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1: A veinha, todo dia passava lá na ponta da Amizade, lá de Divisa do Paraguai, com a bicicletinha e um saco de areia na garupa. Aí os policiais empombou com aquilo. Toda vez parava a veinha, olhava areia pura. E foi. Quando foi um dia, você falou...
2: Não descobria nada?
1: De jeito nenhum. Quando foi um dia, você falou, gente, agora nós vamos coar aquela areia. Aqui tem cocaína no meio.
2: Não pode, ó.
1: Não tem mutreta.
2: Ah, certeza.
1: Coou nada.
2: Nada.
1: Passou um ano. Um dia, eles falaram, não tem jeito não. Chamou a veinha. Falou, vovó, explica uma coisa pra nós. O senhor pode contar qual é a muamba que o senhor tá trazendo esse saco de areia? Não vai ter multa, não vai ter nada.
2: Eu queria saber.
1: É. Falou, não, meu filho, é o seguinte, eu tô traficando a bicicleta. A
2: areia era a mesma.
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1: A seleção brasileira estreia amanhã na Copa do Mundo. Joga às 7 da noite contra Marrocos pelo Grupo C na cidade de Nova Jersey. Por isso, hoje é a data limite para que o Brasil possa, por exemplo, cortar algum jogador sem ter prejuízo em relação à sua lista de 26 atletas. Antes da Copa do Mundo, a CBF, Confederação Brasileira de Futebol, enviou para a FIFA, que é quem organiza a Copa, a chamada lista larga, uma lista com 55 nomes. Depois, o técnico Carlo Ancelotti, desses 55, escolheu 26. Desses 26, vale lembrar que o Brasil já teve que fazer uma substituição. O lateral Wesley, da Roma, que após o amistoso contra o Egito, sofreu uma lesão muscular e foi substituído pelo volante Ederson, que estava na pré-lista. Atualmente, no elenco brasileiro, tem o atacante Neymar, que está se recuperando de uma lesão na panturrilha. E, portanto, hoje seria o último dia. Caso a CBF quisesse permanecer com 26 jogadores na Copa, seria a última data para trocar um atleta. Um exemplo, tirar um jogador que está nos Estados Unidos e levar para a Copa um dos pré-selecionados. Mas vale lembrar que a CBF já informou que Neymar permanece com o grupo da seleção brasileira durante toda a Copa do Mundo. 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

Primeiro acústico Fernando Sorocaba, hein? Bom demais. Homenagem pra essa mulherada bonita aqui.

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1: E esse vai pra galera de São Paulo que tá aqui sem controle. 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

0: Alô, Goiás! Alô, alô, Brasil! Bom dia! Família Sertaneja, a hora certinha, agora são 4 horas mais 10 minutos, tá? 4:10. Ainda madrugada boa de sábado, 13 de junho, ano de 2026.
1: Aê, trem doido.
0: Hoje é o grande dia.
2: Brasil!
0: Hoje é a estreia da nossa seleção brasileira, seleção Canarinho em campo na Copa do Mundo, né, gente? Mas que coisa boa, né? Dali Brasil! Dona de casa, pai de família, juventude e criançada, recebam sempre o nosso abraço, o nosso bom dia e o nosso muito obrigado pelo rádio ligado aqui na Rede Serra Dourada. Nosso WhatsApp à sua inteiríssima disposição para receber você com o seu bom dia, tá bom? Fique à vontade, bom café da manhã, um bom sábado e um bom fim de semana. Juntos nós vamos louvando, agradecendo e sempre, sempre bem.

0: dizendo que é o nosso Senhor Deus Todo-Poderoso e seu Filho Jesus, hoje e por toda a eternidade, seja dado toda a honra e toda a glória, né? Vamos juntos então até as 8 da manhã. Pimentinha de cá, você de lá, sempre, sempre unidos na mesma emoção, né? 4 horas mais 11 minutos, daqui a pouco tem o seu recado no nosso WhatsApp, 629-8480-8453, não esquece não, tá bom? Então tá, manda mesmo o seu recado, manda o seu bom dia, muito bom tê-los aqui conosco, tá? Programa é ao vivo, aqui não tem nada gravado, nós madrugamos também, porque nós é chique no último e nós é gente boa. 4:12 aqui.
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0: O grandalhão Sérgio Reis, recordando Escolta de Vagalumes. Família sertaneja, bom dia, em casa, no trabalho, viajando ou descansando, vai recebendo nosso abraço, nosso bom dia. Cafezinho vai sair aqui, hã? Vambora preparar um cafezinho no jeito aí, o famoso pretinho passado no saco? Esse é o cafezinho verdadeiro, não é, gente? Bom dia, 4:12.

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1: Serra Dourada, 4 horas 15 minutos. Leonardo, ninguém vai tirar você de mim. Bom dia. Canso.

0: Punhal da Falsidade, Tião Carreiro e Pardinho, 4:35, bom dia.
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0: Vamos juntos então, vamos iniciando nossos trabalhos aqui no nosso WhatsApp, tá? E você que quer mandar também o seu bom dia, anota aí, 62 é o nosso DDD. Nosso número é o 984-80-84-53. Tião de Luziânia, bom dia.
2: Bom dia, meu amigo Pimentinha. E é Tião Luziânia, bom dia. Bom dia a todos os ouvintes da Serra Dourada. De 0 a 100 para não esquecer ninguém. Que tenha um sábado abençoado.

0: abençoado para todo mundo. Tchau, obrigado.
1: Tchau, obrigado, tchau. Eu que agradeço, amigo e irmão. Bom dia. Zé Bonitinha, Caiaponha chamando, bom dia.
2: É, Pimentinha, o Paraguai tomou um ataque, hein? Engraçado, hein? Mandou um alô aí pra Tom Xangai, pra Vartendo, pra Renatinho Caçambeiro, pra Júlio, pra Dona Maria, pra Paola, eu estarei por cá.
1: Valeu demais, amigo. Bom dia. Ô, Léo, bom dia.
3: Bom dia, Pimentinha. Beleza? Começando a luta agora. Manda um alô pra nós aí. Pra mim, aqui é o Léo, a Cida e o Arthur. E pro Paulinho lá na Fazenda Volta Grande e pro Divino. Começando a tirar o leite agora.
1: Valeu demais, amigo. Bom dia, Léo, Cida e Artuzinho. Ô, Dercinho, bom dia.
4: Ô, Pimenta, bom dia. Bom, Pimenta. Ó, o Dercinho da Chaca Santa Bárbara.
1: Vambora.
4: Bom final de semana pra você. Fica com Deus. Tchau, obrigado.
1: Tchau, obrigado, Dercinho. Obrigado eu, meu irmão. Deus abençoe vocês, nossa querida Orizona e toda a região. Meu abraço a vocês. Bom dia. Teco Teco, bom dia.
5: Bom dia, meu amigo Pimentinha. Aqui quem fala é o carequinha do Boteco. Teco Teco, 2T no final, tudo bom?
1: Tudo.
5: Manda aquele alô especial para minha esposa, para o Peixinho, Maria Max, Renatinha Caçandeiro, Edilson Queiroz, Denilson Lancaster, a Maria, o Zé Costa da Fazenda Beia. E se puder, manda aquele modão chonado do Amado Batista. Tchau, obrigado.
1: Eu que agradeço, amigo. Tchau, obrigado. Bom dia, rei da cocada. Gibrail de Minassu, meu abraço a você, Gibrail. Bom dia a toda a família, a todos os amigos, toda Minassu e região. Meus agradecimentos, tá? DJ Felipe, na cidade de Itapaci. Alô, DJ Felipe. Brigadão você e família, bom dia. Família Itapacina, bom dia. Júlio César, Sinésia, bom dia, na cidade de Itarumã. Alô, Sinésia. Alô, Júlio César. Obrigado, gente. Bom dia. Todos de Itarumã e região. Claudiron de Goianésia, como é que você tá, Claudiron? Espero que todos estejam bem, viu, amigo? Bom dia. 4:38, Lúcia. Porangatu tá chamando, bom dia.
6: Bom dia, Luiz Carlos Pimenta. Bom dia para você e para todos os ouvintes. Um bom dia para o Valdene, Maria Marta, Nair de Carvalho, Tom Xangai, Renatinho Caçambeiro, Orgênio, São Miguel, Coelho, a Coelha, Zé Bonitinho, Joaquim Portela, Goianinho, Rei do Laço, Peixinho, Adnê. E para todos que estiver te ouvindo, nós possamos ter um excelente, abençoado sábado. Fique todos com Deus.
1: Tô amém.
6: Recuperando ainda da gripe. Fique todos
1: tá
6: com
1: certo.
6: Deus.
1: Tá certo. Melhoras para você, tá, amiga? Bom dia, bom dia. Ô Zé Francisco, São Simoense apaixonado, amigo das antigas, bom dia.
7: Bom dia, Pimentinha. Ô, Luiz Carlos Pimenta, amigo de Zé Francisco. Zé Francisco, amigo de Pimentinha.
1: Amém.
7: Pimentinha aqui de São Simão, mas seu chovendo com força, mesmo, já caiu água, menino do céu.
1: Que é isso?
7: Do jeito que Deus quer e nós quer.
1: Que é isso?
7: E hoje é dia do rapaz, né, do menino, do nosso casamenteiro, né?
1: É verdade.
7: Santo Antônio.
1: É hoje?
7: Um abração pra você, Pimentinha, fico com Deus. Passou uma moda boa pra nós, é igual essa que você passou agora, de Silveiro Barrinho. Passe outra do mesmo modelo. Fico com Deus, viu?
1: Fica com Deus também, viu? Hoje nós vamos ter que tocar, é aquela então. Ô, meu Santo Antônio, tenha pena, tenha dó. Tô ficando velho, tô ficando só. Tô ficando velho, não posso ficar solteiro. Ô, meu Santo Antônio, casamenteiro. É por aí, né? É por aí, Zé Francisco. Obrigado, amigo. Em campo, seleção brasileira. Bem, amigos do SBT. Em campo, a partir de agora, a turma boa do Doce Café Panificadora de Crixás. Edmo, Marcos, Aranha, Gabriel, Primo, Edna, Leandro, Júlia, Andressa, Ellen e Sâmia, o técnico é ele, Edmo.
8: Brasil!
1: Turma boa da Doce Café Panificadora de Crixás, que timaço é esse aí, hein, gente? Bom dia a todos vocês aí, tá? Um bom final de semana. Oi, Derli, bom dia, Edna. Como é que tá vocês aí? Espero que todos estejam bem, viu? Bom dia no entroncamento da Lagoa Santa, BR-158, não é isso? Bom dia, há quanto tempo, quer dizer que nós estávamos fora do ar aí, né, senhor? Pois é. Ô Edinho, um abraço pra você.

0: você, tá? Derli e Edna, Edna e Derli é o Edinho, pousada do Edinho também, lá na como é que é o nome mesmo? No Trevo de Lagoa Santa, e tem a pousada do Edinho, exatamente, e saibas que breve eu estarei aí, viu? Obrigado a vocês. Celismar, bom dia. Cleusmar da Napo, da Napolina, direto de Cristalina, chuvinha boa aqui. Ô, Cleusmar, família Pires, bom dia. Essa frase que vocês falaram por fim aí agora me alegra mais ainda, hein? Amém, viu? Ô, Glória, obrigado, viu? Bom dia pra toda a família. Josivaldo, bom dia, amigo.
1: Bom dia, bom dia, bom dia, Pimentinha. Tudo bom? Tudo. Feliz sabadão, felicidade, saúde pra você e todos os ouvintes da Serra Dourada. Passou família, Pimentinha. Só paz de Deus na vida de nós todos mundo.
0: Amém.
1: Que é o Pogoção, procura o São Miguel dele agora, Pimentinha. Então, bom dia, felicidade, saúde pra vocês todo mundo. Manda um modão pra nós aí, Pimentinha. Um modão daquela do... Pode ser do tio Parada Dura, uma música daquela pra dar uma animada no sabadão. Bom final de semana pra nós todos. Então, bom dia. Tchau, obrigado.
0: Tchau, obrigado. Valeu demais. Olha, Hélio em Cocos, na Bahia. Elivaldo, né? Elivaldo de Cocos, na Bahia. Bom dia pra você, tá? Ele gosta de Lindomar Castilho. Daqui a pouco vamos trazer Lindomar Castilho aqui também. Viu, Elivaldo? A todos os irmãos baianos, nordestinos no todo, bom dia, nosso muito obrigado. São 4 horas 43 minutos. Jorge Tavares de São Bartolomeu, bom dia.
2: Bom dia, meu amigo Pimentinha. Bom dia para todos os ouvintes da Peculeta, madrugada, ser adorado com nosso amigo Pimentinha. Bom dia para o Antônio Marcos, lá de Cantalém, Goiás. Bom dia, professor Marcos Cristalino, Goiás. Bom dia, Fernando Flores Cardoso, São Bartolomeu. Tenham todos um bom dia, de 0 a 100, para não esquecer de ver um final de semana abençoado aí para todos nós, amém. E é o Jorge Tavares, São Bartolomeu.
0: Ô, grande amigo Jorge, receba aí o nosso abraço, nosso bom dia e muito obrigado. Claudionei, bom dia.
3: Bom dia, Pimentinha, aqui é o Claudionei, estamos aqui no Calcário Pirineu, mais um plantão, vencendo mais um plantão, eu, amigo Gleice. Gostaria de ouvir... Liu Léo, toca pra nós, Liu Léo. A Sementinha. Hoje tem Brasil, né?
0: Hoje tem Brasil, com certeza, amigo. E tem aquele bom dia especial pra você também e toda a família, tá? Bom dia, bom dia, bom dia, bom dia, bom dia. Minha gente amiga, a hora certinha pra ninguém perder o compromisso aí, ó. Vai acompanhando o Pimentinha, agora são 4 horas mais 44 minutos. Muito obrigado você que está aí com o rádio ligado neste sabadão 13 de junho. Segundo meu amigo Zé Prochoca, cara arrumado e fino, hoje é dia do santo casamenteiro. Então vambora, ô meu Santo Antônio, tenha pena, tenha dó, tô ficando velho, tô ficando só. Ei, irmãs Freitas! 15 minutos faltando para 5. Bom dia, Goiás. Bom dia, Brasil. Oh,

Aqui você não perde o compromisso. 13 minutos faltando para 5. Gilberto e Gilmar, Luz do Amanhecer. Bom dia, minha gente amiga. Um bom café da manhã. Um bom sábado, um bom final de semana para todos nós.

Bom dia, 9 minutos faltando para 5 agora, 9 para 5, chegando os Cowboys da Viola de Paulo e Paulino. Cheiro. Cheiro de flor. Bom dia, 4:51, bom café da manhã.

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1: É hoje em especial tem Sabadão Serra Dourada imperdível, né? Deixa eu mandar um bom dia especial aqui para toda a equipe lá do Hospital Municipal da cidade de Itapaci, os profissionais de saúde aí, né? Trabalhando, mais um plantão, e para todos que estão lá internados também, à procura de saúde, que Deus dê uma boa recuperação para vocês. Em especial, vai um bom dia aí para a tia da Maria do Socorro, que está acompanhando a titia lá no hospital, né? E acompanhando a amiga também, a Celiana, não é isso? Não é Celina não, gente, é a Celiana. Então, bom dia especial para a Celiana, para sua tia, e bom dia para você que está acompanhando aí, fazendo essa boa companhia para todos aí, né, Maria do Socorro? E nada melhor do que ter uma boa companhia quando a gente está internado, né? Isso aí é algo maravilhoso e o que você está fazendo é fascinante, viu? Pode ter certeza disso, que Deus adora quem faz isso aí, viu? Deus ama de coração quem tem esse carinho pelos outros, né? Isso é muito bom. Então a gente tem sempre que ter essa união. Maria do Socorro, ao lado da titia e da amiga Celiana, e todos aí do Hospital Municipal de Itapaci, aquele bom dia especial do Pimentinha.
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1: Despertando Goiás, despertando o Brasil. Eu me amarrei. Ô Maria do Socorro, fala pra essas meninas aí, embora pra casa, melhorar logo, que hoje tem seleção brasileira, 5 para 5.
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0: Nada, eu vou te contar, hein? Aí vem aquela geração um pouco mais do passado, é? E a nova geração, né? Amado Batista ao lado do Gustavo Lima. Eu gostei, hein?
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0: Canta Canelinha Amarela que eu vou informar a hora certa. Minha gente amiga, são 5 horas mais 2 minutos, tá? O tempo já começa voando, né? Parece que acabei de chegar aqui na empresa, uai. 4 horas, já são 5 e

0: 2, já foi a primeira hora do nosso programa, né? E aí, como é que você tá? Tá começando bem aí esse sabadão? Como é que tá a expectativa pra estreia da seleção brasileira, hein? Tá firme? Tá com pensamento positivo? Na sua opinião, no seu palpite, você acha que vai dar Brasil hoje? 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No nosso WhatsApp, 62984808453. Olha, eu recebi um vídeo aqui, sensacional. Vocês têm que ver como o Bruninho lá de Minasul já tá suado, gente. Tá lá no açougue, né? Trabalhando já, tirando alcatra pra lá, costela pro outro lado e vai, que mais? Alcatra contra filé, é picanha, é coração, é não sei o quê, é capa de costela, é maminha, é, e vida que segue, né? Quem sabe, sabe, né? Eu não sei nome de carne, não. Se eu chegar lá, agora, costela eu não erro também, não, né? Posso não saber tanto, mas uma costela, aí a costela eu conheço.
1: Vixe!
0: É. Agora, pra mim, se tiver a manteiguinha do lado, tudo é alcatra, é fácil levar eu no bico. É, porque eu não entendo bem de carne, não. É, mas tem umas massinhas, não tem? Tem umas mais terríveis. É, mas o Bruninho saca tudo, ó. Tá lá em Minasu trabalhando. Bruno, obrigado. Ó, vou postar agora, tá? No Instagram do Pimentinha. Gente, vocês estão seguindo o Pimentinha lá? @ Pimentinha Locutor, tá? @ Pimentinha Locutor. Segue nós lá. Vou ficar feliz igual o pintinho no lixo. Obrigado, viu, Bruno? Na querida cidade de Minasu, a todos vocês, meu muito obrigado. Bom dia, Marcinha Pinheiro. Como é que você tá, amiga? Tá boa? Ela tá mandando bom dia pro Renatinho Caçambeiro, Antônio Marques de Campo Alegre, o professor Marcos, o Tom em Xangai, o Coelho, e de 0 a 100 para não esquecer mais ninguém. Então tá certo, viu, Marcinha Pinheiro? Obrigado a você, bom dia. Gente, vocês pararam de fazer, ué. Eu peço para vocês aqui, aí eu tô recebendo 1, 2 por dia. Não, eu queria tanto que vocês fizessem. Quando vocês estiverem ouvindo o Pimentinha falando, tá? Anunciando uma moda, aí vocês fazem um vídeo aí pro Pimentinha pra me postar lá no Instagram. Vocês não sabem o tanto que o pessoal tá curtindo esses vídeos. É, pode fazer onde seu radinho tiver. Pimentinha, tamo aqui ouvindo você, Serra Dourada, e tal, e tal, e coisa. Videozinho pequeno de 30 segundos, até no máximo 1 minuto. Aí posta bem no Instagram, dá pra postar no status também. É fulano de tal, aqui, Pimentinha, tal cidade. É, faz vídeo aí, manda pra mim aqui. Vamos esparramar aí nesse Goiás e nesse Brasil afora, viu? Obrigado, obrigado de coração, tá? Faz mesmo. Lino, bom dia pra você, bom dia Lucilene, bom dia Wellington e bom dia Hector. No setor Morada do Sol 3 em Crixás, meu abração pra vocês, tá? A Vanilda de Campos Verdes, Vanilda, bom dia. Forte abraço a você, a todos de Campos Verdes aí, tá? Bom dia, Robertão, ex-presidente da Associação dos Pirangueiros, né? Ah, Robertão, cabra bom de Luiz Alves aí, um abraço pra você, pra toda a família e todos de Luiz Alves, viu? O Abraão diz que é Brasil e é Brasil, tá certo, Abraão é de Valparaíso de Goiás, né? Um abraço pra todos aí de Valparaíso, Abraão. Professor Nenilton e professora Paulina em Avelino Lopes, no Piauí. Bom dia, e a hora certa, 5:06. Valdeir é aquele cara motora do caminhão da coleta em Itapaci. Ele manda bom dia ao Denilson Lancaster, o guarda da garagem, Piri, todos funcionários da coleta de Itapaci. Tá certo, Valdeir? Falou bem, viu, amigo? Escreveu bem aqui. Bem resumido. Bom dia pra você também e todos esses trabalhadores, né? O Hélio, esse é o rei do Tuico. Hoje ele tá mandando de 0 a 100 pra não esquecer ninguém. Hoje ele tá sem paciência pra escrever o nome de tanta gente, né, Hélio? Então tá bom, de 0 a 100 você fechou com chave de ouro. O rei do Tuico da Barra União. O Hélio, deixa eu te falar. Ontem à noite eu recebi uma ligação, aí não atendi, depois eu vi e retornei, né? Que eu sou assim, às vezes eu não atendo na hora, mas depois eu retorno, né? Aí era o Lourinho.

0: /União e uma turma nossa lá. Inclusive, uns amigos da cidade, outros lá mesmo da zona rural. E aí, o que, que nós estávamos falando? Nós vamos fazer um encontro bacana lá no Lourim, viu? Então, prepara aí que nós vamos reunir nossa turma boa para bater um papo, comer um canela amarela, quem quiser tomar um quiçuca à vontade, vida que segue, lá no Lourim, lá na Barra União, tá? Talvez no próximo fim de semana. Nós já vamos nos encontrar aí na Barra União com fé em Deus, viu, Lourim? Um abraço para você, Lourim, para a família, prepara aí aquele negócio, aquele tecladão seu aí, para nós fazer um forró também ajeitado aí para essa turma, né? Então tá bom. Bom dia, bom dia, bom dia a todos da Barra União aí, tá? Professora Idalícia tá lá no Oriente, né, professora Idalícia? Bom dia, forte abraço aí, tá? Para todos os educadores e todos do Oriente, professora. Olha o Miguel aqui, marido da Edileuza aqui, Sítio Boa Vista em Itajá, bom dia.
1: Bom dia, Pimenta, como é que tá?
0: Bom!
1: Aqui tá tudo bom, choveu essa noite, vejo vocês falar em chuva, rapaz, isso aqui nada, não tava vindo, agora veio essa noite. Não foi aquela chuva de correr enxurrada não, mas foi uma chuvinha boa, graças a Deus.
0: Acalmar a poeira, né? Aquela que acalma a poeira. E choveu bom, graças a Deus, anteontem. Ficou fechado. A previsão é de que até hoje, sábado, ainda chove em alguns lugares, né? Bom demais. Tudo que Deus manda para nós, nós recebemos com muito amor e muito carinho, né, Miguel? Nós sabemos que vindo do Senhor Jesus, nosso Deus Todo-Poderoso, amém, amém. Dona Cida e seu Nilson, recebendo bom dia da Jane, São Simão, né, Jane? Obrigado a você, a Dona Cida, seu Nilson, viu? Um abraço do Pimentinha. José Inácio, de Mauá, interior de São Paulo. Obrigado, Zé Inácio. Bom dia. Fala aí, Renatinho, bom dia.
2: Bom dia, Pimentinha, Zé Maria, escuta a Serra Danada. Bora que bora, Rocha na Conga, Cristalina, Goiás e a Paisagem, tá bom? Então, Xangai, Valdente, Pedão Chapa, Coelho, Maria Marques, Lúcio, Soninha, Marcia Pinheiro, Paola, Mari, tá bom? Valéria, Zé do Bonitinho, Carequinha, tá bom? Valdeir, Marão, Peixinho, Medraza, tá bom? Galera imensa aí, tá na escuta aí, os caçambeiros. Bom final de semana a todo mundo. Tchau,
0: obrigado. Tchau, obrigado. Daqui a pouquinho eu volto. Não vai ficar ninguém sem receber nosso bom dia. Pode mandar o seu recado no nosso WhatsApp. 5:09. Belmonte, Amaraí. Boa noite, amor. Boa noite.

0: o Monte Amaraí. Boa noite, amor. 5 horas 12 minutos. Bom dia.
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0: Pro meu amorzinho Janaína de Carvalho, em casa, preparando as quitandas deliciosas. Hoje ela mandou ali uma bandejinha de mini pizza para nós tomarmos café, né, meu bem? Bom dia, muito obrigado, tá? Um beijo para você e que Deus abençoe muito, muito, muito, viu? Nosso fim de semana seja de muita paz, de bênçãos, alegria, boas conquistas, boas vendas, bons negócios, né, meu bem? Obrigado, uma delícia as mini pizzas, né? E eu sei que você gosta, aumenta o volume. Goiás, Brasil, 5:13. César e Paulinho, amor além da vida.

17. Ô Rosa de Matrinchã, que vídeo espetacular, amiga. Muito obrigado. Bom dia, Rosa. Bom dia, cidade de Matrinchã e região.

0: Milionários saudoso, inesquecíveis, é rico meu caminho. Olha, olha, ora! Cadê meu canelinha? 5:20.
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0: Os caipiras, meus amigos André e Andrade, dor de solidão. Alô, Gleike! Como é que você tá, menina Gleike? Cadê o Pechano? Agente comunitária de saúde da querida Rio Quente. Cidade linda. Obrigado, Gleike. Bom fim de semana.

cada canção que eu vou dizer um negócio, viu? Eu gosto desse André Andrade, meu Deus do céu, mas é bom, né? Minha gente amiga, agora são 5 horas mais 24 minutos, tá? 5 e 24, bom dia. Os filhos de Pirinópolis, os irmãos Zezé de Camargo e Luciano. Recordando o ano de 1992, esse foi o ano da glória de muitos artistas sertanejos no Brasil, né? Indiferença. Bom dia!

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3: Ai, Pimentinha, você tá lindo hoje.

0: Tudo bem? Ah, você vê essa com trem bonita assim. Agora vamos sorrir.
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5: Cachambu, chefão de uma máfia de bandido, tinha um contador que era surdo, sabe?
6: Ah, mas máfia e bandido é a mesma coisa.
5: Presta atenção, moço. O chefe dos bandidos tinha um contador que era surdo.
6: Tá, pode falar.
5: Aí ele descobriu que esse contador tava roubando dele.
6: Iê!
5: E a única pessoa que ele sabia que falava a língua de sinais desse menino era o advogado dele, né?
6: E ele foi lá e chamou o advogado.
5: Foi. Chamou o advogado e falou assim, ó, nós vai dar uma prensa hoje naquele contador sem vergonha. E eu sei que vai ter que falar, porque eu não sei falar a linguagem dele. O advogado, não, pode deixar comigo, tranquilo. Chegar lá, ele pegou o revólver, mirou pro rumo do contador sem vergonha e falou assim, ó, eu tô sabendo que você tá me roubando, pode falar. E ele fez o sinal pro advogado, e o advogado falou, ó, ele tá falando que não sabe do que nós tá falando, não. O chefão puxou o cão do revólver e falou assim, ó, eu já sei, não adianta você esconder não, já me falaram já. Eu já tenho todas as informações, as provas que eu precisava. O advogado fez as linguagens de sinal pra ele, ele respondeu, tá bom, eu me entrego. Eu me entrego. O dinheiro tá todinho dentro do meu carro, no porta-mala, numa maleta de couro. Meu carro tá no galpão do shopping center mais perto aqui. Aí o chefão virou pro advogado e falou, o que que ele falou? O advogado falou, não, ele falou que você não tem coragem de atirar não, que você é um bosta.
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0: Eu vou pensar aqui agora uns 10 minutos, vou ouvir umas 3 modas, vou mandar uns alô pra me entender. Piadinha que foi ruim essa. 5h34, mas tudo bem.
5: Do que era assim?
0: Na número 1 do Brasil, eu disse e repito, 5h34.
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0: Despertando Goiás, despertando o Brasil, na recordação de 1976. Busquets, Mississippi.

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0: Ô, família sertaneja, minha amiga dona de casa, bom dia, bom dia, bom dia, mulher guerreira. Bom dia, meu companheiro, amigo, gente boa, pai de família, aquele abraço, bom dia, nossa gratidão. Ô, juventude, bom dia, bom dia, bom dia a todos os jovens aí, sempre despertando no sonzão cristalino da Serra Dourada. E nossas crianças, os anjinhos do nosso Senhor, que Deus abençoe e proteja nossas crianças. Bom dia! Através do nosso WhatsApp, você manda o seu recado, você manda o seu bom dia no DDD 62, no número 984-80-84-53. Ei, amigo Daniel! Companheiro gente boa da cidade de Orizona mandou um vídeo pra mim aqui espetacular. Orizona hoje, hein, Daniel Matias? Aí sim, viu, amigo? Um abraço a você. É a festa dos produtores e amigos do agro e da pecuária de Orizona e região. Parabéns a vocês que fazem a diferença no agro, na pecuária e muito mais, no todo, né?

0: Abraço a vocês, produtores, tá? Fazendeiros, fazendeiras, chacareiros, sitiantes, né? Os empresários num todo. Nosso abraço e o nosso bom dia. Valdeci Tavares, Fazenda Maringá, São Miguel do Araguaia. Um abraço, bom dia a esse amigo, fazendeiro e bancário no Banco do Brasil, São Miguel do Araguaia. Obrigado, Valdeci. Forte abraço a você e família. Mari, na cidade de Cristalina, Brasil rumo ao Hexa. Ô, Mari, amém, né? Bom dia carinhoso para você e família, tá? Bom dia, bom dia, bom dia, bom dia. Bom dia, Joaquim Ferreira. Cadê o Joaquim, hein? Tá tendo algum problema nos meus áudios aqui? E eu tenho que descobrir o que que tá acontecendo. Meus áudios não estão querendo chegar, eu descobri agora, ó.
1: Você cantou. Bom dia, meu Alice Neto.
0: Bom dia.
1: Eita, música que você cantou aí. Continua sempre assim. Isso que faz a gente assistir o programa, né? Então, feliz. Tchau, obrigado, fica com Deus.
0: Cara. Eu que agradeço, fica com Deus também, meu irmão. Bom dia. Oi, Nilo de Lusiânia, bom dia.
2: Bom dia, Pimentinha. Manda uma mudona aí pra nós.
0: Sim.
2: José de Camargo e Luciano, quando certo. Eu saí de casa.
0: Certo.
2: Pra mim e pro Rony lá no Piancó. E pro velho, lá no São Oswaldo Braz. No Piancó, município de Lusiânia.
0: Certo.
2: Aqui é nós, Pimentinha. Nós tá com você e não abre.
0: Arrô!
2: Atende nós aí, por favor.
0: Amém!

0: olhos começou a falar. Oh, meu Deus! Alex Lunardi de Cristalina. Bom dia pra você, Alex. Manda beijos pra esposa Mônica Teodoro, dizendo que a ama muito. Ô, Mônica, tá com a moral, menina. Bom dia, Alex Lunardi de família. Meu abraço, meu bom dia também especial. Olha o Joaquim Portela na área. Bom dia, Joaquim. Pelo jeito não veio nada no áudio aí, deixa eu ouvir. É, Joaquim Portela, seu áudio veio zerado. Kennedy, na cidade de Rio Verde, bom dia pra você também, um excelente sábado, amigo, muito obrigado e gratidão. Família unida jamais será vencida, Paulo Henrique Rezende. Meu abraço a você, Paulo Henrique Rezende, em Itapacina, Fazenda Cotovelo, que abraça com amor e carinho a sua querida esposa Thalita Mariano e a filhinha do casal, a princesinha Júlia Rafaela. Bom dia e muito obrigado a todos, tá? Eduardo Braz, felicidade a você e todos de Lusiânia, Eduardo. A minha gratidão, meu muito obrigado sempre, amigo. Meu bom dia também aqui especial pro Zelão. É o Zelão e o amigo Zé Antônio, palmeirense de Itapaci. Meus amigos, Zé Antônio, Zelão, alô Itapaci, bom dia. José Humberto é o caçambeiro apaixonado. Fala, meu mano Zé Humberto.
1: Bom dia, meu amigo Pimentinha.
0: Dia.
1: Fala, Zé Humberto, caçambeiro da cidade de Itiutaba. É, chegando aqui em Uberlândia, Minas Gerais, né? Pra carregar o cargueiro. E sinalizar ali na Serra Dourada pelo aplicativo. E vamos mandar um alô pro nosso amigo Ricardo, lá na fazenda Buriti 2.
0: Certo.
1: Lá na fazenda Buriti 2, tá o Ricardo lá cuidando dos bezerros já uma hora dessa, né?
0: Certo.
1: E sinalizar lá pelo aplicativo da Serra Dourada. E ali, pertinho de Estrela Vitória, tem a fazenda Catingueira, né? E a Fazenda Laranjeira, um forte abraço a todos aí, do Zé Humberto Caçambeiro.
0: Aí sim eu boto fé, num caçambeiro pra um padeiro. Rogério de São Simão, chega mais, meu mano, bom dia!
2: Bom dia, meu amigo Pimentinha, aqui é o Rogério Padeiro, supermercado Paranaíba, São Simão. Pimentinha, São Simão, só muita chuva,
0: oh, abençoada. Ô glória, oh,
2: muita chuva, graças a Deus. Bom dia a todos. Que Santo Antônio abençoe todos nós.
0: Amém.
2: Abraço, Pimentinha.
0: Que Santo Antônio abençoe aqueles que estão encaiados e não casa de jeito nenhum, né, amigo?
3: Vixe!
0: É. Vambora formar essa corrente aí. É, vamos todo mundo. Vai um, vai tudo, filho. Vambora casar, meu povo. Santo Antônio hoje está abençoando todo mundo. Calma, ô meu Santo Antônio, tenha pena, tenha dó. É verdade, é verdade. Bom dia, Dailton, gente boa, Itapacino.
4: Bom dia, meu amigo. Dois.

0: 3-1 Brasil hoje, se Deus quiser.
1: Opa!
0: Desde as 4 horas também, que eu tô em pé. Mas a hora, como você fala, a hora voa. Tô saindo pra Nova América.
1: 5h42.
0: É a semente de Agropolo. Dá uma barrida, se não choveu pra lá, né?
1: Certo.
0: Ele deu a chuvada em séries. Tchau, obrigado. Manda uma moda boa pra nós aí que eu tô te ouvindo no rádio.
1: Valeu, valeu demais, campeão Adailton, bom dia. Fala, Chiquinho, São Miguelense apaixonado.
2: Olá, meu amigo Luiz Carlos Pimenta, bom dia pra você. E o Goianinho, Rio do Laço, Paula na Rodoviária, Jair da Araguana, Jair na Rancho Fundo, e Paulinho Transporte Escolar, Domingão, Jaquim, Pereira, Carreiro da Mata, Divino do Boteco, João Batista no Povoado de JK, e Chiquinho lá no União Dízio, Kleine e Luiz, Jair da Araguana, Jair na Rancho Fundo, Roberto da Casa de Carmo Martins e Valdemar Bacai de Guanabara. E valeu, valeu.
1: Ô, se valeu. Edson, bom dia.
3: Bom dia, Pimentinha. Bom dia, Serra Dourada. Bom dia aos ouvintes. Aqui é o Papa Légua de Lusiana. Manda um alô pra nós. Tamo aqui ligado. Chama na bota. É nóis. Um dia abençoado pra todos. Tudo de bom.
1: Tudo de bom, Edson. 5h43, Porangatu tá chamando. Fala, Jales. Gente boa, bom dia.
4: Bom dia, Pimentinha. Tô aqui, já vou começar a tirar o leite, Pimentinha. Um bom sábado a todos aí, tudo de bom.
1: Simbora!
4: Valeu, sábado!
1: Aô, família sertaneja, 5 horas mais 43 minutos, como eu sou bom demais na matemática, 17 faltando pra 6. Simbora, Goiás, simbora, simbora, simbora, simbora, Brasil! Ronaldo Viola e João Carvalho. Ô, trem descontrolado, meu Deus do céu. Vamos levantar, moçada. Hoje tem, hoje tem, hoje tem, hoje tem, Brasil.

0: Goiás.
1: Amor, fique comigo, não me deixe agora. No judia do Pimentinha, não, trem descontrolado. Ô, trio parada dura. Goiás, Brasil, na frequência modulada mais charmosa do rádio brasileiro. É Rede Serra Dourada, é programa Café com Leite, é Pimentinha, é trio parada dura. Não aceito seu adeus 13.

0: Despertando Goiás, despertando o Brasil, Serra Dourada e a hora certinha, são 5 horas mais 50 minutos, portanto, faltando 10 minutos para 6 horas da manhã. Bom dia!
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0: João Neto e Frederico, pede pra sair. E vamos embora, moçada, até as 8 horas da manhã, Pimentinha vai te fazendo companhia.

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1: Minha gente amiga, bom dia. Sábado 13 de junho, dia de Santo Antônio Casamenteiro. Faltam 7 minutos para 6. Eduardo Costa, me apaixonei. Ai, ai, ai.

Serra Dourada, Eduardo Costa, recordando Me Apaixonei, 4 minutos faltando para 6 horas da manhã. Bom dia, bom dia, bom dia. Alô, turma boa na panificadora Alvorada de São Simão. É a famosa panificadora do seu tchão, né? Tá certo, então. Ô, Miriam, bom dia pra você, bom dia pro Marco, tá? Pra Stephanie, a Maria da Guia. Não é isso, amiga? Panificadora Alvorada de São Simão, meu muito obrigado, viu? São Simão, que vai ter uma festança boa, né? Lá no Juninão da 44, vai ter cavalgada, dias 20

26 e 27 desse mês de junho. Creio que, se tudo der certo, no sábado, dia 27, que vai ser a cavalgada, Pimentinha vai estar por aí também participando com vocês aí dessa cavalgada maravilhosa. E a grande tradição, me parece que já na 8ª edição dessa festa, né, Miriam? Convida todos da Panificadora Alvorada também, vamos colar lá, viu? Vai ser só alegria, não tenha dúvida não, tá? O Daniel de Orizonte.

0: Bom dia, Luiz Carlos Pimenta, meu futuro deputado estadual. Descer pra lá, moço, pegar esse costelão aí, ó. Você nem pra chamar nós pra ir lá, hein?
1: Vambora, vambora, mas se os homens deixar nós entrar, nós carca o queixo. 5h52.
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1: Ô, minha gente amiga, esse sabadão, com esse tempinho fresquinho, gente. Com seleção brasileira logo mais, haja coração. Bem, amigos do SBT, TV Serra.

0: Gente amiga, muito bom dia, hora certinha, pontualmente 6 horas da manhã de sabadão, hora boa, hein? Hora boa mais do que nunca de parar tudo para fazer aquele momento melhor.
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Serra Dourada e a hora certinha, 6:01. Manhã de sábado, 13 de junho, ano 2026. Amados, abençoados e queridos irmãos, né? Mais uma vez, aqui estamos nós, juntos, e a oportunidade de podermos louvar, agradecer e sempre, sempre bem dizer que ao nosso Senhor Deus Todo-Poderoso e seu Filho Jesus, hoje e por toda a eternidade, seja dado toda a honra e toda a glória. Meus irmãos, em especial, como eu sempre falo, né, todas as manhãs de sábado em especial também, quando chega o final de semana, é sempre bom a gente receber uma palavra amiga, né? Quem não gosta de receber bom dia de verdade? Sabendo que aquele é um bom dia verdadeiro. Como é bom a gente...

Em te encontrar um verdadeiro amigo, às vezes uma semana sem se ver, um mês, um ano, ou até uma década. É. Quando a gente encontra alguém que a gente gosta de verdade, parece que um abraço, ele é eterno, né? Fica como uma boa loção, um bom perfume impregnado na pele, né? Uma boa essência. Um abraço de quem a gente gosta é assim, não é? Parece que a gente sente o que é um verdadeiro amor por alguém. Não estou falando somente entre amor de casal, não. Estou falando de amor do ser humano. Daquele que gosta daquela, aquela que gosta daquela outra, aquele que gosta daquele amigo e vida que segue. Um verdadeiro abraço. Uma mensagem de bom dia que sai do coração. E não somente as florzinhas, as coisinhas criadas na internet, é bom? É. Mas uma mensagem quando você fala do coração, todos percebem. E é o que eu quero dizer para você nessa manhã. Que quando você tiver que dizer algo para alguém, direcionar algo a alguém, faça com amor, faça com carinho ou não faça. Não use falsidade nos seus gestos, nas palavras, nas suas escritas. Se você for desta forma, não faça. Seja uma pessoa leal, seja uma pessoa amiga, não sinta inveja de ninguém, espere tudo no tempo de Deus, mantenha o coração quietinho, a sua mente numa sequência única do caminho do bem. Quando chega um fim de semana como esse, não pare a vida para pensar só em você. Pense sempre que existe alguém que te ama, alguém que zela de você quando você não está presente, alguém que te defende na rodinha dos amigos quando ali você não está e alguém quer te criticar, alguém em especial que nas orações, quando está com o joelho dobrado ao chão, eleva o pensamento a Deus e intercede por você. Hoje tem seleção brasileira, é dia de encontrar os amigos. Uhul! Que beleza! Vamos vibrar, vamos assar carne, vamos tomar um quisuque, vamos tomar refrigerante, vamos festejar. Amém! Vamos! Mas não esquece de quem passa uma semana, dias, ano, intercedendo a Deus por você. São essas pessoas que merecem a nossa companhia. Se você quer se alegrar, quer ser feliz, faça também alguém feliz. Existem muitas pessoas que precisam do seu sorriso para se alegrar. Existem muitas pessoas que precisam de um simples bom dia de verdade para se alegrar. E da sua companhia nem se fala. Então viva intensamente este dia, viva bem, e quando chegar segunda-feira você não vai falar que segunda-feira horrível, não poderia nem existir segunda-feira, poderia sim, deve existir, Deus colocou a segunda-feira para nós, um dia como os demais, mas é para você entender que o seu fim de semana foi tão maravilhoso e tão abençoado, que você vai contemplar a chegada de uma segunda-feira e vai dizer: ô Senhor, obrigado, Pai. Que essa semana seja uma semana de boas conquistas. E você vai olhar no espelho e vai entender que até o seu olhar tem um brilho diferente na segunda-feira, porque você fez tudo aquilo que agradou o coração do Criador. É verdade. É simplesmente isso que eu tenho a dizer. Preferi hoje não ler nenhuma mensagem, mas falar o que Deus tocou no meu coração para direcionar a cada um de vocês. E o que eu desejo é que onde você estiver nesta manhã, que Deus se faça presença viva no seu lar, derramando sempre muitas bênçãos, que só de muita paz, de muito amor você possa viver com o seu bem maior que é a sua família. Que só de muita paz e alegria você possa viver ao lado dos seus companheiros de trabalho, respeitando a todos e todos respeitando você.

viajando nesse mundão, nesse momento, ligado na rede Serra Dourada e ouvindo esse momento de reflexão. Não me pergunte a minha religião. E eu também não quero saber a sua. Eu quero apenas te dizer que eu sirvo ao único Deus. O Deus da paz, o Deus do amor, o Deus da sabedoria, o Deus do perdão, o Deus da natureza. Esse é o Deus que eu sirvo e hei de servir enquanto aqui nessa terra eu estiver. E depois eu já não sei mais nada, porque nem sei para onde vou. Aí eu já não posso mais comentar. Mas até aqui o Senhor tem me abençoado. E eu peço que Ele abençoe você também. Amém? Rede Serra Dourada. 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São 6:08. Bom dia, um bom sábado e um fim de semana de bênçãos para todos nós.

0: simplesmente perfeito, né? A gente ouvir uma canção como essa, do Padre Zezinho, Oração pela Família, né? Eu acredito que a gente absorver, né? Absorver todas essas palavras, não tem como dar errado, né? O Padre Zezinho foi agraciado por Deus para compor essa canção, né? Marcinha Pinheiro está dizendo aqui, saudade da minha infância. E temos mesmo, né? Porque essa melodia aí, esse hino, tem muita história, né? Everton do SAMU, lá de Itapaci. Obrigado, Everton. Amém, viu? Deus abençoe vocês todos aí também. A Márcia Coelho de Cristalina. Ah, Padre Zezinho, que saudade dos meus avós. E dá mesmo, viu? Falou tudo. Almir de Açailândia, no Maranhão. Muito bom, né, Almir? Bom dia. Júlio César de Tarumã, falou tudo, reflexão, otimismo. Amém, né, Júlio César? E muitos outros. Olha, são 6h14. Bom dia. Manhã boa de sábado, 13 de junho. Só que eu digo sempre, né? Reflexão a gente fala baixinho, pra ir direto no coração, mas é com alegria, tá? Sabadão desse é alegria, sorria, porque Deus diz que tudo está no controle.
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0: E a música sertaneja pede passagem, gente. Bom dia, onde quer que você esteja. Rick Renner, prazer e adeus. Vou te fazendo companhia até as 8 horas da manhã. Ô, meu comandante, tenente Gilmar Itapacino. Bom dia, tenente Gilmar e essa gloriosa Polícia Militar de Goiás, meu comandante, 6h15.

Bom dia, bom dia. 6:18. Hora e vez dos meninos de Franca, Gian e Giovanni. Passarela do meu coração. 6:18, gente amiga.

0: Os meninos de Franca, Gian, Giovanni, Passarela do meu coração, hora certa, Serra Dourada. Canta Canelinha Amarela, eu informo. Cadê meu Canelinha? Aí, 6:22. Bom dia!
1: Pimenta, toca, por favor. Por favor, Pimenta. Toca aí uma moda bem bonita.
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0: Mato

0: Grosso e Matias. Uma? Não. 2 horas? Não. 3? Não. 4 horas de amor? Não. 5, 6? Não. 10? Não. 20? Não. É melhor um pouco. 24 horas de amor.
1: Aê! 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

0: Serra Dourada, 6h26, bom dia.
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0: Ai, Deus. Aí sim.
1: Grosso e Matias.
0: Ei, Claudinha, rainha do caldo de cana e pastel em Itapaci. Obrigado, Claudinha. Tá gravando é tudo aí, Claudinha. Bom dia, bom fim de semana, boas vendas, viu, amiga? Bom dia, bom dia.
2: Bom dia, Pimentinha. Manda um alô aqui pra mim aqui no Alto Boa Vista aqui. Uma música aí com o Milionário José Rico, Descida. Eu falei isso a todo mundo que estiver ouvindo a rádio.
0: Tá certo, então. E eu vou te falar pra você, hein? Aí não brinca, não. Estão pedindo só moda chonada.
3: 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Sapeco Milionário Zé Rico aí, Pimentinha.
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amar e saudoso, inesquecível Zé Rico. No amor, há momento que temos que dizer um para o outro. Decida, e é verdade, né? Esta é uma grande realidade. Às vezes o bicho tá pegando, não tá tão feliz nem nada, então vamos fazer o seguinte: tá tudo errado, senta aqui. Sente aqui comigo no sofá e vamos conversar. É hora de abrir o jogo. É tão bonito quando fala isso, né? Vamos definir aqui, está tão difícil, por que nós estamos vivendo assim? Há necessidade de estar assim? Não. Então por que estamos? Não sei, falta parar um pouquinho, sentar, conversar, porque aqui só trabalha, a gente mal se vê, dentro de casa mal se cumprimenta, falta o quê? Diálogo. Então senta no sofá, conversa, entra num acordo. Uma manhãzinha linda como essa de sábado, tempinho gostoso, fresquinho, tomando um cafezinho, conversando, colocando tudo em acordo, perdoando quando tem que ser perdoado, amar para ser amado, é isso que vale a pena, viu? Não começa o dia discutindo dentro de casa, gritando um com o outro, não, para com isso. A nossa passagem nessa terra aqui é tão breve, é tão rápida, então vale a pena o diálogo, uma conversa boa, tá bom? E pedir sempre a Deus que abençoe a vida e o lar de vocês, né? Meu mano Zói de Kombi tá saindo agora pra caminhada dele, né, Santos? Um abraço pra você, viu, meu irmão? Você viu que tem quebra-mola e pra passar agora a pé, você tem que passar devagar, senão você cai.

0: né? Você viu agora? É. Gente, mas a Goinfra foi lá na rodovia que liga Goianira Trindade, onde o Santos faz caminhada também, que lá não é quebra-mola não, aquilo quebra-mola, quebra o pneu, quebra a cabeça de motorista, aquilo é um desrespeito, aquilo não é quebra-molas, curuz, que é aquilo? Eu passei lá ontem, eu dei uma voadeira lá que eu pensei que eu ia cair lá dentro do rio, lá embaixo, meu Deus do céu. Santos, bom dia, boa caminhada, meu mano, vai com Deus e um abraço, mais tarde a gente se vê. Intervalo, eu volto já.
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0: encerrarmos. 6:38, o tempo voa, né, gente? Meu Deus, o tempo passa, mas passa voando mesmo, né? É, vai acabando de falando, 6:37, já pulou para 6:38, e vida que segue. Muito obrigado, dona de casa, é pai de família, é juventude, é criançada. Bom dia, bom dia, bom dia. Olha só, Pedão Chapa na área, bom dia!
1: Bom dia, bom dia. Vamos abrir a banca, baixinho. Vamos abrir a banca, que vender a mexerica, que mais tarde tem seleção brasileira.
0: Vambora, vambora!
1: Hoje é dia da Seleflá.
0: É isso aí, falou
1: aí,
0: tudo,
1: ó, Pimentinha, Pedro. Tá te vendo aí, ó.
0: Tô vendo.
1: Eleitor forte do Pimentinha.
0: Ei, meu Deus!
1: Olha, os votos tudo lá tem que ser dele, viu?
2: É dele, é ele,
0: principal, na casa. Ô, baixinho da mexerica, alô, alô, São Miguel do Araguaia. 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O Pedão tá do lado, viu, gente? Pode chegar lá que só tá voando semente pra todo lado do Pedão. Chupa um atrás da outra. Ei, Pedão!
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0: Ai, Paulo Henrique de Cristalina, bom dia, bom dia, bom dia. Paulo Henrique, natural da Bahia, mas que mora em Cristalina, Goiás, feliz da vida, né, amigo? Bom dia. O Jarbas também é de Cristalina, lá no Pátio dos Caminhoneiros. Ei, Jarbas, que é gente boa demais, viu? Andei com ele, dei uma passeada na Cristalina, fui lá conhecer o Pátio dos Caminhoneiros, que coisa boa. E vai ter a festança breve aí dos caminhoneiros, mais um, e Pimentinha vai estar presente mesmo, né, Jarbas? É só bênção e só alegria, né, amigo? Bom dia, Antonina, como é que está você, toda a sua família? Bom dia, bom dia, bom dia, um abraço do Pimentinha para você e toda a família cristalinense. O William de Minaçu, grande William, e toda a sua família, amigo, obrigado, viu? Cidade querida e abençoada de Minaçu. Bom dia a todos. O Nizão é no Bar dos Violeiros, lá de Itajá. Ô, Nizão, bom dia, campeão. Um abraço, viu? Bom dia, Pimentinha. Oscar da Fazenda Bonanza. Gostaria de ouvir a moda Pedido de um Pai com Lourenço e Lourival para toda a minha família. Brasil campeão, você eleito, meu Deus do céu!
4: Brasil!
0: Oscar, amém, amém. Bom dia, bom dia, bom dia. Gente, olha, pra quem não sabe, né, eu vou até o dia 29, tá? Hoje são 13, né? Então até o dia 29 deste mês de junho, o Pimentinha vai estar com vocês aqui à frente do Café com Leite, né? Há pouco mais de 18 anos que, graças a Deus, nós estamos aqui no Café com Leite, né? Como diz o meu diretor Danilo Melo, você furou a valeta, você construiu o alicerce, você fez as colunas, você cobriu. Então aqui, você iniciou o Café com Leite, Pimentinha, você iniciou a Rede Serra Dourada no estado de Goiás, e a gente é muito feliz. Então eu quero até dizer a todos vocês que eu saio sim pré-candidato a deputado estadual, tá? Pré-candidato, deputado estadual. As eleições começam para valer no dia 16 de agosto, tá? 16 de agosto que começa as eleições, que pode ir para a rua para pedir voto e tudo mais, né? 16 de agosto. E o dia da votação, dia da eleição, é 4 de outubro. Mas por determinação do Tribunal Regional Eleitoral, o TRE, eu tenho que me afastar por ser comunicador no dia 29 e não 30, como eu havia dito, né? 30 é o dia do meu aniversário, o dia que eu vou, se Deus permitir, completar 58 anos, né? E eu queria comemorar aqui com vocês no Café com Leite, mas infelizmente não tem como, eu tenho que ir somente até o dia 29 deste mês de junho. E aí eu me afasto, dá 90 e poucos dias de afastamento, mas eu volto, tá, gente? Tá tudo conversado com a diretoria da empresa. Eu retorno aqui no Café com Leite com a permissão de Deus, tá? E a permissão de cada um de vocês no seu lar, no trabalho, no carro, no seu lazer. Eu retorno no dia 5 de outubro.

outubro, tá? 5 de outubro, 4 horas da madrugada, eu estarei de volta aqui no Café com Leite, tá? E sempre contando com a alegria de vocês, a participação de todos, tá? Porque aqui nós já nos tornamos, com as graças de Deus, uma belíssima família, né? Eu sinto muito isso dentro do meu coração, que aqui nós já somos uma família. Então, repetindo, eu irei trabalhar somente até o dia 19 desse mês de junho e ficarei afastado 3 meses, tá? E se Deus permitir que eu esteja eleito, eu volto sim, também no dia 5 de outubro, aqui na Serra Dourada, da mesma forma. E se Deus falar contrário, também eu estarei aqui dia 5 de outubro, tá? Pré-candidato a deputado estadual Pimentinha, tá? Luiz Carlos Pimenta, Pimentinha, o locutor da família. 6 horas 43 minutos, meu amor, me espere, vou logo chegar. Vai ligando o chuveiro, prepare o jantar. Põe o vinho no gelo, hoje eu quero te amar. Renê e Adriano. Agora o Gleibe chora. O guicheiro apaixonado de Caiaponha chora. Simbora, Gleibe!

0: 7 minutos agora, Renê e Adriano, que canção linda, né? Hoje eu quero te amar. Ô, doutor Sinfrônio, não, moço, sossega. Bom dia, Luiz, você não sai dos 58 anos? Ai, ai, ai.
1: Vixe!
0: Para com isso, moça. 58 e não tá bom, não? Misericórdia, você é ano demais, não tá? 58 anos. Mandar um abraço ao doutor.

Doutor Alexandre, lá no Hospital Municipal de São Miguel do Araguaia. Hoje médico, hein? Quem diria, né, doutor Sinfrônio Filho? Dê um abraço especial ao jovem doutor Alexandre, no Hospital Municipal de São Miguel do Araguaia. 12 para 7, Chico Rei, Paraná.

0: 7. Me beija, fia. É, 9 para 7.
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0: Eu confesso que tem nome de música que eu fico meio até sem jeito de anunciar o nome da música, mas não fui eu que compus a música. Muito menos eu que coloquei o nome dessa melodia. Agora, quem canta e hora certa, eu falo, e a rádio é Serra Dourada, 6h51, hora certa. Quem canta? Gino pra lá e Gino pra cá. Agora, o nome da música, eu quero até ouvir pra me entender. O nome da música, Mete o Dedo.
2: Vixe!
0: É. Aí tem que ser Gino e Gino, né? Pra ter um nome bagunçado desse, se não for Gino e Gino, é Teodoro e Sampaio, não é? Só essa dupla pra essa baderna aí, que esse estranho. Vambora, bom dia!

Vambora, 5 minutos faltando pra 7. Ô Vanderlei Benatti, como é que tá esse campeão, esse cara fino sem tanto? Bom dia, meu mano, Vanderlei Benatti e família. Simbora sim, ó. Guilherme Santiago chovendo. Estrelas. Bom dia, Goiás. Bom dia.

0: Serra Dourada, Guilherme e Santiago, chovendo estrela, né? É, aqui no estado de Goiás, na verdade, né, tem chovido água mesmo, né? Gente, tem uma previsão aqui, daqui a pouquinho vou trazer mais uma moda, eu conto tudo pra vocês, tá? Segura aí.
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0: Os Cowboys da Viola, ponto final, de Paulo e Paulinho.
2: Olha, quero te dizer, precisamos conversar antes que...

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3: Hora certa na número 1 do rádio brasileiro, confira comigo, Serra Dourada Digital, marca, eu informo, 7:02, intervalo, segura aí, eu volto já na melhor.
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1: Olá você, hora certa, 7:06, bom dia.
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0: Sex, mulher.
1: Aê, trem doido!
2: Aê, sabadão é descontrolado. Como diz o Simprão, se perder um sabadão desse, você não volta, não conquista outro mais não, já era. Se passar em branco um sábado desse, não tem outro não. Fim de semana bonito, um tempo fresquinho. Aqui em Goiânia tá tudo nuviado.
3: Vixe!
2: É, nuvem, nublado, é nuviado, nublado, como é que chama? Quando assim tá nublado, meio chuva, meio... É por aí. Tá nublado, nuviado, nublado, é isso mesmo, é. Desse tipinho. O sol não deu a sua graça na capital ainda. E aí, será como é que fica o Brasil hoje? Qual que é seu placar hoje? Deixa eu ver. Hã? A Sônia Mendes já correu aqui e falou. Sônia Mendes de Itapacina, né, Soninha? 3-1 pro Brasil, Pimentinha. Eu tô perguntando a vocês que o pescoço lá no posto da Avenida tá com bolão lá, né? E eu já falei, pescoço, cadê? Manda aí. É todo bolão que o pescoço faz, eu gosto de participar, né? Japonês, né, japonês? Well, bom de palpite. Vira e mexe, nós dá certo.

0: lá. Manda aí, pescoço, gente boa, cadê você? Fica aí pescoçando, né? De longe. Ei, pescoço, que eu vou te falar um negócio, menino. Aí é um cara fino, gente boa. Bom dia, viu, pescoço? Pra você, pra todos os trabalhadores aí do Posto Avenida. É, o cara é fino, é companheiro. E o bolão tá aí, né? Fala aí, pescoço, bom dia.
1: Bom dia, meu amigo Pimenta. Manda um modão pra nós aqui no posto, aqui pra mim, pro Nonô, pro João Vitor, pro Ronaldo, pra Claudinha lá no caldo de cana, pra Claudinei e a turma do Café Dourado. E rumo ao Hexa, vamos nessa, meu irmão. E estamos aqui com o bolão armado também, já está em R$2.500, bolão Brasil e Marrocos.
0: Vixe, R$2.500 já? Manda aí para mim, deixa eu dar meu placar aqui. É, para ganhar esse negócio de colocar 1-0, 2-1, estranho, e todo mundo aí divide demais. Vai logo numa zebra bruta, ou então joga lá um 6-0 para um Brasil na vida, que aí nós ganha. Vambora, Lucas Buzo, Fazenda do Buzo em Nova Glória, bom dia pra mamãe Marli, pro papai Antônio, meu abraço a toda a família Buzo. Virgínia Arantes, buenos dias, senhorita, visualizou o vídeo do Pimentinha aí, só alegria. Ô Misha, para de inveja, rapaz, tô falando aí que eu não sei dançar não, eu tô dançando no vídeo, que eu, deu vontade aqui, eu falei, vou fazer um videozinho dançando agora. Moda do Gino e Gino, e eu dancei bom, menino. Aí o Michel falou assim, tá parecendo um cabo de machado.
2: Vixe!
0: Ai, ai, ai, mas sozinho não tem graça não, uai. Tem que ter alguém pra você remexer e rebolar e vambora dançar, né, filho? É, uai, dancei foi bem, mas sozinho não dá, né? Sozinho não dá. Claudiron, gente boa lá de Crixás, bom dia pra você e família. Bom dia, bom dia, bom dia. Fala, Valpone! Gente boa, hoje você não chora não, hein?
3: Bom dia, Luiz Carlos Pimenta. Mais um sábado abençoado e protegido pelo nosso Senhor Jesus Cristo. Estamos por aqui, firme e forte, na tirada do leite mais um dia, com a bênção e proteção do nosso Senhor Jesus Cristo. Que é o Valpone Ricardo, Porto São Domingos, município de Nova Glória. Quero deixar meu abraço aqui a todos os ouvintes do programa Café com Leite na Serra Dourada. Valeu! Tchau, obrigado. Com Deus até mais, meu amigo.
0: Canela amarela aí é o que tem, né? O pescoço, ele tá danando comigo aqui, ó, falando que eu tô puxando saco do pescoço. Para de puxar saco do pescoço. Ó, que eu chegar pra abastecer aí o Valpone Ricardo, você dá um esquerdo nele aí, tá? Faz isso, tá, pescoço? Qualquer coisa, você dá uma pescoçada nele, tá em casa. Valdeci de Cristalina, bom dia, o jardineiro da Cocari 1, Valdeci e família, bom dia. Bom dia também a Marcinha Pinheiro em Cristalina, diz que vai dar 2-1 pro Brasil, valeu, Marcinha. João Batista, obrigado, amigo. Nós vamos tirar um retrato junto qualquer hora dessa, viu? João Batista, Wesley Tratorista, um abraço a todos vocês aí, meus irmãos itapacinos. Panificadora União, ó, turma boa da Panificadora União de Itapacia, aquele abraço do Pimentinha, em especial Marcão que tá aí firme. Ei, grande amigo Marcão, valeu demais, menino bom. Elke Santos no Buriti Bravo, lá no Maranhão, aquele abraço, bom dia, bom dia. Aldeni Alves de São Miguel do Araguaia, bom dia, Pimentinha, cê é bom no forró, fazer uma festa e você vai vir dançar aqui também. Pronto, Aldeni, combinou, fechou. É nós, dançar é com nós mesmo. Ô Aldeni, eu só não dou conta de dançar aquele negócio, dois pra lá, dois pra cá, dois pra lá, dois pra cá. Se eu for dois pra lá, eu não consigo voltar dois pra cá, um trem mais esquisito. Parece que endurece minha costela aqui assim, sabe? Aí não vai não, não vai não, não sei o que de acho que é, mas não dou conta não. Agora diretão, aí pode falar que nós vai. Neuza de Cristalina, bom dia, Neuza, tudo bem, amiga?
4: Bom dia, Pimentinha.
0: Bom
4: tudo
0: dia.
4: Bem?
0: Bem.
4: É, gostaria de ouvir a música Rachando o Aluguel. Ofereço para todos os ouvintes.
0: Certo.
4: E meu palpite no jogo vai dar Brasil.
0: Vai dar Brasil. Deus
4: Madalena dos Reis.
0: Aí.
4: Bairro Cristalina Velha, Cristalina Goiás.
0: Muito bem, muito bem. Bom dia, boa sorte para nós. A Dorabete Josefa da cidade de Iaciara, bom dia. A Laís Xavier em Iaciara, bom dia, bom dia. O César de Santa Maria no Distrito Federal, bom dia. Linda Bastos em Iaciara, bom dia. Vânia Alves em Corumbá de Goiás, bom dia. Valé.

0: Que adesivão bonito, gente. Bom dia pra minha amiga Valéria, do caminhão da coleta em Itapaci. Manda bom dia pros colegas de trabalho, Valdeir, Almir e todos os coletores, varredores e vida que segue, né, Valéria? Guerreira, amiga, bom dia. Zezinho de Minaçu, é o amigo companheiro Zezinho Laranja em Minaçu. Tô brincando, né, Zezinho Laranja, não?
1: Você tá de sacanagem comigo.
0: Não, é porque é Lima, mas Lima e Laranja é a mesma família. Mexerica, Lima, Laranja, não é, Zezinho? Zezinho Lima de Minaçu, bom dia. Luiz de Abreu, se ele dever, eu sei, não pagar, nem eu. Tô brincando, ele é bom pagador e eu também, né? Então, bom dia, bom dia, bom dia, Luiz Abreu de Cocalzinho de Goiás. Um abraço, amigo. 7 horas, um punhado de minutos agora, ou seja, 7 horas, 14 minutos, não tem jeito. Ela chegou, Vanderlei. Pensa quem chegou por aqui. Quando eu falo assim, vocês imaginam que quem chegou pra cantar pra nós? Por falar nisso, Ilson Rodrigues, Bracuco, né? Um bom dia pra vocês. Eu quero mandar um bom dia especial pro Arthur e família, Fazenda Sonho Verde, o Rodrigão da Agripom. Um abração pra vocês aí, tá? Felicidade a toda esta turma. Aumenta o volume porque ela diz. 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Canta. A rainha da música sertaneja, Roberta Miranda.

lavouras e lanchonetes, no supermercado, nos verdurões, nas casas agropecuárias, bom dia! Pessoal das usinas, bom dia! Ataíde e Alexandre, laço aberto,

Morada FM. Os filhos de Arizona. Simbora com Renato e Rafael, 7h26. Bebê até cair, a moda chonada demais. Bom dia.

0: Dourada, 7 horas 31 minutos, agora bom dia, 7h31, vem aí o esporte.
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2: Olá torcedora, olá torcedora, bom dia, um excelente sábado, ótimo final de semana para todo mundo. Chegamos ao tão esperado 13 de junho de 2026, data da estreia da seleção brasileira na Copa do Mundo dos Estados Unidos, México e Canadá. Daqui a pouco, a partir das 7 horas da noite, em Nova Jersey, a seleção brasileira enfrenta Marrocos. Brasil sonhando com a conquista de seu 6º título mundial, o hexacampeonato. A última vez que a seleção brasileira foi campeã do mundo foi em 2002, no Japão e na Coreia. E enfrenta um adversário que vem da última Copa com o seu melhor posicionamento. Marrocos ficou em 4º na Copa do Mundo do Catar em 2022. Seleção brasileira com Carlo Ancelotti em seu comando técnico. Ele é o 4º treinador no atual ciclo da Copa do Mundo, que começou com Ramon Menezes, depois da saída de Tite, ainda na Copa do Catar em 2022. Depois, ele foi substituído por Fernando Diniz, teve Dorival Júnior e agora Carlo Ancelotti, o primeiro treinador estrangeiro a comandar a seleção do Brasil. E com transmissão do SBT, a partir das 4h15 da tarde, tem Brasil e Marrocos. E a bola rola às 7 da noite. E estas e outras informações esportivas você confere diariamente no Serra Dourada Esportes, aqui na Rede Serra Dourada, de segunda a

0: sexta-feira, do meio-dia às 14h.
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1: Muito bom dia, 7 horas 37 minutos agora.
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Bom dia, disse e repito, são 7:38, né? 7:38. Rapidamente, mais uma passadinha no nosso WhatsApp, recebendo o seu bom dia. 62 é o nosso DDD, através do nosso número, que é o 984-80-84-53. A Eva Ferreira está conosco em Caiaponha. Bom dia, Eva e família, todos de Caiaponha. Seonária

E Renato em Itumbiara, obrigado Cionária, obrigado Renato, bom dia. Patrícia e família em Cristalina, valeu Patrícia, bom dia. Regina e família em Minaçu, bom dia, obrigado Regina. Ulisses Soares e família em Cocalzinho de Goiás, bom dia. Viviane ao lado do esposo Otaviano, na borracharia do Otaviano em Itapaci, bom dia. Lorim, gente boa, bom dia pra você, pra todos da Barra União. O Rei do Canela Amarelo e família Queiroz, Edilson Queiroz e família. Bom dia, bom dia, bom dia, bom dia. Um abraço do Pimentinha a todos. Pretinho, bom dia Lustimar, bom dia Leonardo. Bom dia, um abraço a todos vocês, tá? Olha, bom dia Alzira da Cachoeira Alta. Oi Alzira, bom dia a todos de Cachoeira Alta. Celina, Zé Carlos e Gabrielzinho em Paracatu, Minas Gerais, bom dia. Leonéia Paula, bom dia pra você também. Desejo um lindo dia a você e família, Itapacina. Marquinho e Leidiano no Hospital das Bicicletas em São Simão, muito obrigado, bom dia. Bom dia também especial aqui para Maria das Dores em Cocalzinho de Goiás. Muito obrigado, Maria das Dores. A Enilda na cidade de Itapaci, ao lado da família, bom dia. A morena apaixonada Sandra, Sandra Godoy em Lusiânia, bom dia. O rei do ovo, meu grande amigo Renato. Olha o ovo e olha o ovo, senhoras e senhores. É o Renato do Ovo, caboclo arrojado, apaixonado e trabalhador. E meu amigo, né, Renato? Um abraço a todos, amigo. Obrigado sempre, viu, Renato? Kailane Emily, bom dia, bom dia, bom dia. Mandou a mensagem, apagou aqui, Kailane, mas tudo bem, bom dia. Olha, bom dia também o Fernando, não, deixa eu ver aqui, é o João Batista de Itapaci. Não é isso, João Batista? Um abraço pra você, pra toda a família, certinho? Vamos tomar um café? Então vambora. Aceito demais, meu irmão, obrigado, viu? Bom dia também a Mércia Maria, no Corumbá 3, bom dia para o Orlando Caixeta e Mércia Maria. Orlando e Mércia, obrigado a vocês, tá? Bom dia. Emerson, bom dia, não falou de onde é a cidade? Deraldo de São Simão, muito obrigado, Deraldo e todos, tá? Bom dia especial para o Marcinho, para Cecília, pioneiros, né? Ex-prefeito Marcinho, ex-prefeito Dr. Márcio, que é o filho, né? Bom dia especial ao Lucas, nosso grande amigo, ao Fabiano também, às noras do Marcinho e da Cecília, criançada, netos e família. Meu abraço a vocês, obrigado de coração sempre, tá? Bom dia também aqui, deixe-me ver, quem mais? A Juliana, na cidade de Cristalina, Juliana Souza Castro. Meu xará Luiz em Franca, interior de São Paulo, bom dia. Alessandra, o esposo Edinaldo e os filhos Julie e Lucas Gabriel, lá na Fazenda Cedro, em Lusiânia, bom dia. Rony e família, Fazenda Piancó, também Lusiânia, bom dia. 7h42, vai bom dia para Maria de Jesus e família em Itapaci, no setor Gouveia. O Nilson André de Cristalina, Neuza em Cristalina e Nilson, bom dia. Solange também é de Cristalina, bom dia. A Judite é de Iaciara, lá no Nordeste de Goiás, bom dia. A Divina de São Miguel do Araguaia, a Jéssica de Itapaci, meu abraço, bom café da manhã, bom sábado a todos. A Jandira e família da Fazenda Paraíso, vamos salvar sim, depois conta o nome da cidade aí, tá? A região da Fazenda Paraíso, tá bom, Jandirene? Obrigado, amiga, bom dia. Valpone, Ricardo e Douglas, mais uma vez aquele abraço, bom dia. Bom dia também aqui, haja coração, 7h42, Rianderson em família Sofa, lá em São Miguel do Araguaia, bom dia. Antônio Carlos e Dona Ana, Fazenda Santo Antônio, em Araguaçu, no Tocantins, bom dia. Pesque Pague MG, Maurício e Salma, Salma e Maurício, São Miguel do Araguaia, bom dia. Sargento Milagre, o Lobo Apaixonado, no Quartel do Exército, braço forte, mão amiga, né, Sargento Milagre, todos do Exército, Marinha e Aeronáutica, bom dia. Ilson Rodrigues é o corretor nota mil de Cristalina, recebe o nosso abraço, bom dia. O Tião Prates de Brasil Novo também está conosco. O Elson Paixão é o famoso Elson Paixão, é isso mesmo, né, não tô errado não, bom dia. Gervásio é de Crixás, bom dia. Cabo Livino, meu grande amigo irmão,

0: São Simão. Bom dia.
1: Bom dia, Pimentinha. Meu amigo e meu irmão.
0: Oba!
1: E meu deputado estadual, se
0: Oba!
1: Deus quiser.
0: Oba!
1: Se depender de nós, Pimentinha, você pode ter certeza que você está eleito.
0: Amém.
1: Deputado estadual, se Deus quiser. Precisamos de homem de qualidade que nem você.
0: Ô, Glória, Cabo Livino, meu abraço, meu bom dia, minha gratidão. O Wilson, bom dia.
2: Bom dia, Pimentinha, bom dia, bom dia. Aqui é Wilson aqui da Fazenda Taquari, aqui em Unaí. Bom dia, bom dia. Passa uma moda boa pra nós aí.
0: Segura aí, 7 horas 44 minutos. Já é tarde, é quase madrugada, eu não dormi. 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Alan, saudoso, inesquecível Aladim. 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

0: Indo comigo agora, 9 minutos faltando para as 6 horas da... 6 não, Pimentinha, para as 8, né? Aí eu fui longe, é o fio que enrolou tudo aqui. Vai cantando de fundo aí, João Bosco, seu Vinícius Leonardo. Enquanto vocês vão cantando de fundo aí, Regis e família em Minasul, bom dia, né?
1: Fala, Pimentinha, bom dia, dia. Pimentinha, aqui é o Regis Minasul. Manda um alô para nós aqui, galera aqui no setor Serrinha. Pra Renilda, pra Grazi, Beatriz, Yasmin e meu pai, Renatão. Então, bom dia aí.
0: Obrigado, amigo. Valeu, Regis e família. Ô, Cosmo, você fala de onde? Bom dia pro amigo Cosmo e família. Bom dia também aqui especial pra Cida, Rainha do Gelo, lá de São Simão. Obrigado. O Severino Rodrigues de Montevidil e toda a família, bom dia.
2: Bom dia, meu amigo Pimentinha. Um bom sábado pra você, Deus abençoe seu dia, meu amigo.
0: Amém.
2: Aqui tá um frio, aqui em Montevidéu, Pimentinha. Tá um frio. Mas bom, pra sentar pra Machado, pra Machado tá crescer, né, pra Machado esse jogo. E vamos torcer pra nossa seleção. Pra cá é 2-0, não tem 2-1 não. Um não entra a bola na rede do Brasil não, é 2-0.
0: Aí sim, Juliana. Um abraço, valeu, Juliana e família em Minasul, bom dia, Juliana. Odete de Itajá. Oi, Odete. Bom dia, amiga. Cimeire e toda a sua linda e abençoada família. Bom dia pro esposo Edivan Ribeiro. Tá cuidando certinho das plantas aí, então, Edivan? Que coisa boa, hein, Cimeire? Só alegria. Bom dia, família, tá? Dionis em Pilar de Goiás, Fazenda São Vicente. Um abraço pra você, pra toda a turma do Bar e Lanchonete Capucha, viu? Um abraço e muito obrigado a todos vocês pelo carinho de sempre, tá, Dionis? Valeu demais. Bom dia também aqui, Constantino, lá de Caiapônia. Você é bom no forró, né, Pimentinha? Você viu aí, Constantino? Você viu aí o status da Serra Dourada? Tô firme, rapaz. Tô firme no forrozão ainda. Ô, Prisciane, a vendedora apaixonada da Lojas Gazin de Cristalina. Some não, menina. Bom dia pra você.

0: toda a equipe da Gazinha aí de Cristalina, região, tá? Bom dia Maria e família de Paracatu, Minas Gerais, Madalena, Madalena, é município do Goiás então. Tá certo, ô Madalena, bom dia, viu amiga? Cidade é Mundo Novo, Jandira, Fazenda Paraíso. Cidade de Mundo Novo, a região. Obrigado, amiga. Vou anotar aqui e salvar você em nossos contatos, tá bom? Já, já. Cairon, pedreiro apaixonado de Paranaiguara. Meu abraço a você e pro seu tio Leitão. Hey, Leitão, segura, menino. Bom dia. Bom dia também a Cristiana Félix, Avenida Brasil, em São Simão. Minha linda São Simão, bom dia. Cadê Fábio Capanema? Meu abraço, bom dia. Bom dia, Odalmes. Bom dia pra Gil, pra todos do Mágica Visão, pessoal do Hotel Paranaíba, Esplendor, Líder, né? Toda a rede hoteleira aí de São Simão. Meu muito obrigado. Batista da Venda, o Bartista também. Um abraço. Assis Peixoto, cadê você, amigo Francisco de Assis Peixoto, ex-prefeito? Ibinho também, ex-prefeito. Um abraço a todos esses amigos que eu tenho aí, Paulo Bocão, Carlinhos Goiano. Ô, Carlinhos, um abraço a você, saudade desse amigo, viu? Sheila de Paranaiguara, bom dia, Sheila. No rancho do Josézinho, ao lado da mamãe Otília e do esposo Márcio, né? Um abraço a vocês, tá? A Ivaneide Família em Minaçu, obrigado. A Sandra Regina, sabe onde? Em Mineiros. Ô, Sandrinha, obrigado a todos de Mineiro. O Branco, segurança, gente boa, filho da dona Chiquinha lá de Crixás, irmão do Valtécio Popular Tetezinho. É o Branco, segurança, né? Bom dia. Alair José em Minaçu, bom dia. Juscelda, bom dia pra você. E Gênio em Cristalina, os pais Eupídio e Fátima, fazenda Mandaguaí em Lusiânia, um abraço para a irmã Jussiene, o cunhado Sebastião e família na Gamela 2, né? A Carla, bom dia, Cleiton e Gabriel Felipe no Corumbá, lá na Maniratuba, fazenda Corumbá, né Carla? Selmir de Nova Glória, Paulo Quevedo e Nara, bombas injetoras Quevedo, bom dia, e Lisete Luiz na posse também, meu abraço a vocês. Tá na hora, não tá, gente? Já conversei aqui hoje igual o homem da cobra, meu Jesus amado, mas é a nossa função, o nosso trabalho é esse, então nós temos que conversar, né? As pessoas mandam um bom dia aqui e é ruim quando a gente não consegue alcançar todo mundo, né? Por isso que a gente pede até desculpas, chega tanta mensagem, graças a Deus, né?
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0: Acabou o que era doce, quem quisesse regalou-se. Tô indo, deixo meu abraço aqui também, tá? Pro José Davi e a Vânia Tavares em Cristalina, o Wilton e família em Caiapônia, Gilvan lá em Minaçu, toda a família, a Lúcia Souza em São Simão, né? O Cinderlei, todos aí do supermercado Martins em Rio Verde e Montevidil, o Evaldo lá em Itapaci, muito obrigado a todos, tá? Ao nosso Senhor Deus Todo-Poderoso e seu Filho Jesus, toda honra e toda glória, e lembrem-se, tudo, mas tudo posso naquele que me fortalece, porque o Senhor é o meu pastor e nada me faltará. Que Deus cuide de vocês como Ele cuida de mim. Vem aí Grazi Tavares para comandar o Manhã Show, tá? Boa sorte para nossa seleção brasileira, né, gente? Tchau, Goiás, tchau, Brasil, e até segunda, 4 da madruga, o Todo-Poderoso permitindo. Subindo, subindo, subindo.

Oi, tudo bem? Excelente manhã de sábado pra você, um bom final de semana. Nossa, Manhã Show tá começando, então vem comigo que aqui só tem coisa boa.

pra te fazer a melhor companhia. Já vim participar? 629-8480-8453. E aí, tudo bem com você? Começou bem essa manhã de sábado por aí? Eu espero que sim, por aqui um dia lindo, lindo. Eu desejo que o seu seja assim também, maravilhoso, abençoado. E já quero te convidar, você, né, o melhor ouvinte do mundo, a participar, vem mandar seu recado. Esse programa só tem graça com a sua companhia, então capricha na mensagem, áudios de até 30 segundos. Manda seu bom dia, seu alô pra quem você mais gosta e vem concorrer também na promoção Torcida Serra Dourada. 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Então vem deixar o seu palpite de quem vai ser o grande campeão da Copa do Mundo. Bora começar muito bem? 8 e 3, bom dia! Música.

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2: Bora completar esse Dose Dupla com Zezé e Luciano. Essa música eu sou simplesmente apaixonada. Bora aumentar o volume? Vem curtir a Serra Dourada nesse final de semana. Um dia abençoado pra você. 8h12, bom dia.

0: Alô, alô, minha consagrada, alô, alô, meu consagrado, salve Santo Antônio, hein? É, hoje é dia de Santo Antônio. Embora muita gente tenha comemorado ontem as missas, né, as igrejas de Santo Antônio, hoje que recebem aquela multidão de fiéis, né? Santo Antônio, que além de ser o santo casamenteiro, é também o santo protetor dos pobres. Nós estamos com a lua minguante entrando no signo de Gêmeos às 10 horas e 6 minutos, tá certo? E Camila Ravanelli, né? Está aqui ao meu lado e a partir de agora vai trazer o horóscopo para o seu signo neste dia de Santo Antônio. Vai que vai, Camila!
1: Muito bom dia, João! Sabadou! Hoje estreia da seleção brasileira na Copa do Mundo, né? Quem tá ansioso? Ou quem não tá nem ligando pra isso, né? Mas o importante é que hoje é sábado, então aproveite o seu final de semana e, claro, chegou a hora da divulgação do que os astros têm pra gente hoje com o horóscopo do João Bidu. Bom dia, Áries! Seu carisma atrai boas conexões logo cedo e oportunidades incríveis surgem pela manhã. À tarde, compartilhe boas energias, valorizando amizades verdadeiras. À noite, aproveite a sorte nas apostas e convites. No amor, seu charme eleva a paquera em um nível especial. Sua cor do dia é azul turquesa e os palpites para hoje são 40, 14 e 58. Taurina, taurino, dia de criatividade, boas oportunidades financeiras com ideias inteligentes para fazer o dinheiro render. Converse abertamente com a família e aproveite momentos especiais juntos. No amor, a paixão fica em alta e o bom humor é seu maior charme. Sua cor do dia é verde esmeralda e os palpites para hoje são 31, 32 e 51. Alô, alô, Gêmeos! Seu talento para se comunicar e sua criatividade vão destacar você hoje, atraindo pessoas importantes. Aproveite para trocar ideias, se movimentar e renovar o astral, mas cuidado com o ritmo acelerado que pode gerar ansiedade. No amor, seu bom humor e papo esperto fazem sucesso. Sua cor do dia é lilás e os palpites para hoje são 52, 2 e 16.
2: Já tá na hora do seu recado, a sua mensagem chegando aqui no nosso WhatsApp é o 629-8480-8453. A gente já colocou o vídeo aqui no nosso status, eu com meu amigo Pimentinha, né, deixando o nosso palpite pro jogo da nossa seleção brasileira hoje. Você pode deixar o seu palpite também, viu? Vem participar, vem mandar seu bom dia, fique à vontade para mandar seu recado. Bora para quem já tá participando por aqui? O José Davi e a esposa Vânia Tavares estão ligados com a gente lá em Cristalino. Um beijo, bom dia para vocês. Sinésia em Tarumã também já participando. Raimundo da Cruz em São Miguel do Araguaia, um beijo, bom dia. Júlio César em Tarumã com a gente também. Meu amigo Ulisses em Cocalzinho, manda um abraço aí, Grazi, para minha prima Thaisa, para todos da minha família, para os meus amigos e para vocês aí da rádio. Um bom começo de trabalho. Obrigada, um beijo. A Mábia já participando, bom dia.
3: Oi, Grazi.
2: Oi.
3: Bom dia. Tá chovendo aí em Goiânia?
2: Tá nada, tá sol.
3: Tá uma chuva, minha.
2: Mesmo?
3: Grazi, eu quero que você ofereça uma dessas doses duplas aí pros meus filhos.
2: Certo.
3: Rita, de Cássia Martins, Tarek Martins, meus netos, tá? Cauã e Isis Emanuel. Especialmente pra você. Tava com saudade. Eu tava sem rádio, aí eu comprei outro.
2: Ô, oh, gente.
3: Só pra me ouvir vocês.
2: Que beijo, bonitinha. Viu? Um beijo. Bom
3: final de semana, que Deus abençoe o seu dia, sua vida, sua família.
2: Amém. Viu? Um abração pra você, Mábio. Fico muito contente com a sua companhia. Que bom que o radinho agora tá certinho aí pra gente continuar com essa sintonia maravilhosa que é da Serra Dourada, né? Antônia Campos tá em Aciara ligada com a gente. Bom dia, minha amiga Grazi. Um excelente

0: e feliz sábado pra você, que seja recheado de vitórias. Um beijo pra você, Grazi, e pra todos os ouvintes que estão sintonizados, especialmente meu amigo Marcelo Vascaíno. E boa sorte pra nós, pra nossa seleção brasileira, exatamente. Um beijo, Antônio, bom dia. A Jaqueline, a Ciara ligada com a gente, um beijo. Perguntando que dia que chega, né, o álbum dela que ela ganhou. Vou pedir pro pessoal verificar pra você, tá bom? Um beijo, viu, Jaque? A Sônia Mendes em Itapaci com a gente também, um abração. A Luciene em Itapaci já ligado. Meu amigo Severino.
1: Bom dia, minha amiga Graça.
0: Bom dia.
1: Já tô aqui, ó. Já tô aqui me preparando pra Copa. Todo na Serra Dourada.
0: Gente, mas todo bem vestido.
1: Todo, já tô me aquecendo já. Hoje eu vou comprar minha linguiçinha, fazer meu churrasco.
0: Hoje é dia, né?
1: Já botei minha roupa aqui, ó, da Serra Dourada.
0: Você tá muito chique.
1: E vamos nessa, vamos curtir.
0: Bonitinho.
1: Serra Dourada. E torcer pelo Brasil, tem coisa melhor.
0: Não tem, verdade.
1: Escutando Grazi, dia de jogo, frio aqui em Montevidéu.
0: Frio? Que beleza.
1: Frio, tá, que delícia. E não tem coisa melhor, né, amiga?
0: É. Graças a Deus, né?
1: Boa sorte pra nós, brasileiros. E um bom final de semana pra você, toda a sua família.
0: Amém.
1: E seus ouvintes.
0: Pra nós.
1: Deus abençoe a cada um de nós.
0: Obrigada, tchau. Severino. Um excelente dia pra você também. Ó, manda um gadinho de frio pra nós aqui, de Montevidéu. De Montevidéu pra cá, pra Goiânia, tá? A gente tá precisando, aqui tá sol já, menino, é? Um abração pra você, meu amigo. Vou postar seu status lá no nosso WhatsApp, viu? Pro pessoal de casa ouvir também. Um abração pra você. Quem mais participando? Deixa eu ouvir quem tá mandando recado aqui. Meu amigo Lázaro. Tá, já mandou mensagem? Deixa eu achar a mensagem dele. Eita, dona Graça, toda tapaiada hoje, né?
2: Bom dia,
0: Graça. Bom dia.
2: Bom dia, pessoal da Serra Dourada.
0: Tudo bem?
2: Vou falar pra vocês aqui. Fala. Você pode escrever na sua caderneta aí. Que vai ser Brasil e Portugal na final, viu?
0: Ó, tá confiante?
2: O Brasil vai ganhar no pênalti. O Brasil
0: no
2: vai
0: pênalti.
2: Trazer o caneco. Guarda aí pra você ver e sorteia eu aí na camiseta.
0: Boa sorte. Ó, se tem uma coisa que eu gosto é decisão de campeonato nos pênaltis. É sofrido? É sofrido, mas eu gosto. Então, quem sabe não dá certo, né? Um abração pra você, Lázaro, bom dia. Daqui a pouquinho eu volto com mais mensagens. Você participa mandando seu bom dia, seu alô pra quem você mais gosta. Bora de música? Tá na hora.
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0: Chegando pra você, Natan e Zé Vaqueiro, 8h22.
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3: Olá, Sandes, muito bom dia. Chegando por aqui com a primeira quentíssima do mundo das celebridades, eu começo falando sobre a Ana Castela, que virou assunto nas redes sociais após surgirem rumores envolvendo a sua vida amorosa. Diante da repercussão, a equipe da artista divulgou uma nota negando as informações e classificando o conteúdo como um ataque à honra e à imagem da sertaneja. A assessoria afirmou ainda que o departamento jurídico está acompanhando o caso e poderá tomar medidas contra os responsáveis pela divulgação dos boatos. A situação movimentou a internet e gerou uma onda de apoio dos fãs e, é claro, que saíram em defesa da cantora. É isso, né? A equipe da Ana, através da Ana Castela, tomou essa posição e vai sair processando todo mundo que divulgar esses boatos mentirosos, segundo a equipe dela. Seguimos, viu, Sandy? De olho no mundo das celebridades, eu volto já já com outra quentíssima.
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4: Acerte comigo a hora, 8h28. Bom dia pra você.
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0: No capítulo deste sábado da novela Nobreza do Amor, Dume visita Kenya e questiona a princesa sobre suas escolhas contra o reino de Batanga. Lúcia tenta convencer Ana Maria a desfilar com seu vestido. Salma cozinha para agradar Fátima, que sonha com o casamento da filha com Fuad. Vestido como Viriato, Carrapato visita o ateliê. Jendal confronta Kenya.
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0: 3. Bora pra lá pro WhatsApp pra ver quem já tá participando? Edilson José tá em São Simão ligado com a gente, um abraço, bom dia. A Vanderleia Júlia em Cristalina falou que o Pimentinha dança muito bem. Marcelo, bom dia, participando também.
1: Bom dia, com alegria, minha amiga Graça Tavares, tudo bem?
0: Tudo
1: aqui
0: bem,
1: quem
0: você?
1: Fala é o Marcelo Vascaim. Passando para desejar um bom sabadão para todos os ouvintes da melhor programação. E para você, minha colega, minha amiga, estamos juntos e misturados.
0: Sempre.
1: Locutora Nota Mil. É isso aí, hoje feriado em Aciara, né, padroeiro Santo Antônio.
0: Maravilha, hein?
1: E mais tarde tem seleção brasileira. Tudo essas emoções na melhor programação, a Rádio Serra Dourada, chama, chama a depressão. Aqui é Marcelo do Vascão.
0: Eita, Marcelo, um abraço, bom dia pra você, um excelente final de semana e pra toda a turma em Aciara também. Valdivino, bom dia.
2: Bom dia, Grazi Tavares, bom dia, minha querida, tudo bem?
0: Tudo bem.
2: Formação do Valdivino aqui de Cristalina, Fazenda Figueiredo, Leiteria. É, quero mandar um abração para todos os ouvintes, pessoal da rádio.
0: Oh.
2: Pedir a Deus que abençoe todo mundo aí, vocês e todos nós, né? Tenha um dia abençoado, final de semana com a graça de Deus.
0: Amém.
2: Bom dia!
0: Que assim seja, um final de semana incrível, maravilhoso para você e para toda a família, Valdivino. Osmarina?
3: Bom dia, Graça.
0: Oi!
3: Um abençoado final de semana para toda a sua família, a todos os ouvintes da Serra Dourada.
0: Amém.
3: Nosso Senhor nos abençoa sempre.
0: Um abraço pra você, um bom dia. Antônia Campos tá em Aciara. O meu palpite do jogo hoje, Grazi, é 2-1 para o Brasil, tá certo? Que assim seja, né, Antônia? Rony, bom dia.
4: Bom dia, bom dia, Grazi.
0: Opa!
4: Da Fazenda Piancó, só porque eu tô na cidade, eu tô... Como se diz o outro, eu machuquei aqui, tô com duas fraturas.
0: Sério?
4: Na perna aqui, mas graças a Deus, tá bom, tá a perna pra riba aqui. Tô grudado no sofá que nem carrapato. Manda um abraço pro meu amigo Nilo,
0: tadinho.
4: Famoso boinho lá no Americano, pô, pessoal meu lá do Piancó, viu?
0: Melhoras
4: e
0: pra você.
4: Tchau, obrigado e vamos que vamos, sábado.
0: Um abraço, bom dia, melhoras, boa recuperação por aí. Zé Bira, bom dia.
5: Bom dia, Grazi, que Zé Bira de Minas Nova, Vale do
0: Quitinha.
5: Passando a desejar você um ótimo dia por aqui.
0: Amém.
5: Bem frio, uma manhã
0: mesmo
5: gelada. Hoje vai estar aqui 12 graus.
0: Eita!
5: Eu desejo meu bom dia, Boca, Zé de Vita, nossa amiga Miranda, nossa amiga Elizabeth, nossa amiga Valdeta, Zé Bonitinho, Cardoso, todos que estão na escuta do programa. Desejo ter um bom dia abençoado por Deus, nosso Jesus, e ofereço a próxima música a todos. E hoje o Brasil vai ganhar de 2-1.
0: Ó, tá bom, mesmo placar da Antônia Campos, né? Um bom dia pra você, Vandete.
6: Oi, Grazi.
0: Oi.
6: Bom dia. Passando aqui hoje pra desejar pra minha filha Renata. Hoje é aniversário dela.
0: Mesmo?
6: Muitos anos de vida, muita
0: Amém.
6: Saúde, muita paz. E que Deus esteja sempre na direção da vida dela, cuidando, guardando e dando tudo aquilo que ela almeja.
0: Amém.
6: É, parabéns, Renata. Felicidade, muitos anos de vida. Eu todos os dias agradeço a Deus pela sua vida e por você ser essa filha excelente. Parabéns.
0: Que gracinha.
6: Muitos anos de vida. É, manda uma música aí pra ela, os parabéns pra ela, Grazi.
0: Ai,
6: e
0: coisa
6: Deus,
0: boa.
6: Um
0: maravilha, tão bom, né, essa comemoração de aniversário. Parabéns pra Renata, viu, Vandete? Muitos anos de vida, que Deus abençoe, dê saúde, dê prosperidade, que proteja sempre a vida dela, dando sempre muitas alegrias. Parabéns também pra todos os aniversariantes de hoje, dia 13 de junho. Um abraço, minha amiga. Cláudia Aparecido, em Montevidéu, ligado também com a gente. Ah, peraí que a Vandete tinha mandado outro áudio, deixa eu ver.
6: O meu palpite de hoje, eu acho que vai dar 2-1 pro Brasil.
0: 2-1, tá bom?
6: Vamos confiar no nosso jogador, né? No
0: Amém.
6: Nosso Brasil. E boa sorte pra nós.
0: Amém.
6: Um abraço.
0: Bom dia. Cláudia Aparecido, em Montevidéu. Eita, que o somzão tá no 12, ó. Tá nubladinho por lá. Maravilha. Vou postar pro pessoal de casa ver, viu, ô Cláudio? Lá na Fazenda Estância Mai, Montevidéu, um bom dia pra você. Renato tá em Aciara, ligada com a gente também, um abraço. A Sandra Regina em Mineiros. Passa a música nova do Zenete Cristiano, que passou aí no Dose Dupla. Deixa eu olhar pra você, só um minutinho. Do Zenete Cristiano? Ah, sim. A primeira música que a gente tocou hoje na programação, né, é Não Namora. A gente tocou Não Namora. Esse é o nome da música, tá, Sandra? Um abraço. Ulisses, em Cocalzinho, também participou.

0: participando. É, aqui pedindo música Dose Dupla com Simone Mendes. Beijo. Ayla Andrade em Cristalina. Graça, tudo bem com você? Tudo ótimo? Que seu final de semana seja repleto só de coisas boas. Chegou o dia do Jogo do Brasil e desde o início da semana já tem clientes com inspiração acreditando na nossa seleção, viu? Manda abraço para minha cliente Regina, que já está aqui. Que legal, um beijo para Regina, vai sair ainda mais bonita, né? Com os cuidados aí da Ayla Andrade. As meninas tudo pintando de verde, amarelo, azul, coisa mais linda, um beijo. Luiz Fernando em Cristalina, acredito que vai ser 2-1 para o Brasil, palpite dele de hoje. Pedrinho chegando por aqui.
1: Bom dia, meu
0: bom
1: amor.
0: Bom dia, meu amor.
1: Tudo bom?
0: Tudo ótimo. Tudo bom,
1: graças a Deus. Hoje o meu palpite, hoje da seleção brasileira, é 2-1, é Brasil na cabeça, eita Lele!
0: Maravilha!
1: É que aqui só tem coisa boa! E quero oferecer a próxima dose dupla para o Tony da Guanabara e todos os ouvintes aqui da BR Araguaia, Martins.
0: Certo.
1: E que Deus abençoe o final de semana de todos os ouvintes.
0: Amém.
1: Dessa família maravilhosa, Serra Dourada. E pra você também, meu amor, e pra mamãe sua, que Deus abençoe muito,
0: amém,
1: muito mesmo.
0: Amém.
1: Eita, Lele! Pedrinho PR Araguaia, sítio do Azulão do Reino Encantado.
0: Um abraço, Pedrinho. Um final de semana maravilhoso pra você e pra toda a família também. Marcinha Pinheiro tá ligada com a gente lá em Cristalina, né, Marcinha? Bom dia, Grazi. Deus abençoe nosso sábado, maior chuva aqui em Cristalina. Abraço para todos os ouvintes da Serra Dourada. Gente, só aqui que não chegou chuva nem nada? Que é isso? E ela mandou um vídeo, muita chuva lá em Cristalina mesmo. Vou postar pro pessoal de casa ver também, quem não estiver acreditando aí, porque aqui tá o sol, gente, coisa mais boa. Gleibe do Guincho, em Caiapônia, ligado com a gente também. Um abraço, desejando um ótimo final de semana para todos. Marcos Paulo, em Cristalina, falou que vai ser 3-1 pro Brasil, muito bem. Emerson Telles.
2: Bom dia, Graça Tavares. Graça, manda outro empacionamento, fala pra você. Luiz Carlos Pimenta, toca a música pra nós de Paulo e Paulino, oh. Amor de Primavera. Ô Graça, hoje o Marrocos vai ganhar do Brasil, viu?
0: Sério? Ah, não.
2: 5-2.
0: Vai não.
2: 5-2, hein?
0: Eita, Emerson.
2: Vai ganhar do Brasil.
0: Sempre tendo contra, né?
2: Valeu, minha amiga.
0: Tá bom.
2: Rede Serra Dourada, apaixonada pro Goiás.
0: Abraço, Emerson, bom dia pra você. Caldas Novas, Grazi, é só Serra Dourada. JR Fretes está com a Serra Dourada FM, ou é Júnior Fretes? Depois você me corrige aqui, tá? Um abraço para você, um bom dia, bom trabalho. Um abração também para toda a turma aí em Caldas, ligado com a gente, somzão da Serra Dourada, no 12. Tá em Caldas Novas ouvindo a gente também? Manda sua mensagem, 629-8480-8453. Daqui a pouquinho, mais recados. Bora de música?
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0: Chegando em Dose Dupla para você, Eduardo Costa, 8h48, bom dia.

0: Mariana Fagundes, 8h54.
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1: Para você do signo de Câncer, dia de oportunidades financeiras para quem aposta na confiança e criatividade com chances de ganhos inesperados. Respeite seus limites e invista em momentos de descanso e espiritualidade. No amor, o clima fica mais intenso e apaixonado, trazendo desejo e segurança. Sua cor do dia é cinza e os palpites para hoje são 29, 47 e 18. Leão. Alô, Leão! Sua vida social vai bombar com novas amizades e conversas animadas, hein? Aproveite para renovar o visual, que eu sei que você gosta, e se sentir ainda mais confiante. No amor, o crush não resiste ao seu charme. Aproveite o dia para se conectar e deixar a alegria te acompanhar. Que dia lindo, hein? Sua cor, azul claro, e os palpites para hoje são 2, 9 e 36. Virgem, use sua criatividade para aumentar a renda, mas cuidado com gastos impulsivos. À tarde, boas chances de conquistar uma grana extra. No bem-estar, equilíbrio é essencial para restaurar energia e reorganizar a sua rotina, tá? No amor, o desejo de discrição pode se mesclar com uma paixão intensa e envolvente. Sua cor do dia é preto e os palpites para hoje são 51, 42 e 24.
2: Chegando o seu recado, a sua mensagem aqui no nosso WhatsApp. Vem participar, 629-8480-8453. Capricha na mensagem de voz. Áudio de até 30 segundos. Abaixa o volume do rádio, grava sua mensagem e depois vem aqui participar. Wilton, bom dia. Deixa eu ouvir o recado dele. Oi. Wilton, bom dia.
3: Bom dia, Graziela.
2: Agora sim.
3: É o Wilton da Fazenda Recanto, município de Queixás. Tudo bom, Graziela?
2: Eu tô bem, você?
3: E tá bom, graças a Deus. Deu uma chuvinha à noite, tá fresquinho.
2: Coisa boa.
3: Tô aqui suntando o programa.
2: Suntando é ótimo.
3: Hoje tem o jogão da seleção.
2: Ah, hoje é dia.
3: É 3-1 pro Brasil.
2: Tá
3: é
2: confiante.
3: Brasil. Obrigado. Tá aqui agarrado aqui no bolinho de arroz pra feira.
2: Eita, maravilha,
3: hein? E uma linguiçinha também.
2: Bom demais. Um abraço, Wilton. Excelente fim de semana pra você e pra toda a família. O meu compadre Felipe, bom dia.
4: Bom dia, minha comadre.
2: Tudo bem?
4: A melhor locutora do Brasil.
2: Eita!
4: Tô aqui no Curral Lava Jato. Eu e meu patrão, Wesley.
2: Certo.
4: Olha o nome esquisito de falar, viu, comadre?

0: Mas não há luz pra nós aí. Já tô aqui agarrado aqui.
1: Muito bem.
0: Tá pra si. Ué, com uma dor de manhã assim meio ruim, melhor vem cá.
1: De novo, menino.
0: Cabeça doendo, esquisito. É louco, parça, né?
1: Tem que melhorar, uai.
0: Mas não há luz pra nós aí, uma moda boa pra nós aí. Agora o Brasil, eu tô meio confiante, viu?
1: Tá confiante?
0: Vamos ver o primeiro jogo, né?
1: Vamos ver.
0: Vamos ver o que, que vai acontecer. Manda um alô aí pra sua filhada, Nayara Felipe. A minha treinete. A avó dela. Né?
1: Certo.
0: E fala pra ela me atender, comadre. Até tá fácil falar com ela, não.
1: Eita,
0: tá igual,
1: Felipe.
0: Tá igual o presidente, mas melhor falar com o presidente é com ela.
1: Tá difícil, hein?
0: Falar pra você, viu?
1: Um abraço, Felipe. Um abraço aí pra toda a família também ligado com a gente. Ó, lembrando, 30 segundos, hein, menino? Mais recados, bom dia.
2: Bom dia, Grazi. Bom dia, bom dia. Um abração aí. Aqui é Wilson aqui da Farinha Taquari.
1: Oi, Wilson.
2: Unaí. Um abração aí. E vamos que vamos com o nosso Brasil. Bom dia, bom dia. Aqui ligadinho 24 horas na Serra Dourada.
1: Maravilha. Um abraço pra você, Wilson. Mari tá em Cristalina. Um bom dia, um final de semana recheado de saúde e paz pra todos nós. Mandando um alô pra mim, pra Maria Vitória, Maia, Gabriel, pra todos da Serra Dourada. E um abraço carinhoso pra todos os nossos cristalinenses, em especial o Rodrigo Segurança, a Marcinha Pinheiro e a Célia na Vila Andrade. Um abraço. Ela deixou o palpite, acho que vai ser 3-1 pro Brasil. Tá bom, um beijo. Geralda Maria.
3: Bom dia, Grazi, minha locutora preferida.
1: Ô, minha amiga.
3: Eu falo que é o Brasil que vai ganhar, viu?
1: É? Quanto?
3: Eu quero estar concorrendo também esses prêmios aí, tá bom?
1: Tá bom.
3: Então falou, minha linda, fica com Deus.
1: Pra participar da torcida Serra Dourada, você vai mandar pra gente nome completo, cidade, bairro, telefone pra contato e o palpite quem vai ser o campeão da Copa do Mundo, tá bom? Boa sorte. O Alisson Lima, em Montevidil, bom dia. Tá lá no doce, trabalhando, nubladinho. Eita, menino, bom dia de trabalho pra você. Vou postar seu vídeo aqui pro pessoal de casa ver, tá? Quem também tá ligado com a gente em Montevidil, adeus Ori de Leite, tudo bem por aí, menina? Bom dia, um final de semana abençoado. O Antônio em São Miguel do Araguaia já participando da promoção. Aldeni Alves em São Miguel achando que vai ser 2-1 pro Brasil, um beijo. O Júlio César em Tarumã, o palpite dele, cadê? 3-0 pro Brasil, né? Um abração aí pro Raimundo Flamenguista, a esposa Nilza. E ele falou assim, ó, fala pro Marcelão que vai ser 3-0 pro Brasil o palpite de hoje. Tá certo. Minha amiga Zaida.
4: Bom dia, criança.
1: Oi, criança.
4: Bom dia. Graças aqui em Cristalino está um tempinho de chuva.
1: Mesmo.
4: Bom de ficar na cama junto com vida.
1: Ouvindo a Serra Dourada.
4: Um beijo pra todos os ouvintes que sabem o que é bom ouvir. Serra Dourada é muito bom ouvir.
1: Não
4: com
1: é?
4: Com você, Graças. Mesmo com esse tempo de chuva, só tem coisa boa.
1: Maravilha.
4: E o tempo fica quentinho. Todos vocês aí da rádio. Tá frio, chovendo.
1: Manda um cadinho de frio pra cá, menina. Um beijo pro Lil e Cocalzinho ligado com a gente também. Um abração pra você. O Cleiton.
5: Bom dia, minha amiga Graça.
1: Oi.
5: Tá
1: bom dia, tô firme.
5: Cleiton Alves, famoso cunhado aqui de Itaparci, Goiás.
1: Tudo bem?
5: Mandou um alô especial pra minha esposa Vanusa, minha filha Débora, minha sobrinha Anne, que mora aqui com a gente. E pra toda a galera do nosso Brasil. Pra todos os brasileiros, que hoje tem Brasil.
1: Hoje é dia, meu amigo.
5: E eu vou estar trabalhando, tem que dar uma paradinha pra assistir o jogo, né?
1: Tá certo.
5: Um abraço pra você também. Vamos, Brasil, é Brasil.
1: Bora.
5: Vamos ao Hexa, se Deus quiser.
1: Já deixou o palpite dele que vai ser 4-1 pro Brasil. Tá confiante mesmo. A Ana em Crixás, bom dia, Grazi. Tudo na paz do Senhor? Amém, tudo em paz, graças a Deus. Que Deus abençoe sua vida hoje e sempre. Grazi, um abraço. Ó, sobre a pergunta, eu espero que o Brasil não decepcione. Pelo menos 3-0. Tomara, minha amiga, um abraço. Zé Carlos, tá em Caldas Novas, ligado com a gente, no 12, curtindo a Serra Dourada, tudo bem por aí? Em Caldas tá tempinho de sol, tá tempinho de chuva, depois você me conta, Zé Carlos, um beijo. Miguel, bom dia.
6: Bom dia, Graziele.
1: Oi.
6: Minha amiga.
1: Tudo bem?
6: Aqui é o Miguel do assentamento, 8 de março.
1: Oi, Miguel.
6: Município de Crixás, não perco o seu programa, hora nenhuma.
1: Muito bem, gostei de ver.
6: Já ligo o Raidin Log pra mim ouvir seu programa. Seu programa é nota mil.
1: Ai, meu Deus, obrigada.
6: Passa uma música pra nós aí, por favor, com Nando Moreno, Bar da Esquina.
1: Essa é boa, hein?
6: Tchau, muito obrigado.
1: Um abraço. Salvador,
6: tenha um bom final de semana. Um
1: Amém,
6: abraço.
1: Pra nós, viu? Um excelente final de semana pra você, pra toda a família em Crixás também ligado. Amélia, já participando da promoção, palpite 2-1 pro Brasil, um abraço. A

0: Maria Elisa, bom dia. Oi.
1: Bom dia, Grazi.
0: Oi.
1: Meu palpite é 2-1 pro Brasil.
0: Certo. Tá bom.
1: Fala um alô lá pra minha família, Caixeta Leite Passi, meus amigos aqui em Caiapônia.
0: Um beijo pra você e pra toda a família. Alessandra em Caiapônia, 3-1 pro Brasil. Heraldo, bom dia.
2: Bom dia, bom dia. Graças, Tavares. Como é que você tá, Graças?
0: Eu tô tudo ótima, bom? Graças a Deus.
2: Deu tudo bom, graças a Deus. Heraldo, fazendo a Fiuza. Aqui hoje, Graças, amanheceu chovendo.
0: Oh.
2: Dia abençoado pra todos nós, um final de semana abençoado. Graças, hoje eu quero mandar os parabéns para a minha filhada Maria Eduarda. Quero desejar a ela que, como sempre, né? Que Deus abençoe e que dê saúde, né?
0: Amém.
2: Tudo de bom. Tá bom, Grazi?
0: Combinado.
2: Serra Dourada, é bom ouvir.
0: Um beijo, Geraldo. Abraço aí pra toda a família. Excelente fim de semana. Paulo Roberto em Crixás, ligado com a gente. É, Grazi, passa uma música bem apaixonada pra mim e pra Silene. Então tá chegando. Próximo Dose Dupla, viu? Zé Vaqueiro, bom dia.
3: Bom dia, Grazi. Você tá bem?
0: Eu tô ótima. E você?
3: Nossa, aqui em Cristalina tá uma chuva boa.
0: É.
3: Um clima bom.
0: Ó.
3: Quero aqui desejar um bom dia a todos, todos os ouvintes, né? E Valdivino, lá da Fazenda Figueiredo. Pessoa legal, na época que eu trabalhava lá.
0: Coisa boa.
3: Uma pessoa muito legal, alegre. Bom dia pra todos. Aqui sou eu, amigo José Vaqueiro.
0: Um abraço, Zé Vaqueiro. Bom dia pra você, viu? Curta muito seu fim de semana. Aparecida também.
4: Oi,
0: participando?
4: Bom dia.
0: Oi?
4: O Graz, sobre a pergunta,
0: o
4: Brasil
0: acha?
4: Vai ganhar de 2-0.
0: É? Então tá bom, tá aí o palpite da nossa amiga Aparecida lá em Lusiânia, curtindo a Serra Dourada, né? Daqui a pouquinho eu volto com mais recados, pode ser? Vem participar, 629-8480-8453. Chegando aqueles doses duplas que a gente mais gosta, né? Eu, pelo menos, sou apaixonada. Em dose dupla pra você, Guilherme Arantes, 917.

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1: Mais uma quentíssima, Sandy, chegando neste sabadão. Olha, depois de comentários sobre uma possível crise no relacionamento, o cantor Nathan resolveu colocar um ponto final nos rumores. O cantor afirmou que todo casal enfrenta dificuldades e que o importante é superar os desafios juntos. Já Rafa Kalimann mostrou que o romance segue firme ao compartilhar uma surpresa preparada pelo artista. A casa apareceu decorada, com corações, fotos do casal e uma atmosfera super romântica, viu? O momento encantou os seguidores e reforçou que o casal continua unido e vivendo uma fase especial. É sobre isso, né? Muito amor no ar. Sandes, eu volto já já com outra quentíssima.
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3: Acerte a hora, 9:27, bom dia.
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5: Depois da frustrante derrota na final da Copa Verde, uma vez que havia vencido o confronto da ida por 3-1 e acabou sendo derrotado por 4-0 no último confronto que aconteceu na cidade de Belém do Pará, que deu título para o Paysandu, o Anápolis volta a campo hoje. O Galo da Comarca tem pela frente compromisso pela Série C, a terceira divisão do Campeonato Brasileiro. Às 16h, no estádio da Colina, em Manaus, o Anápolis, o Galo da Comarca, enfrenta o Amazonas. Anápolis, que busca sair da última posição, é o lanterna da Série C, com 5 pontos conquistados. Enquanto que o adversário do tricolor da Boa Vista, o Anápolis, é o oitavo, com 13 pontos na tabela. Anápolis e Amazonas. Amazonas e Anápolis, Série C do Campeonato Brasileiro. Bola rolando hoje pela 10ª rodada, às 16h. 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

0: Manhã Show de volta, agora 9h33, chegando informação em saúde com Sandy Júnior.
1: Meu médico, meu amigo.
2: O nosso entrevistado da semana é o cirurgião dentista, Dr. Fábio Santos de Oliveira. Dr. Fábio, bom dia.
3: Bom dia, Sandy, bom dia a todos os ouvintes. É um prazer estar aqui falando com vocês.
2: Dr. Fábio, vamos falar de implantes. A técnica de implante, a pessoa faz o implante, já pode imediatamente mastigar, fazer de tudo um pouco?
3: A técnica de implante imediato é quando nós temos um dente que ele está condenado, perdido, e nós removemos esse dente cirurgicamente e no mesmo ato da cirurgia, nós já colocamos o implante imediatamente após a extração. É uma forma de a gente acelerar o processo, aproveitar o espaço que o dente nos ofereceu ali pela perda. Então, assim, em casos, principalmente de região estética, o paciente, nós tiramos o dente do paciente, colocamos o implante e o paciente já sai com o provisório. Ele não fica sem o dente. É uma técnica maravilhosa que nós conseguimos devolver já o dente perdido do paciente com o implante e, ao mesmo tempo, uma parte estética, devolvendo um provisório para que o paciente não fique desdentado.
2: Dr. Fábio Santos de Oliveira, cirurgião dentista, que durante toda a semana esteve com a gente no quadro de saúde, muito obrigado, felicidades e até uma próxima oportunidade, se Deus quiser.
3: Obrigado, Sandy, foi um prazer estar aqui com você. Até uma próxima oportunidade, se Deus quiser.

0: 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Maiara Maraíza com Dose Dupla, 9h39.
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3: Libra. Oi, Libra. Hoje seu charme fica em alta com encontros, convites e boas amizades. Manhã muito boa para trocar ideias e planejar viagens, enquanto à noite reserve surpresas e oportunidades. No amor, seu magnetismo pode facilitar encontros especiais. Aproveite o dia para fortalecer conexões. Sua cor é violeta e os palpites para hoje são 24, 42 e 26.
2: Escorpião.
3: Oi, Escorpião! O dia promete

0: reviravoltas financeiras positivas, hein? Com oportunidades de negociações e ajuda de familiares. Cuide da sua saúde, evitando exageros e prestando atenção aos sinais do seu corpo. No amor, seu charme fica em alta, trazendo emoções intensas e uma química poderosa. Sua cor do dia é magenta e os palpites para hoje são 25, 9 e 43. Sagitário, dia de conexões e novidades nos relacionamentos, com conversas animadas e encontros inesperados. Mantenha a mente aberta e confie na sua intuição para aproveitar oportunidades, especialmente à tarde, tá? No amor, a química está no ar, trazendo diversão, emoção e surpresas. Sua cor do dia é vermelho, vermelho paixão, e os palpites para hoje são 27, 43 e 54.
1: Chegando o seu recado, a sua mensagem aqui no nosso WhatsApp 629-8480-8453. Bora ouvir quem tá participando? Marcelo, bom dia.
2: Bom dia. Um abraço a nós aqui na Fazenda Campina Verde. E Matheus, conhecido como Quarta-feirinha.
1: Ó.
2: Meu pai, o nome dele é Edson. Pra meu filho, Benjamin.
1: Certo.
2: Tem 4 anos. Pra mim, aqui é Marcelo, de Cristalina. Aqui tá chovendo, tá indo água boa.
1: Aí sim, hein?
2: E hoje eu tô de folga do serviço, tô aqui, tá de boa.
1: Tá dado o recado, um abraço pra você, um bom descanso, um excelente final de semana. Leonardo, Dayana, Isabela e Daniel na Fazenda Verde Prada em Unaí, Minas Gerais, com chuva por aí. Falou que vai ser 3-0 pro Brasil sem Neymar. Tá certo. Cici Pintor, bom dia.
3: Oi, Grade, bom dia. Põe eu no sorteio, o Cici Pintor, viu?
1: Boa sorte.
3: Aquele abraço. E a França vai ganhar, a França vai ganhar do Brasil.
1: Você acha?
3: Eu queria não, mas tá difícil.
1: Eita, Cici Pintor, um abraço. Gleido Guincho ligado com a gente também, um abraço. Ivanildo.
4: Bom dia, Graça. Vai.
1: Oi, Ivanildo. Tudo bem?
4: Aqui do Minasul, mas tô aqui em Goiânia, é. Ouvindo a Serra Dourada aí, pois é, um abraço,
1: obrigada.
4: Bom final de semana, bom dia Brasil.
1: Um abraço meu amigo, um excelente fim de semana para você também. Marcela em Anciara mandando um abraço para amiga Antônia Campos, Sargento Milagre, Marcinha Pinheiro, Elizabeth em Montevidil, Zé Carlos Bittencourt, Júlio César Correia, a mamãe Sinésia Nogueira, Maria Laura, Ceci Pintor e o Bacana. Falou o palpite dele, acha que vai ser 4-1 pro Brasil. Tá bom, tomara, né? Hermana em Itajá, hoje é final de semana, abraço para todos e um beijão para a esposa Seonara. O Hermano ligado com a gente, né? O sonzão 12 lá, não é isso? Chuva, eita maravilha. Vanusa em Cristalina, bom dia.
5: Bom dia, Grazi, tudo bem?
1: Eu tô ótima.
5: Bom final de semana pra você e toda a sua família e todos os ouvintes da Rádio Serra Dourada, que é muito especial, muito boa. Muito bom ver você, o Pimentinha, naquela alegria dançando, é só ouro.
1: É bom,
5: muita,
1: né?
5: Muita felicidade.
1: Coisa boa, fico feliz também. Obrigada pela sua companhia, Janice.
6: Oi, bom dia, povo lindo.
1: Tudo
6: sábado
1: bem?
6: Sábado para todos nós, ouvintes Rádio Serra Dourada. Janice de Itapaci. Esse programa hoje está mais que especial.
1: Não tá?
6: O jogo do Brasil. Brasil 3-1. Vamos que vamos.
1: Tá aí o palpite da Janice, um beijo. O Chiquinho em São Miguel.
7: Bom dia, 97,9. Bom dia para todos e todas. Pelo Dionísio, rei das panelas. Eduardo e Camille, Antero e Theo. E Antero no Malta Solar. Chiquinho e Sander aqui no Povoado JK. João Batista, Jair da Araguena e Jair Ancho Fundo. Clene Luiz na Floresta. Valdemo da Casa de Guanabara, Roberto da Casa de Carmaxim, Joaquim Pereira de Carrinho da Mata e Guaianim e Dona Dalva na Rua 17. E valeu, valeu, minha.
1: Valeu. Vanderlan Carlos em São Simão, ligado com a gente. Acha que o Brasil ganha de 3-1 hoje, hein? Tá certo. Eu vou postar o seu vídeo também lá no nosso status. Obrigada aí pela companhia. Tá no ralo, né, meu amigo? Abração para toda a turma em São Simão, já curtindo a Serra Dourada. Em São Simão também com a gente, a Nalva. Grazi, acho que vai ser 2-0 pro Brasil. Temos que confiar na nossa seleção. Também acho que é esse palpite hoje, tá? Jaqueline, bom dia.

0: Oi.
1: Bom dia, minha amiga.
0: Bom dia.
1: Grazi, tudo bem com você?
0: Tudo bem, você?
1: Desejar um ótimo final de semana. Que Jesus abençoe você, sua família.
0: Amém.
1: Que você tenha um ótimo final de semana.
0: Obrigada.
1: Ô, Grazi. O Brasil vai ganhar de 2-0 hoje.
0: Você acha?
1: 2-0. Beleza pura?
0: Beleza pura. Um abraço, minha amiga. Um excelente fim de semana aí pra toda a família. Galego em Cristalina também tá com a gente. Um abraço. Sargento Milagre Lobo Apaixonado. Graça, tudo bem com a senhorita? Tô ótima. Manda alô aí pros meus amigos Augusto, Neide, Barbosa e Maria Laura. Graça, a seleção de Marrocos vai ganhar um jogo de 2-1. Jogadores da seleção brasileira só tem sapato alto. Adivinha o que tem nessa pamonha aí, Grazi? Tá tomando cafezinho da manhã, tem uma pamonha, cafezinho. Dizendo ele tem queijo, giló, linguiça apimentada e jurubeba. Eita, menino, pra começar o café da manhã já reforçado, né? Um abraço. Divino!
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0: Eita, esse menino aqui é custoso. Um beijo. Arquino!
3: Essa aqui é Arquino Alves da Silva, conhecido por Sorriso da Praça.
0: Tudo bem?
3: São Miguel de Araguaia, Goiás. Agora, pra minha seleção brasileira, vou botar 1-0. Eu quero que o Brasil ganhe. Eu tenho certeza, eu sonhei que o Brasil ganhar. Obrigado. Um abraço para toda a equipe da rádio.
0: Certo.
3: Seu programa, eu vou dizer. Sem você, eu não sou ninguém.
0: Oh, meu Deus do céu. Um beijo para você, Aquino. Obrigada pela companhia, o carinho de sempre comigo, tá? Nubiana em Montevidéu ligada com a gente também. Um beijo. Ismael em Cristalina. Hoje aqui amanheceu um frio e chuva, Grazi. Manda alô para nós na Fazenda Rio Branco, Dona Dis, professora Isla, Anesão Pereira, Gabriel Good, é isso? E a Bianca na Fazenda Agreste, que Deus abençoe o fim de semana. Amém, para todos nós. Eurípedes Santana em Cristalina, mandando alô pro Carlão e pro GG. E tá chovendo aí, né? Tempinho fechado. Vai com Deus, meu amigo. Boa viagem, tá na estrada levando aí a Serra Dourada junto com você, né? Obrigada pela companhia, vá com Deus, toma cuidado nessas estradas aí que não tá fácil, não. Alvino Silva também com a gente, um beijo, bom dia. Bora de música? Em dose dupla pra você, Barões da Pisadinha. Eles não quiseram me esperar, gente, meu Deus. 9h48.

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1: Oi, gente, no Jornal do Meio-Dia de hoje você vai ver que a justiça determinou o cancelamento do contrato entre a Prefeitura de Goiânia e o consórcio Limpa-Gin, responsável pela coleta de lixo na capital. A decisão também obriga o município a abrir uma nova licitação em de até 60 dias. Apesar disso, os serviços poderão continuar sendo prestados pelo consórcio por até 12 meses para evitar prejuízos à população. Segundo a sentença, houve irregularidades na forma como a licitação foi conduzida. A justiça ressaltou que não foram encontradas provas de fraude, superfaturamento ou prejuízo aos cofres públicos. O consórcio Limpa-Gin informou que vai recorrer da decisão. Já a prefeitura aguarda notificação oficial para avaliar as medidas cabíveis. Mais detalhes você acompanha no Jornal do Meio-Dia, às 12 horas em ponto, aqui na TV Serra Dourada. E mais notícias você acompanha no nosso portal, tvsdnoticias.com.br.
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1: 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Obrigada pela sua companhia, pelo rádio ligado. E vem comigo que aqui só tem coisa boa.

0: Manhã Show de volta, 10h02. Bora com mais um Dose Dupla? Tá na hora.
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0: Chegando agora, Bruno Rosa e Murilo Huff, atriz de... Gente, mas como esse menino parece a voz do Gustavo Lima, hein? Bom dia pra você.

0: Joga a mão pra cima e faz barulho aí, Fortaleza, por gentileza, vai.
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2: Alô, Caprica, Capricorniana, Capricorniano, hoje é um ótimo dia para negociações e oportunidades de renda extra. Aproveite amanhã para resolver débitos e investir em bons negócios. Mudanças na saúde trazem melhorias rápidas e soluções criativas para imprevistos. No amor, conversas espontâneas podem evoluir para uma química intensa. Sua cor do dia, amarelo, ouro. E os palpites para hoje são 30, 46 e 28. Para você do signo de Aquário, seu lado sociável brilha e as boas conexões podem trazer surpresas incríveis com oportunidades e presentes inesperados, tá? Aproveite a energia para se divertir, mas cuidado para não se envolver em enrascadas. No amor, mudanças rápidas trazem possibilidades de romance. Sua cor do dia, dourado, e os palpites para hoje são 37, 21 e 57.
1: Peixes!
2: Peixes! Manhã muito boa para cuidar do simples e ouvir o seu corpo, especialmente costas e lombar. Tá com dor aí? O sábado traz novas energias na família, com possibilidades de surpresas e mudanças. Mas, ó, prepare-se para possíveis reviravoltas à tarde. No amor, você mostra seus sentimentos e conquista quem deseja, tá? Sua cor do dia é creme e os palpites para hoje são 33, 44 e 8. E o horóscopo do João Bidu fica por aqui. A gente se encontra no seu rádio na segunda-feira. Mas, ó, tá curioso para saber o que os astros têm para você nesse domingão? É só entrar no YouTube do João Bidu, escreve lá, João Bidu, na busca. Aí você entra no canal do João Bidu e você encontra o seu horóscopo. A gente vai estar lá, tá bom? Beijo, bom final de semana, até segunda, tchau, tchau.
3: Bora de mensagem aqui no nosso WhatsApp, 62984808453. Ainda não ouviu o seu áudio aqui hoje, que isso? Alvino Silva, em Paranaiguara, ligado com a gente, um abraço. William, em Minaçu, hoje tem, né, um canela amarelo por aí, William, coisa boa. Maria de Pina, em Itapaci, Grazi, eu acho que vai ser 3-0 pro Brasil, bora, bora, Brasil campeão. Tomara, né, minha amiga? Jeová, bom dia, participando também, vamos ouvir?
4: Bom dia, dona Grazi.
3: Oi.
4: Jeová Fernandes, do AL Combustível aqui da cidade de Minaçu. Estou aqui juntamente com meu amigo João Paulo e meu amigo Cleitinho. Oi, dona Grazi, tem um abençoado final de semana aí. O Brasil hoje vai ganhar, vai esbagaçar.
3: Tomara.
4: Um abraço.
3: Tá confiante demais, vai, coisa boa. Solange em Cristalina, manda um feliz aniversário pra minha filha Bruna Grazi. Ela mora em Cristalina, o aniversário dela é amanhã. Mas eu já quero desejar tudo de bom. E o Brasil vai ganhar de 4-2. Tá aí o palpite dela. Parabéns pra Bruna. Tudo de bom. Mais mensagens?
5: Oi, Grazi.
3: Oi.
5: Bom dia.
3: Bom dia.
5: Eu sou Hilton Alves, aqui da Seara. Ita.
3: Oi, Hilton.
5: Ita. É 2-1.
3: 2-1? Tá bom. Tomara que seja. Ganhando. Pra mim pode ser qualquer placar. Pode ser até gol contra. Paulo César em Morrinhos, ouvindo a gente, ó.
6: O Júlio César.
3: Radinho 12, gostei de ver.
7: Hoje, grande jogo da seleção, vamos pegar um tira-gosto aqui para mais tarde.
3: Eita!
7: E o palpite de hoje vai ser 2-0 pro Brasil.
3: Maravilha.
7: Gol do Léo Pereira.
3: Tomara!
7: Falta e um cruzamento de escanteio.
3: Eita, um abraço para você, Paulo César. Tá lá em Morrinhos, num paraíso, que lugar bonito, hein? Curtindo a Serra Dourada lá no 12, ouvindo a gente, coisa boa. Fico feliz com a sua companhia. Curta muito aí seu fim de semana, tá, Paulo? Mais mensagens por aqui. Outro Paulo, agora é o

0: Paulo Afonso em Santa Terezinha ligado com a gente. Deixa eu ver qual que é o palpite que ele falou aqui, ó. Acho que vai ser 3-1 pro Brasil, Grazi. É, fora o baile. Fábio Júnior em São Miguel do Araguaia. Bom dia a todos vocês da Serra Dourada. Eu quero concorrer e a promoção. Quem vai ser o próximo campeão, né? Já deixou o palpite, já tá concorrendo com a gente. Boa sorte. Claudimar, meu amigo flamenguista, gente boa, tá lá em São Simão ligado com a gente. Bom dia.
1: Bom dia, Grazi.
0: Tudo bem?
1: Aqui te desejar um ótimo sábado, um bom final de semana.
0: Amém, pra nós.
1: Deus abençoe sua vida sempre. Eu por cá, hein? Sintonizado na melhor do Goiás.
0: Eita!
1: A mais ouvida, a mais querida, né?
0: É, uai, claro.
1: Por cá. Gostaria de tomar um café da manhã agora cedo, mas...
0: Ah.
1: Tá meio complicado aqui o trânsito. Tá meio frio, meio chuvoso. Aí eu não sei qual que eu uso desse aqui pra tomar esse café, sabe?
0: Eita.
1: Pimentinha, usa essa caneca aí pra tomar o café. Eu nunca pus café nessa caneca.
0: Não, né? É outra coisa que você toma.
1: Hein?
0: Meu
1: vai,
0: Deus.
1: Vai um pouquinho, vai ver se o tempo dá uma melhorada. Bola alguma coisa aqui. Tamo junto, hein? Serra Dourada é bom ouvir. Tamo por cá.
0: Trem tá abastecido por lá, né, Claudimar? Vou postar o vídeo lá no nosso status pra todo mundo entender o que a gente tá falando aqui. Ai, muito bom. Um abraço pra você. Curta muito seu fim de semana. Juiz, hein, menino? Um beijão aí pra toda a família. Logo mais tem jogão da Seleção Brasileira. Hoje é dia de comemorar. Tomara. Nilma, bom dia.
2: Bom dia.
0: Oi?
2: Uai, o placar pro Brasil hoje, acho que se for na reserva igual foi aquele dia, acho que fica 2-0. Mas se for o que começou aquele dia, sei não, viu?
0: Xiii. A Cleonice em Chaveslândia, aqui tá só chuva e frio, Grazi. A turma vai vir assistir o jogo do Brasil aqui, então casa cheia, graças a Deus. Eles moram em Tuiutaba. E aqui já tem uma turminha. Quanto ao resultado, espero pelo menos 1-0 pro Brasil, tomara. Rony, aqui só chuva em Lusiânia, Grazi, bom demais. O Brasil vai ser 3-1. Gilberto em Cristalina falou que vai ser 0-0. Ducélio em Cristalina também com a gente, mandando bom dia para todos os ouvintes, um beijo. Olha meu amigo sumido, falei errado, né? É o Joaquim Quinca, lá do Bar do Quinca, em Pilar de Goiás, tudo bem com você, meu amigo? Um abraço. A Prisciane em Cristalina, desejando um feliz final de semana para os clientes e também para o Theo, filhote dela, um beijo. Lá da Gazin, ligados com a gente, né? Ivaneide em Minasu, ótimo fim de semana, Grazi. Meu palpite, minha querida, 2-1 para o Brasil. Pérola Fofura, bom dia.
3: Oi, Grazi.
0: Oi,
3: tudo
0: gente.
3: Bem?
0: Tudo bem.
3: Manda um oi aí pro meu avô Gordurinha.
0: Ah, não, gente.
3: Hélio.
0: Gordurinha.
3: Omar, e pro meu pai Douglas.
0: Que bonitinha.
3: E nós amamos seu programa. Você é 10.
0: Oh, gente.
3: Então, eu queria te pedir uma coisa pra mandar uma música muito linda pro meu avô. Que o nome é Folha Seca.
0: Essa música é boa, né?
3: Beijo, beijo da Pérola. Tenho 5 anos e o nome da cidade é Trechado.
0: Eu não dou conta dessa fofura, gente. Coisa mais linda. 5 aninhos, ouvinte fiel da Serra Dourada, né, fofura? Fica com Deus, viu? Que Nossa Senhora te proteja. Desejo um dia maravilhoso pra você e pra toda a família. Zé Carlos, tá ligado com a gente em Caldas Novas. Graça que tá um tempinho, um clima muito bom, viu? Tá ótimo, maravilha. Ademar em Cristalina também com a gente, um beijo. Obrigada pela companhia. Zé Carlos, já falei, né? Tá lá em Caldas ligado com a gente. Isa Fátima em Cristalina, confiante que vai ser 3-0 pro Brasil, tomara. Bruno Ramos, tá curtindo com a gente em Minas, um bom dia. Joana.
4: Bom dia, Grazi.
0: Bom dia.
4: Tudo bem?
0: Eu tô ótima, e você?
4: E aí, Grazi, tá chovendo aí?
0: Porque tá
4: aqui
0: nada.
4: Tá caindo água.
0: Que tá sol, menina. Tá sozinho.
4: Aqui, choveu até de madrugada.
0: Oh, coisa boa.
4: E agora tá chovendo de novo.
0: Tá certo.
4: Graças a Deus, né? Chuvinha boa. Tá que chove aqui em
0: Coisa
4: Santimão.
0: Boa. Aí é bom, hein?
4: E o jogo, como é que você tá? Você tá animada?
0: Uai, eu tô confiante.
4: Brasil vai ser 2-1, se Deus quiser.
0: Tomara.
4: Pode ser 3 também, né, Greg?
0: É, pode, quanto mais melhor.
4: Falou, amiga, fica com Deus, tá?
0: Amém, um beijo.
4: Mas tem que torcer, né, Grazi?
0: Tem, a nossa parte a gente faz,
4: o
0: né?
4: Brasil, né? Eu tô aqui, minha filha. Rádio ligado.
0: Aham.
4: Fica com Deus, Grazi.
0: Fica com Deus também.

0: aqui, preparando para fazer o almoço.
1: O que, que vai ter de bom de almoço aí?
0: Escutando o barulho da chuva, coisa mais boa, né?
1: Ai, que delícia, coisa maravilhosa. A gente tá fazendo nossa parte, torcendo pela seleção, né? Que aqueles jogadores lá façam a parte deles também, que precisam, né? Nenê Engenheiro ligado com a gente, mandando alô pro pessoal da Mega Watt Serviços Elétricos em Luiz Alves. E o Pedro Eletricista também com a gente, um abraço. Ilza Barbosa?
2: Oi, Grazi, bom dia, tudo bem?
1: Bom dia.
2: Um sábado abençoado para todos nós, né?
1: Amém.
2: Brasil, Grazi, vai ganhar de 3-1. Esse é meu palpite.
1: Tá bom, boa sorte.
2: E a próxima dose dupla que tocar, ofereço na minha mãezinha Gorete, que está em São Simão, que está recuperando a cirurgia do pé, correu tudo bem, graças a Deus.
1: Que bom, fico feliz.
2: Para a Janaína aqui de Cachoeira Alta, para a Dalzira e para todos os ouvintes aí da Serra Dourada.
1: Um beijo para ela, boa recuperação, viu? A Maria Amélia.
3: Bom dia, Grazi.
1: Oi.
3: Você está bem, minha
1: tô
3: amiga?
1: Estou ótima.
3: Um bom fim de semana para você, que Deus abençoe o seu dia, minha
1: amiga. Amém, nossa.
3: O Brasil hoje vai ganhar de 2-0.
1: Ó.
3: 2-0 vai ganhar. Abraço para todos vocês da Serra Dourada, meus filhos, meus netos, meu genro, minha nora, minha comadre Pedro Nascerba, estou morando aqui agora.
1: Certo.
3: Meus netos e minha nora Cláudia. Todos vocês da Serra Dourada, minha amiga. Fico
1: obrigada. Um beijo, um excelente final de semana para a senhora também, tá? A Jandirene, Mundo Novo, na Fazenda Paraíso, ligada com a gente, um abraço. A Jaine, em Caiapônia, um beijo, bom dia. Ele falou que o Brasil vai ganhar de 3-0. Valdivino Rocha.
4: É todo bem vestido.
1: Ó, sonzão no 12. E chuva, né, em Cristalina. Vou postar o vídeo aqui pro pessoal de casa ver também. Um excelente fim de semana, meu amigo. Bom trabalho aí pra toda a equipe. No rala, mas é claro, com som no 12 na Serra Dourada, sempre curtindo aqui o nosso Manhã Show. Quem mais participando? Deixa eu ouvir quem mandou recado. Bom dia. Oi? Cadê? Meu amigo Joaquim Castro, fala comigo, Joaquim Castro. Deixa eu aqui conversando sozinha, não. Ô, WhatsApp, me ajuda. Agora
5: bom
1: foi.
5: Dia, moça bonita.
1: Aqui.
5: Que a presença do Pai esteja conosco.
1: Bom dia.
5: Tudo na Santa Paz, né?
1: Graças a Deus.
5: Cada ouvinte, um feliz sábado. Minha amiga. Não vou com muita sede no pote, não.
1: Não, vai de boa.
5: Que ontem eu pensei que o Paraguai ganhava dos Estados Unidos. Mas levou um chocolate.
1: Xiii.
5: Agora o Brasil, se ganhar de um gol de diferença, pode ser 1-0, 2-1, 3-2, que é uma grande vitória.
1: Tá bom demais,
5: um
1: né?
5: Um abraço!
1: Um abraço, Joaquim Carlos. Obrigada pelo carinho. Maria Divina, em Cristalina. Gente, vamos colocar fé no nosso Brasil, que vamos ganhar. Se a gente não colocar fé no Brasil, quem que vai colocar? Então vamos colocar sim essa fé pra gente vencer. Eu acho que vai ser de 2-1. A Maria Divina em Cristalina, um beijo. Maxwell.
6: Bom dia, Grazi.
1: Bom dia.
6: Hoje é dia, hein?
1: Jogão hoje é dia.
6: Hoje, hein? Brasil vai dar 2-1.
1: Ó.
6: Cristalina, choveu, agora tá só no sereno.
1: Eita. Ouro. Só o ouro, hein?
7: Meu amigo, um excelente fim de semana pra você.
1: Esse tempinho.
6: Bom dia pra todo mundo aí da Serra Dourada. Ficam com Deus.
1: Amém, fica com Deus também, Maxwell. Vai com Deus, boa viagem aí. Você, esse tempinho combina com quem, gente? Tempinho que tá aí de chuva em Cristalina, essa região toda aí, aquela chuva mais gostosa. Pra mim, combina com pamonha. Não tem nada melhor que isso, não. Aí você tá doido. Bom final de semana. Adeilta Dalton em Itajá, ótimo final de semana pra você também, por aqui também. Tudo maravilhoso, graças a Deus. Adenilson na Fazenda Sabiá, pertinho de Rio Verde, mandando oi para a esposa Zenilda, para a filha Ana Carolina, as meninas lindas que ele tanto ama. Bom trabalho também. Cláudia em São Simão falou que vai ser 3-1 para o Brasil. Tomara, né? Bora de música, daqui a pouquinho mais recado. Chegando um Dose Dupla que eu adoro.
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1: Essa é para aumentar o volume, assim, mas no máximo que você conseguir aí, que puder, né? Que você estiver no trabalho é mais complicado. Mas bora! É para animar o seu fim de semana e te desejar um dia abençoado, maravilhoso. 10h20, bora com a Ivete Sangalo? É hora de fazer festa! Música.

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0: vocês. Chegando fofoca do mundo dos famosos, intervalo rapidão e na sequência tem detalhes da minha vida. Não saia daí que eu te espero, viu?
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3: Como prometido, chegando com mais uma quentíssima, olha, a influenciadora Graciele Lacerda emocionou os seguidores ao revelar que a filha, a Clara, precisou passar por um procedimento cirúrgico para a retirada de nódulos na região do rosto. A pequena, fruto do relacionamento com o cantor Zezé Di Camargo, vinha apresentando manchas e feridas na pele há algum tempo. Segundo Graciele, a cirurgia foi necessária para a realização de uma biópsia e a definição do tratamento adequado. Apesar do susto, ela tranquilizou os fãs e garantiu que a menina está bem e se recuperando normalmente. Que bom, hein? Uma boa recuperação para a pequena Clara e muita força aí para os pais Graciele Lacerda e Zezé Di Camargo e Luciano. Seguimos! Daqui a pouco eu tô de volta com a última quentíssima do mundo das celebridades. Até já, hein?
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0: Acerte a hora, 10h27. Bom dia pra você.
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4: A maior goleada da Copa até agora é dos Estados Unidos. A seleção norte-americana estreou ontem e goleou o Paraguai por 4-1. Antes da partida, em Los Angeles, teve inclusive cerimônia de abertura para os Estados Unidos, com direito a show da cantora brasileira Anitta. Em campo, os Estados Unidos abriram o placar com gol contra de Bombadilha. Depois, Balogun duas vezes e Reina fizeram os gols dos Estados Unidos. Para o Paraguai, Maurício, jogador brasileiro naturalizado paraguaio, descontou. A seleção do Paraguai agora volta a campo sábado contra a Turquia, enquanto que os Estados Unidos jogam em Seattle na sexta-feira contra a seleção da Austrália. Lembrando que hoje tem o Brasil em campo, 19h contra a seleção de Marrocos. Ainda pelo grupo do Brasil, grupo C, Haiti e Escócia jogam às 22h. Mais cedo, fechando o grupo B em sua primeira rodada, tem Catar e Suíça às 16h. 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

0: Manhã Show de volta 10h33, chegando Sandy Júnior com detalhes da minha vida.
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3: Sandy Júnior, amigo da gente. Eu era uma menina de apenas 15 anos, tola e ingênua. E um dia, voltando da escola, passei por um homem que mexeu muito com a minha cabeça. Ele trabalhava no supermercado, era gerente, que ficava próximo à minha casa. E quando eu estava voltando da escola, e era o mesmo horário que ele saía para almoçar, ele morava por perto também. A gente se cruzava praticamente todos os dias. Trocávamos olhares. Eu passei até a ficar ansiosa com a saída da aula para logo encontrar com ele. E quando eu encontrava, eu ficava gelada, trêmula. Até que um dia ele me parou, perguntou meu nome, se apresentou e me disse que eu era muito bonita. E eu fiquei muito feliz com o elogio. Fiquei assim, embaraçada, mas gostei. Começamos a nos encontrar, parar e conversar rapidamente. Até que um dia ele pegou meu telefone e me ligou. Nem pensei duas vezes e passamos a nos encontrar. A partir daquele dia que passamos a nos encontrar, até que num sábado de manhã, ele me ligou e pediu que eu fosse encontrar com ele numa pracinha lá perto de casa. E foi nesse dia que demos o nosso primeiro beijo. Fiquei deslumbrada com ele. Que homem! Lindo, carinhoso, atencioso. Eu só sei que a paixão crescia a cada dia. Crescia, crescia, crescia. E até que um dia, Sandes, uma amiga da escola me viu conversando com ele. Eu disse que era meu namorado. Ela falou, mas que namorado? Ele é casado, pai de dois filhos. Ele é gerente do supermercado, meu pai trabalha no supermercado. Quando o encontrei novamente, briguei, xinguei, o chamei de mentiroso, de traidor. E o pior é que ele confessou tudo. E com aquele jeito romântico, carinhoso, quase que me convenceu a ser a sua amante. Mas eu tive forças, não sei de onde, para falar não, não e não.

e ele foi embora da minha vida. E junto com ele o meu coração desperdiçado. Ele ainda tentou várias vezes me encontrar, mas eu sempre dizendo não, não e não como. Homem casado com 2 filhos. Até que eu conheci um rapaz antes. Um rapaz um pouquinho mais velho do que eu. Nos apaixonamos. E depois de 3 anos de namoro e noivado, casamos. Formei minha família. Eu e o meu marido e os nossos 2 filhos somos uma família unida. Uma família que Deus abençoou. E temos o carinho de todos os amigos e da família também. Amigo da gente, aí está a minha história. E terminando, eu peço que você toque uma música muito bonita. É a música de Marília Mendonça, Infiel.

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2: No capítulo deste sábado de Quem Ama Cuida, Rosa e Helenice enfrentam Tom. Silvana procura Demi para dizer que tem medo do que Pilar e Ulisses possam tramar contra Tiago. Bruna cede ao pedido de Tiago para dar uma chance aos dois.
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3: Chegando agora a sua participação, seu recado aqui no nosso WhatsApp 629-8480-8453. Meu amigo Cinderley, bom dia.
4: Bom dia, Cinderlei, Supermercado Martins e o Agro Não Para. Manda um alusão aí pra toda a galera no sabadão, cortando carnes, açougueiro no 12. Manda um alusão pro Boca Fotógrafo.
3: Gente boa.
4: Manda um alusão pra Elizabeth. E manda uma música aí de Rick Renner pra nós.
3: Tá dado o recado, Cinderlei. Um abraço aí pra toda a equipe do Supermercado Martins, que sempre trabalham ouvindo o somzão da Serra Dourada. Bom dia, viu? Excelente fim de semana. Pessoal no Lava Jato do Macaco em Aciara, ligado com a gente, Adriano e toda a equipe por lá. Rosimeire em Itajá, já deixando aí o palpite dela, né? Pro jogo de hoje, um abraço. Janaína, bom dia.
5: Bom dia, Grazi.
3: Oi, tudo bem?
5: Aqui tudo bem, tá chovendo. E o Brasil 2-0. Brasil hoje vai ganhar.
3: Tomara,
5: um
3: né?
5: Abençoado sábado, bom dia.
3: Uai, eu não entendi, é só aqui que não tem chuva hoje? Que é isso? A Ana Sônia tá em posse, ligada com a gente, um beijo, um excelente fim de semana pra você. A Cida Morim, Cristalina, bom dia, Graziella. Ganhei o prêmio ontem da Serra Dourada, você viu? Tô feliz aqui, parecendo criança quando ganho o primeiro brinquedo. Que gracinha, um beijo pra você. Tá vendo, gente? É só participar, confiar aqui nas promoções da Serra Dourada, se inscrever. Próxima sexta-feira tem sorteio novamente, tá? Dois ouvintes serão premiados. Um leva camisa oficial da Seleção Brasileira e outro álbum da Copa com 70 figurinhas. Maria Aparecida do Amorim, Cristalina, foi uma ganhadora. E o outro, Fábio Júnior Lopes Mendes, em Unaí. Esses foram os ganhadores de ontem aí da promoção. Bora com mais recados? Marcelo?
6: Bom dia, Grazi.
3: Oi.
6: Aqui é o Marcelo de São Simão. Passando para deixar um alô aí para toda a galera aqui na IT Media.
3: Certo.
6: Para toda a galera da Capoeira. Lembrando que se amanhã não tiver chovendo, né, Grazi?
3: Ah.
6: Grande apresentação de capoeira na Feira Coberta.
3: Aí sim.
6: E sobre a pergunta aí, ó. O Brasil vai ser 3-0.
3: Tá confiante, Marcelo.
6: O baile. Gol dele, hein? Wiener Júnior e o Hendrick. Você
3: tomara. É bom ouvir sempre. Márcio, bom dia.
7: Ô, Brás. Vai lá, Brasil tem que jogar demais. Demais. Pra ganhar de 1-0. 2-0, muito. 2-1.
3: Não que
7: vai
3: isso?
7: Mais que isso, não, galera.
3: Cadê a sua confiança, Márcio? Um beijo. Raimundo, do Povoado em Poeira, ligado com a gente. Bom dia, Grazi. Tá tudo bem? Eu tô ótima, graças a Deus. Um programa muito bom, viu? Gosto demais de ouvir você. Estou aqui curtindo e meu palpite é 3-1 para o Brasil, certeza. Raimundo, do Povoado em Poeira, município de Posse, um abraço para toda a família. Beijo para você. Mais mensagens? Bom dia.
8: Oi, Grazi, bom dia. Como é que tá aí? Aqui é o Negro da Colorado aqui.
3: Oi.
8: O jogo vai ser 0-0. Brasil. Brasil e o Marrocos, 0-0.
3: Tá bom. Ivone, bom dia.
9: Bom dia, Grazi. Tudo bem?

0: Tô bem, você?
1: Yas, meu palpite hoje vai ser 3-1 pro Brasil. Vamos que vamos.
0: Um beijo, Ivone. A Gersina.
1: Bom dia, Grazi. Tudo bem?
0: Eu também, você?
1: Aqui é Gersina de Caiapônia, desejando um feliz aniversário pra neta dela. Que hoje ela tá fazendo aniversário, mas tá aqui na jantinha da mãe dela fazendo um almoção pra ela.
0: Maravilha,
1: com nossos amigos também. Que Deus abençoe, dê muitos anos de vida para ela.
0: Amém.
1: Que ela seja essa pessoa maravilhosa que ela seja, viu? Que ela é. Seja não, ela é. Muito querida, viu?
0: Coisa Falou. Boa. Tchau. Beijo, Gestina. Abração para ela.
1: Muito bonita de aniversário, viu? Passa para ela, para mim.
0: A próxima é para vocês. Um excelente final de semana. Lurdinha, em Caiapônia, também com a gente. Um beijo e mais mensagens.
2: Bom dia, Grazi.
0: Bom dia.
2: Aqui é Aldeon de Minas Sul. Só alegria. Brasil hoje é 3-0.
0: Tá só confiante.
2: Alegria, comemoração. De aniversário da minha esposa, Laurislaine. Manda uns parabéns pra ela lá em Minas Sul.
0: Um beijo pra Laurislaine. Feliz aniversário. Muitos anos de vida, saúde, tudo de melhor. Daqui a pouquinho mais mensagens, pode ser? Vem participar. 629-8480-8453. Guilherme Santiago, Hugo e Guilherme, 10h52.

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0: Chegando agora a sua participação, 629-8480-8453. Bora ouvir quem tá aqui no nosso WhatsApp. Bom dia.
1: Bom dia. É, a nossa seleção, Grazi, começa a entrar nas oitavas de final hoje, ganhando o Marrocos, a gente já tá nas oitavas de final. E que vamos torcer para o nosso Brasilzão chegar até a final para nós assistir um punhado de
0: gol. Um abraço. Bom dia pra você, Gil. Tá lá em São Miguel do Araguaia curtindo. Matheus.
2: Bom dia, Graziela Tavares. Bom dia a todos os ouvintes da Rede Serra do
0: Araguaia
2: FM. Matheus de Montevidéu aqui. É um prazer, uma enorme satisfação enorme estar sempre aqui na programação da Rede Serra Dourada, apaixonada por Goiás.
0: Sumido, Graziela, hein?
2: Graziela Tavares, meu palpite hoje é que o Brasil ganhe de 2-0 em cima do Marrocos. Vai ser um primeiro tempo muito puxado, Marrocos. Mas no segundo tempo, o Brasil vai com as peças, vai com o Hendrick, vai com eles, vai com eles. Chuta que a pressão é o Brasil, é campeão, é hexa, arruma o hexa aí.
0: Tá confiante.
2: Campeão, é a sexta estrela, será realidade. 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Bora trabalhar, Graziela, que hoje é até às 5 horas. Depois das 5, ninguém me vê.
0: Eita, Matheus, tá empolgado, hein, meu amigo? Excelente fim de semana. Givaí.
3: Grazi, bom dia, Givaí.
0: Bom dia.
3: Manda um alô pra gente aqui, manda um alô, um beijão pra minha neta, Maria Júlia. Então, Grazi, eu joguei no bolão 2-1 Brasil.
0: Foi.
3: Mas se fosse hoje...

0: jogos eu jogava 1-1. É, a gente vai torcer muito, mas o Brasil, ele tem atleta,
1: tá,
0: mas
1: dando
0: ele não
1: pra confiar,
0: tem
1: né?
0: um conjunto, sabe? E Marrocos vem junto há muito tempo. Vou torcer muito, muito, muito mesmo pra nós

0: por aí, né, menino? Bom dia pra vocês. Jaqueline em Montevidéo. Ó.
1: Ó, o Brasil. Ó, uma pamonhinha quentinha pra comer nesse friozinho.
0: Menina.
1: Tá convidada, vem comer pamonha.
0: Ó, que eu acabo de chegar em Montevidéo, Jaqueline. Um abraço pra você. Já tá preparando os milhos pra fazer aquela pamonhinha deliciosa logo mais, né? Esse trem vai ficar bom. Você tá doido? Um beijo, minha amiga. Curta muito aí seu fim de semana. Abração pra toda a família. Obrigada pelo carinho, tá? Quem mais participando? Juliana?
2: Bom dia, Grazi. Que é Juliana Pena Santa Rosa.
0: Bom dia.
2: Grazi, eu não sou muito fã de jogo.
0: Não.
2: Mas eu vou pôr 2-1 pro Brasil.
0: Tá
2: eu
0: bom.
2: Não sou muito de jogo, não. Aqui tá chovendo.
0: Eita.
2: Graças a Deus.
0: Coisa boa.
2: Estamos aqui pelo aplicativo, que o meu rádio quebrou.
0: Eita, vamos arrumar esse radinho, Ju? Um beijo pra você. Sônia Monteiro.
3: Bom dia, Grazi. Sônia Monteiro, diretamente de Cristalina, Goiás.
0: Tá boa?
3: Manda um abração aí pra todos da rádio e pra todos os ouvintes. Bom dia.
0: Um beijo.
3: Ótimo fim de semana pra todos.
0: Pra você também.
3: E todas.
0: Eliane.
4: Grazi, bom dia, lindeza.
0: Bom dia, maravilhosa.
4: Aqui estamos todos bem, graças a Deus. Já fiz meu treinão de hoje.
0: Ó.
4: E sábado também é dia de treinar.
0: É, uai.
4: Tô aqui na arrumação da casa, ouvindo a Serra Dourada. Meu palpite pro jogo de hoje é 3-1 pro Brasil. Ó, escuta meus bichinhos.
0: Tô ouvindo.
4: São as clopsitas. Abraço, minha linda.
0: Coisa linda.
4: Deus abençoe todos nós.
0: Pra você também. Professor Marcos em Cristalina, bom dia, Grazi. Saudações rubro-negras. Um ótimo fim de semana a todos. Manda um abraço pros meus filhos Emanuel, Júlia e Laura, meus pais Tereza e Bartolomeu, minha prima Marcinha Pinheiro, meus amigos Marcelão Vascaína, Antônio Marques, Mariozão e Maria Laura. O jogo hoje será 2-0 pro Brasil. E o Hexa esse ano vem. Tomara, meu amigo. Um abraço. Ronilda em São Simão, bom dia, Grazi Tavares. Manda um alô pro meu amigo Reines Bicalho, flamenguista. E com certeza nosso Brasil vai ganhar. Eu acho que 3-1, viu? Aqui em São Simão tá uma chuvinha boa, que bênção. A Maria em Cristalina, Brasil vai ganhar de 1-0 lá no bairro Cruzeiro, ligada com a gente, né? Norma em São Simão, Grazi, uma chuvinha abençoada por aqui. Ó, que bênção, hein? Um beijo pra você. Iraides Gomes em Itapaci, 2-1 pro Brasil hoje, Grazi. Edilene em Paracatu, é, lá no Jambreiro, né? Vamos comer pamonha, Grazi? Só o ouro aqui no Jambreiro. Minha amiga, faz com a dona Grazi, não, ó. Tanto de pamonha, gente. Tem duas bacias. Se você me desse duas pamonhas, já nem sei a bacia. Só duas pamonhinhas, eu já ficava feliz nesse final de semana. Olha só, gente. Sérgio de ação, minha amiga. Faz com amigo, não. Porque tanto de linguiça lá pra rechear essas pamonhas. Você tá doido. Vou postar pra vocês verem o que eu tô falando aqui. Edilene, passando vontade na dona Grazi. Vocês dão sorte que dona Grazi não tá grávida, porque se eu tivesse, vocês iam ficar tudo com... Como é que é o nome daquele trem que dá no olho? Esqueci, ter sol, é isso? Né? Vocês ficam passando vontade na dona Grazi. Vocês vão ver quando eu tiver um filho. Silvana em São Miguel do Araguaia, com a gente também, um beijo. Nair Peixoto em Cristalina, um abraço pra você. Cláudio, quero o número aqui do WhatsApp, é esse mesmo. É, tá lá no Lago de Furna, em Tumbiara, ligado com a gente, é isso? Coisa mais linda, hein? Preciosidade do nosso estado de Goiás. Érica em Cristalina, ligada com a gente, um beijo. Bom dia com quem eu falo. Eu sou a Grazi, você. Deixa eu ver o áudio que mandou.
5: 54 anos, solteiro.
0: Oi.
5: Pedindo uma namorada. Tô na solidão, meu, que eu faço.
0: Uai, menino, acho que você foi no lugar errado.
5: Manda alô pra alguém que tá solteiro e tá pedindo uma mulher pra mim.
0: Meu Deus.
5: Tem 54 anos, solteirão da Silva.
0: Esse WhatsApp aparece cada coisa que vocês não fazem ideia. Isso que dá pra fazer programa ao vivo, né? Cida e Luziane na Fazenda Lara. Obrigada com a gente. Ai, meu Deus. Tiago em Cristalina também, um beijo. A Leidiana em Tapaci, Graça. Olha nós aqui na Fazenda Isidoro, na casa do meu filho Diogo Júnior. Manda alô pra nós. Leidiana Borges, que paraíso, hein, menina? Tá lá curtindo a Serra Dourada. Que lugar lindo, abençoado. Bom final de semana para vocês. Iago em Cristalina, estamos aqui no plantão. Placar do jogo, Grazi, 2-0 pro Brasil. Tá lá no carro, mas tá sintonizado com o celular pelo aplicativo. Gostei de ver. Chuva, né, meu amigo? Tempinho frio, quer dizer. Osana em Tapaci, Grazi, 2-0 pro Brasil hoje, tá? Vanderlan Carlos em São Simão, chuva aqui em São Simão. Gente, não é possível que é só aqui que não vai ter chuva hoje. E dá-lhe chuva em São Simão. Vou postar pro pessoal de casa ver também. Quem mais ligado com a gente? Quem ainda não participou hoje, hein? Quero ver o recado aqui no 629

0: 8480-8453. Vocês calmam que hoje eu sou só uma, viu?
1: E vai sair coisa boa por cá, viu, Grazi?
0: Ó.
1: Tem que estar frio, tá chuvoso, mas...
0: O que vai ter aí?
1: A gente tá aqui nos preparativos aqui. Bora?
0: Bora.
1: Fazer um arrozinho com suão, ó.
0: Eita!
1: Sabadão, hoje promete, né?
0: Me convida que eu vou...
1: Estamos pelejando aqui. E curtindo a rádio.
0: Maravilha.
1: Bora, tá servida?
0: Tô.
1: Chuva aqui tá no 12, ó. Caindo chuva desde ontem.
0: Eita, maravilha. Eu já tô com um pratinho na mão aqui pra encher. Vou só esperar terminar de ficar pronto. Na hora que terminar de ficar tudo no jeito aí, cozinhar o arroz, tudo bonitinho, você me avisa, tá? Que eu acabo de chegar com o meu pratinho na mão aqui. Uai, que é isso? Eu não perco uma oportunidade dessa, não. Aí você tá doido. Marli tá em Araguaçu, ligada com a gente. Bom dia. Deixa eu ouvir o recado dela.
2: Bom dia, Grazi. Tudo bem, meu
0: tô
2: amor?
0: Tô bem, você?
2: Como é que você tá? Então, Grazi, sobre... É, a pesquisa do jogo aí, eu acredito, eu vou chutar 2-1.
0: Certo.
2: Brasil. Tá? Beijo, minha querida.
0: Beijo.
2: Uma hora, tô preparando o almoço.
0: Eita.
2: Vou mostrar minha cozinha.
0: O que, que vai
2: Beijo,
0: ter de bom aí?
2: Obrigada.
0: Conta pra gente. Deixa eu ver sua cozinha. Ó, mas tá no jeito, hein? Eita, esse fogãozão além é mais que precioso. Comida mais saborosa que tem é feita nesse daí, viu, minha amiga? Vou postar pro pessoal de casa ver, tá bom? Um beijo pra você, Marli. Obrigada. Um bom final de semana.
2: Bem, é Grazi.
0: Ó.
2: É pra cá, pra nós duas, fazer um chambari daquele, assim. Tomar uma cervejinha gelada.
0: Os convites hoje tão bom, hein? Você tá doido? Aí eu vi valor, Marli. Eu aceito, viu? Cleusa Maria em Itapaci. Grazi, bom dia, flor do dia. Meu palpite hoje, Brasil ganha de 2-1. Eu adoro esse Dose Dupla, viu? Ofereço todas as músicas para os ouvintes, principalmente para você, Florzinha. Adoro você. E, ó, nós temos que confiar no Brasil, porque somos brasileiros, né? E aqui em Itapaci tá sol também. Ah, pensei que era só aqui que não chegou chuva, aí. Eu quero essa camisa da Serra Dourada, meu sobrinho. Meu sonho, na verdade, é ter uma camiseta dessa. Então, vem participar com a gente. Boa sorte, tá? A Jéssica, bom dia.
3: Bom dia, Grazi. Aqui é a Jéssica de Itapaci.
0: Tudo bem?
3: Manda um alô pra todos vocês aí. Eu amo cada um de vocês.
0: Que linda!
3: Eu amo escutar o programa de vocês. Principalmente os, você e o Pimentinha.
0: Ah, obrigada!
3: Oh, sobre o jogo de hoje, meu palpite é 0-0.
0: Tá bom. Tá, e o palpite da Jéssica?
3: Manda um alô pro João da Luz, meu amigão, meu lindão do meu peito.
0: Oh, meu Deus!
3: Eu amo ele demais.
0: Um abraço, bom fim de semana. A Ronilda em São Simão, que é isso? Aí virou programa de procurar namorado, eu não entendi nada. A Ilsa em Lusiânia falou que vai ser 1-0 pro nosso Brasil hoje. A Gisélia, uai, Graça, senhorzinho, deu uma ideia boa. Quem sabe a Serra Dourada faz uns casais? Quem sabe o programa é, junta aí o solteirada? Uai, gente, vamos combinar esse trem? Vamos falar com o diretor ali, ver se ele autoriza?
4: Foi até uma boa ideia do senhorzinho, querendo arrumar namorada. Quem sabe a Serra Dourada não junta a galera solteira, né?
0: Quem mais tá solteira aí pra gente juntar
4: esses... Fazer um programa exclusivo pra isso.
0: Pra gente juntar esses parzinhos, né? Não? Olha, a 99,5, que é a irmãzinha da Serra Dourada aqui em Goiânia, tem um programa de namoro. Quem sabe a gente não traz aqui pra Serra Dourada? Vamos sugerir? Vamos sugerir pro diretor? Vai que cola, né, Gisele? Um beijo pra você. Bora de música, que tá chegando a mais pedida da hora.
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0: É com Eli Juste, 11:10. Bom dia pra você. Girl.

0: Morada. E as notícias do Jornal do Meio-Dia.
1: Oi, gente. No Jornal do Meio-Dia de hoje, você vai ver que um homem de 45 anos foi preso em flagrante após invadir uma construção e destruir objetos, agredir cães e atacar o proprietário do imóvel em Goiânia. Segundo a Polícia Militar, o suspeito teria se irritado com os animais que estavam em uma obra ao lado de sua residência. Ele teria arrombado o portão, causado diversos danos e ameaçado matar os cães. Ao chegar ao local, o dono da construção foi agredido com um soco no rosto. Quando a PM chegou, encontrou o suspeito com sinais de embriaguez e comportamento agressivo. Ele foi detido e encaminhado à central de flagrantes, onde teve a prisão ratificada. 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
2: 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Rede Serra Dourada, apaixonada por Goiás. Obrigada pela sua companhia, pelo rádio ligado e vem comigo que aqui só tem coisa boa. E começa a partir de agora as as 12 músicas mais pedidas durante toda a programação. Preparadas especialmente pra você, sabe por quê? Porque é o melhor ouvinte do mundo!
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2: Abrindo as mais com Gustavo Lima e Luiz Fonsi, 11:20.

0: 11.
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1: 11:24.
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3: E a última quentíssima de hoje é para contar que o ator Sidney Sampaio oficializou a união com a médica Luana Salles em uma cerimônia luxuosa realizada em um castelo no interior de São Paulo. A celebração reuniu familiares, amigos e convidados famosos em um cenário digno de um filme, viu, Sandes? Muito emocionado, o ator revelou que nem os mais de 20 anos de carreira foram capazes de prepará-lo para a emoção de subir ao altar. Já a noiva contou que sonhava há anos em se casar em um castelo e acredita que realizou um grande propósito de vida. Parabéns ao lindo casal, ao ator Sidney Sampaio e também à sua esposa, que agora celebraram esse casamento em grande estilo e com muito luxo. Sandes, por hoje é só. Um beijo todo especial, um ótimo final de semana para todo mundo. A gente volta a se encontrar na segunda-feira. Até lá, hein?
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4: Acerte a hora, 11:36. Bom dia para você.
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7: Baculejo, o zoológico tinha um gorila, sabe? Ah. Aí esse gorila era a maior atração do zoológico. E ele foi morreu de velhice.
8: Não, e aí?
7: Aí o dono do zoológico ficou desesperado, né? Pensou assim, não, peraí, vou falar com um dos funcionários aqui. Veste de gorila, fica na jaula. É bom que faz uns trem diferentes e atrai o povo, né?
8: Sei.

0: Aí vestiu de gorila lá, o funcionário, ele entrou dentro da jaula, começou a agir igual a gente. Lá o povo ficou encucado com aquilo, né? Falou assim, nossa senhora, ó, o gorila que faz as coisas igual a gente, ó. E juntando aquele tanto de gente, sabe, Baku?
1: Sei.
0: Aí, esse gorila pendurando na jaula lá, de repente, ele passou por cima da grade, subiu em cima da jaula dos leão e caiu no chão.
1: Nossa senhora, aí lascou.
0: Na hora que ele caiu no chão dos leões, começou a gritar, socorro, socorro. Um dos leões chegou por trás, ele tampou a boca dele e falou assim, caladinho, senão todo mundo perde o emprego.
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de Serra Dourada, apaixonada por Goiás, aqui nas Mais, Eduardo Costa. Imagina eu, faltando 10 para o meio-dia, te desejo um final de semana maravilhoso. Daqui a pouquinho tem sabadão, hein?

de Serra Dourada, apaixonada por Goiás. Zé Felipe com Mundo de Coração, a segunda mais pedida. Deixa eu mandar um abraço aqui antes de ir embora. Pra Pérola, que tá em Crixás. Beijo pra você, fofura. Um excelente fim de semana.

0: bonitinha demais, gente. Obrigada pelo carinho, tá? Abração em toda a família também. Maria Aparecida em Tapaci, Ulisses em Cocalzinho, Divino também com a gente, um excelente final de semana. Edileuza em Minasul, Cláudio em Tumbiara, deixando o palpite dele aí no jogo de hoje, né? Abração pra você, meu amigo, final de semana maravilhoso aí pra toda a família. Dona Lúcia, tá lá em Chaveslândia também com a gente. Meu amigo Claudimar em São Simão, o almoço já ficou pronto, menino. Manda um pratinho aqui pro Helder Naas, que ele não almoçou ainda, né, Helder? Tá vendo? Pode mandar um pra mim também, que tá com a cara boa, viu? Nossa senhora, um abraço pra você, Claudimar. Mari Cristalina, ligada com a gente, um beijo. Antônia Campos em Aciara, um excelente final de semana pra você também. A gente se encontra na segunda-feira, se Deus quiser, a partir das 8 da manhã. Chegando agora a primeira posição das mais. Da sequência, Helder Naasson com Sabadão. E eu desejo uma tarde maravilhosa pra você, um final de semana abençoado. Obrigada de coração pelo seu carinho e companhia. E ó, nunca se esqueça, viu? Você é do tamanho do seu sonho, você pode conquistar o que seu coração desejar. Mas pra isso, corra atrás e não desanime, que essa hora vai sim chegar. Um beijo da Grazi, até segunda, tchau! 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

0: Muito bem, com você aqui na Rede Serra Dourada. É bom ouvir. Excelente sábado para você no ar, o Sabadão. E a sua participação, 62984808453. Mande aí sua mensagem, seu alô, seu recadinho. Vem comigo nesse sabadão que eu quero a sua animação aqui, tá? Sua mensagem de voz, grava aí do seu celular. Aliás, aproveitando que hoje tem Copa do Mundo, vamos fazer o seguinte, manda sua mensagem aí com o placar do jogo de hoje, tá bom? Vamos fazer uma brincadeira aqui, mas é só para saber mesmo a sua opinião sobre o placar do jogo, né? Vai dar quanto aí? Vai dar quanto? 0x0, 1x1, 2x2, 3x3, 4x3, 5x2, 1x0. Manda aí o seu resultado. E pra quem, né? Você acha que é da Marrocos ou você acha que é da Brasil? Tô esperando você com a sua participação, mensagem de voz, tá? Pra gente colocar no ar aqui a sua participação. Aproveita e manda aquele abraço, aquele alô, fique à vontade. Enquanto isso, Natanzinho Lima e 5 da manhã.
1: Bora! O nome da música é 5 da manhã. Alguém conhece aí?

0: Muito bem, Sabadão Serra Dourada. Meio-dia e 19, hein? Deu tempo de você participar, né? Eu acredito que sim, se não deu. Ah, não tem desculpa não, viu? É isso aí. Então vamos lá. Conferindo aqui a sua participação no 629-8480-8453. A professora Dalícia está no Oriente. Não mandou palpite, não mandou áudio, mas... Ah, não, Dalícia, faz não, assim não, né? Não tem como, não dá certo. Falando que esse é pro Alderna A. Só aí manda aqui um frango com arroz com não sei mais o quê. Só porque eu não almocei, nem Jesus amado, não pode fazer essas coisas. Ainda tem fruta ali para sobremesa. Ah, não. Te falar, você não foi minha amiga não, Dalícia. Eita. O meu filho Gabriel disse que o placar do jogo, logo mais, vai ser 3 para o Brasil, 1 para o Marrocos. Olha aí, que é isso, hein? Vamos ouvir aqui o Claudimar de São Simão.
1: Boa tarde, meu amigo Edanaço, beleza? Tô por bom. Cá, hein?
0: Opa!
1: Tô por cá. Bora? Tá servido aí o almoço?
0: Eita!
1: Se mais fosse um. Fácil, eu ia mandar agora pra você, mas é complicado, não tem como, né?
0: Pois é.
1: Aí quando estiver aqui na nossa cidade aqui de São Simão, esteja convidado, viu?
0: Sim, senhor.
1: Só falar com a gente aqui, beleza?
0: Maravilha.
1: Tô ligado aqui no programa. Bora, bora. Serra Dourada é bom ouvir.
0: Muito obrigado, Claudimar. Olha aí, rapaz, que prato bonito esse aqui, hein? Que é esse fogão de lenha ali? Ô, maravilha, hein? Comida gostosa no fogão de lenha não tem igual, né? Claudimar, abração pra você e pro Gabrielzão aí, ó. Ou Gabrielzinho, se assim preferir. 3-1 pro Marrocos, valeu, um super abraço. Um alô aqui pro pessoal do Bar e Espetinho do Dimas em São Simão. Quem tá mandando é Dinair. Obrigado, Dinair. Antônia Campos está aqui dizendo, boa tarde, meu amigo Helder. Mais uma vez, bom final de semana para você, meu amigo. E também vai ser 2-1 para o Brasil. Antônia Campos de Assiara. Obrigado, Antônia. Aquele abraço, viu? Tudo de bom. Boa tarde, abençoada. E fim de semana com saúde e paz para você, meu amigo Helder e todos da Serra Dourada. Manda abraços carinhosos aí para todos do PA Manacá. Especial para Nilva, Bastim, Osmar. Também para Maria Laura, Mariozan, do bairro Cristalina Velha. A vocês da Serra Dourada, o meu abraço carinhoso. A Mari, da Vila Andrade de Cristalina. Ah, o seu palpite para o jogo do Brasil-Marrocos hoje, Helder, qual será? Vou ter que olhar aqui na minha anotação o palpite que eu lancei ontem aqui no programa, né, de esportes, o Serra Dourada Esportes, que a gente está fazendo aqui essa brincadeira do palpitaço da equipe. E aí eu lancei lá um palpite para o... Daqui a pouco eu vou consultar lá agora, que eu não lembro quanto foi que eu falei que ia ser não, tá bom? Ah, 3-1. É o palpite da Mari de Cristalina. 3 para o Brasil, 1 para o Marrocos. Muito bem, obrigado, Mari. Abração para você. Fim de semana abençoado. Júlio César Corrêa, esse áudio aqui, deixa eu ver.
2: Boa tarde, Helder Nasson.
0: Tarde.
2: Para você e todos da programação, a melhor do Brasil. Hoje vai ficar 3-0 para o Brasil.
0: Opa! Valeu, Júlio César Corrêa, que também está mandando um abraço para o Raimundo Flamenguista, sua esposa Nilza, em Itarumã. É isso aí, dale Brasil, Júlio César. Aquele abraço, obrigado pela sua participação, viu? Daqui a pouco mais mensagens, agora tem que tocar música aqui, né? Senão...
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0: A programação não anda. Eita! Meu cavalo sabe, Guilherme Silva.

0: Eita, mas o que é isso, trilha? Espera eu. Que coisa, né? Apressada essa trilha aqui, viu? Te falar, parecendo o Rafael Bessa, apressadinho. Ai, mas coitado também. Mas aquele menino corre aqui, viu, gente? Vocês não têm ideia. Bom, vamos lá, então, aqui no nosso Sabadão Serra Dourada. De volta aqui com a sua participação, rapidamente. A Rosalina de São Miguel. Oi, Rosalina. Boa tarde pra você. Tá dizendo aqui, ó. Boa tarde, meu amigo. 2-1 pro Brasil. Opa! Maravilha, Rosalina. Tomara, hein? Tomara. Aquele abraço. Quem? Vandete? Oi, Vandete. Tudo bem?
1: Ah, meu amigo. Tudo bem por aí?
0: Tudo.
1: Tá tudo bem.
0: Bom.
1: É. Meu palpite de hoje, eu acho que vai ser 2-1 pro Brasil. Tô esperançosa. Tô com fé. Vamos que vamos, né?
0: Muito bem. Obrigado pela sua participação. E é isso aí. Vamos que vamos. Com fé. Aquele abraço. Mas o que, é isso? Só tem Serra Dourada na geladeira ali do Claudimar, lá de São Simão. Tem aquele copo de festa, assim, aquele que é coloridinho, né, de acrílico, da Serra Dourada. Aí tem a caneca da Serra Dourada. Aí tem aquele outro copo, como é que chama? Aquele que é térmico, assim, que é maiorzinho. Eu esqueci o nome agora, mas é, que é isso? Bonito, hein? Bonito aí, bonito. Muito bem, aquele abraço. Kleber de Cristalina, vamos ouvir.
2: Fala, Helder. Tudo bem, meu amigo? Aqui é tudo. O Kleber, estou aqui no município Cristalina, ligadinho no seu programa, sempre. Programa top demais. E tá eu e minha esposa Maria Diane, sempre ligado aqui, Helder. Beleza? E estou aqui no aguarde aqui do Jogo do Brasil. Vamos pôr aí uns 3-1 aí para nós, brasileiros. Um abraço, meu amigo. Que Deus abençoe o seu trabalho, Helder. Um abraço para todos os ouvintes da rádio também aí. Então, por cá, meu amigo. Um abraço. Bom trabalho.
0: Valeu, aquele super abraço pra você, tudo de bom. Obrigado pela sua participação aqui, tá? Vixe, meio-dia e 31, tamo atrasado, então venha, Tom Lee.

0: Comfy, Lovely, né? Aqui na programação do nosso Sabadão. Vamos pro intervalo que eu tô atrasado. Sabadão Serra
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0: De volta com mais Sabadão Serra Dourada e de imediato a sua participação por aqui. Vamos lá, peraí, deixa eu voltar aqui. Meu WhatsApp desce mais um pouquinho, que tá só atualizando, enchendo de mensagem. Isso é bom, isso é bom, isso é bom. Vamos ouvir o Joaquim.
1: Boa tarde, garoto. Como é que você tá? Você tá bom, menino? Bom, eu
0: demais.
1: Tô de cá vivo mais um dia.
0: Beleza.
1: Joaquim Carlos, São Simão. Brasil, Brasil, Brasil. Qualquer resultado que ganhar, pra mim, tá bom. Vai querer 3-1.
0: Olha aí, como 1-0 é goleada, né? Mas 3-1, maravilha, bom demais, obrigado Joaquim Carlos de São Simão, aquele abraço. Boa tarde, Helder, um ótimo final de semana a todos. Mando um abraço aí pros meus filhos, Emanuel, Júlia e Laura, pros meus pais, a Tereza e Bartolomeu, pra minha prima Marcinha Pinheiro, meus amigos Marcelão Vascaíno, Antônio Marques, Mariozan e Maria Laura. O jogo hoje será 2-0 pro Brasil e o Hexa esse ano vem. Professor Marcos de Cristalina. Valeu, professor Marcos. Um abração para você e para essa turma toda aí. Obrigado pela participação, viu? Um alô aqui. Deixa eu ver para quem. Para Marli de Araguaçu. Obrigado, Marli. Está em Araguaçu. Boa tarde, Serra Dourada. Aqui é o Ademar, hein, de Cristalina. Meu palpite aqui é 2-0 para o Brasil. Que beleza! Que beleza. Um abração, viu? Obrigado, Ademar de Cristalina. 2-0 Brasil. É isso aí. O meu amigo José Humberto Caçambeiro, vamos ouvir.
2: Boa tarde, meu amigo Helder.
0: Tarde.
2: Aqui quem fala é Zé Humberto Caçambeiro, da cidade de Ituiutaba. Oh. Eu também estou sintonizado aqui, pelo aplicativo aqui da Serra Dourada. E quero mandar um alô aí para a Rosa São Simão. Ela trabalha lá no Centro Cultural lá, né, fazendo os crochê, dando aula lá de crochê, né. E está sintonizada também, hein, da Serra Dourada. Rosa, um forte abraço aí do Zé Humberto Caçambeiro, de Ituiutaba, Minas Gerais.
0: Maravilha! Obrigadão pela sua participação aí, Zé Humberto e Ituiutaba. Ei, Minas Gerais, é uma benção. Tá dizendo ainda o Zé que é 1-1, né, o jogo. Então tá dando empate 1-1, obrigado, viu? Zé de Ituiutaba. Zé Humberto Caçambeiro, Ituiutaba, aquele abraço. Obrigado aí pela sintonia através do nosso aplicativo. Ah, vamos lá, lembrando aqui, o meu palpite foi 1-0 ontem, isso, 1-0 pro Brasil, né? Então, quem tinha me perguntado, acho que foi, não sei se foi a Antônia, se foi a Alice, acho que foi a Antônia que perguntou meu palpite. Então, foi 1-0 Brasil que eu lancei ontem aqui no programa do Serra Dourada Esportes. Joaquim Quinca.
3: Pode, Danácio, pode escrever aí, é 2-1 Brasil, viu?
0: Olha aí.
3: Aí você bebe uma escolzinha daquela amarelinha pra comemorar.
0: Muito bem, Joaquim Quinca. Aquele abraço pra você, viu? Tudo de bom aí, uma tarde maravilhosa. 2-1 Brasil, muito bem. Stanley, é verdade, o copo Stanley. Valeu, Claudimar. Um abração pra você mais uma vez pro... É Kleber que tá anotado aqui, mas ele falou outro nome, né? De Cristalina. Agora eu não lembro aqui, vou ter que escutar o áudio de novo daqui a pouquinho, tá? Júlio César de Tarumã, vamos que vamos, Helder Naasson aí. Nosso Brasil hoje, é isso aí. O Márcio... de Brasília, alô Márcio, um abraço pra você aí, mandou aqui um áudio, vamos ouvir.
4: Ô meu amigão, boa tarde, bom dia, né? Aqui é o Márcio Caminhoneiro, moro em Rio Grande da Serra, São Paulo. Estamos passando aqui, acho que é no BR, acho que é 040, de Brasília a São Paulo. Tô quase chegando aqui em Cristalina, ligadinho aqui na Serra do FM. Gostaria de pedir uma música aí com Daniel. Eu sou

0: Senhora Aparecida. Eu ofereço para minha família de Rio Grande da Serra, São Paulo, para todos os caminhoneiros do Brasil, para você, da todos da Serra Dourada FM. Pimentinha, Graça Tavares, Telinha, para você, meu amigão. Tudo de bom, viu? O placar do jogo hoje é 3-1 Brasil. Bom Brasil, tudo de bom. Tchau, obrigado.
1: Olha aí. Uhul, essa buzinada aí foi boa, hein? Deixa eu colocar de novo. Vai, buzinada.
0: Obrigado.
1: É isso aí, Márcio. Abração pra você, pra toda a família lá em São Paulo. Obrigado aí pela companhia. Boa viagem pra você que tá cortando o estradão desse nosso Brasil aí no seu caminhão. Um grande abraço e vamos juntos aí, tá? É, nossos os corações da sua família te acompanhando e nós aqui também do outro lado do rádio, tá bom? Aquele abraço, tudo de bom. Vamos tocar música aqui porque falei muito aqui, ó. Falei muito. De jeito vai dar tempo de tocar pouca música.
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0: Olha aí o Harmonia do Samba com Agachadinho, aqui no Sabadão Serra Dourada, 12:57. Vamos lá, de imediato pro nosso WhatsApp com a sua participação, a Diva. Oliveira tá por aqui, mandou áudio. Oi, Diva.
1: Oi, Helder, boa tarde. Helder, aqui é Diva Oliveira.
0: Sim.
1: De Posse, Goiás.
0: Bom,
1: o Brasil hoje vai ganhar de 2-1, viu? Pode ter certeza disso. Valeu, Helder, tenha uma boa tarde.
0: Maravilha, 2-1 pro Brasil. Obrigado, Diva. Um grande abraço para você, tudo de bom, hein? Eu fui ouvir o áudio aqui. É Gledson de Cristalina. Alguém salvou o nome dele aqui como Kleber. Mas é Gledson, não é isso? Gledson. Muito bem. Um abraço, obrigado pela sua participação. DJ Felipe tá mandando mensagem.
2: Boa tarde, meu amigo Helder Nasson. Aqui é o DJ Felipe, tá pra ser.

0: aula, tá ligado? Manda um alô pra nós. Tá animado da casa, depois da gente veio de trabalho, né? Descanso. Sobre o jogo aí, eu acho que, não sei, a ver, esperar terminar o jogo, né? Acabar tudo. Um bom final de semana pra você e a família. Tamo junto.
1: Muito bom, obrigado aí pela sua participação, viu? DJ Felipe, aquele super abraço. A Dalícia mandando mensagem e apagando. Que coisa, professora Dalícia, faz isso não. Boa tarde, Helder Nasson, Josefina Glória de Minas Sul. Boa tarde, Josefina. Um super abraço, hein? Tudo de bom pra você. Uma excelente tarde. Uma boa tarde aqui também de... Cadê o nome? Só mandou boa tarde. Tá bom, boa tarde pra você, tá? Deixa eu ver quem mais tá comigo aqui. O Raimundo Cruz de São Miguel. Helder, 1-1. Olha aí, Raimundo. Um abraço, viu? Raimundo Milhomem lá de São Miguel do Araguaia. 1-1, é isso aí. Que beleza. Márcio de Brasília. De Brasília nada. Márcio Caminhoneiro. Tá cortando o estradão aí. Aquele abraço. O Paulo Roberto de Crixás. Mandou um... Oh, meu Deus do céu. Mais um pra mandar foto de comida pra aqui. Vídeo de comida. Vai me deixar com mais fome. Eu vou ter que desligar esse WhatsApp. Que não é possível, uai.
2: Boa tarde, Helder. É, aí ó, vamos almoçar franguinho com angu, um gilozinho.
1: Eu vou chorar. Ei, socorro. Paulo Roberto Santana de Crixás, aquele abraço, tá muito longe a mim almoçar, viu, Paulo? Eita, que coisa. Maravilha, um abraço, obrigado pela participação.
3: Opa, boa tarde.
1: Tarde.
3: É Serra Dourada.
1: É nóis.
3: Parabéns para todos vocês pelo trabalho de vocês. Eu queria ouvir a música. Desculpa. Vou voltar de novo.
1: Tá bom, um abraço, obrigado pela sua participação aqui, viu? Nos nosso Sabadão Serra Dourada, vamos tocar mais uma aqui, ó, Ed Sheeran com Justin Bieber, I Don't Care.
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0: I Don't Care, Ed Sheeran e Justin Bieber no Sabadão Serra Dourada, 1:02. 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

0: De volta com mais Sabadão, ótima tarde para você. Vamos lá, hein, trazendo aqui no nosso Sabadão Serra Dourada a sua participação. Tá bom demais, tá bonito aqui o nosso WhatsApp com a sua participação. Aquele abraço, viu, para você que tá participando aí. A Dona Josefa, tá? Ô, Dona Josefa, tá por aqui, ó.
1: Meu beleaço, se você tiver o dom de falar com Elza, diga pra mim aqui do Zatar. Hoje é sábado, que hoje é dia do... Não tem o... Isso é também hoje, não. Mas aí, eu, todo aqui do Zap, eu sei enviar direitinho, que eu estou enviando aí, por ter perdido o celular desse aqui, peço que dá certo. Tia, passa para mim, tá vendo, amigo? Vai, tá? Fica com Deus, tá?
0: Um abraço. Obrigado, Dona Josefa. Tudo de bom aí, tá? Felicidades aí pra você, tudo de bom. Boa tarde, Helder. Manda um alô aí pro meu irmão Benjamin. Ele saiu do hospital, tava em cirurgia, né? E também o meu pai Alvin. Alvin, né? A minha irmã Laura, o cunhado e cunhado. Laura e cunhado. Thalia. Thalia, isso mesmo? É, no Eldorado, Oeste, Veracruz 2. E pra nós, os americanos... Luziânia, Chácara da Paz, Walter, obrigado, Walter, um abração para você e para toda a família, viu? Tudo de bom e de muito bom.

0: Somos de Posse, Fazenda Abençoada. Olha aí, boa tarde, meu amigo. Hoje o jogo é o quê? 2-1, né? Brasil ganhando, claro. E mando um beijo aqui pro meu marido, Marquinho. Obrigado, um abraço pra você, então, Jéssica de Posse. Mandando um beijo pro maridão aí, o Marquinho. E dizendo que vai ser 2-1 pro Brasil o jogo de hoje. Beleza, obrigado pela participação. Só o ouro, a programação do Sabadão, Helder Nasson. Valeu, Júlio César Correia, tá em Itarumã. Boa tarde, chuva no município de Caiapônia. Sou o Hernandes. Alô, Hernandes! Chuva, rapaz, lá em Caiapônia. Olha aí, obrigado, Hernandes, pela sua participação. Olha quem tá por aqui, o Zé Carlos de Caldas Novas. Cadê o Zé Carlos?
1: Boa tarde, meu amigo.
0: Tarde.
1: Zé Carlos, Caldas Novas. Bom. Meu placar pro jogo. Placar apertado aí, 1-0, Brasil. Obrigado.
0: Valeu, obrigado pela sua participação, Zé Carlos, de Caldas Novas. A Cimeire de Itapaci, meu palpite é 2-1 pro Brasil, por aqui também. Obrigado, Cimeire. Abração pra você e uma excelente tarde, viu? Chegando o Grelo com do Job.
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0: Muito bem, Marcos Belucci, amores são coisas da vida. Aqui no nosso Sabadão Serra Dourada, vamos com a sua participação que não para.
1: Boa tarde, um excelente sábado para você. E meu palpite pro jogo hoje é 2-1. O Brasil vai ganhar de 2-1. Aproveitando, quero mandar um abração pro meu amigo Zé Humberto Caçambeiro, que tá te ouvindo. Um abração, Humberto.
0: Maravilha, obrigado. Esqueceu de falar o nome aí, né? E a cidade. Tá bom? Um abraço, obrigado. Tudo de bom. Ah, boa tarde, meu amigo Helder. Ótimo final de semana para todos nós. Jogo 2-0 pro Brasil. Adeilta de Itajá. Obrigado, Adeilta. Abração para você. 3-0 Brasil. É o Daniel de Campos Verdes. Alô, Daniel. Valeu. Abração. Ótima tarde para você, hein? Luiz Piqui de São Simão. Boa tarde. 3-0 pro Brasil. Valeu, Luiz. É o palpite do Luiz aí, que beleza, né? Povo animado, é isso aí, gente. É hoje a grande estreia, né? E por aqui o Sabadão pode continuar participando. Você que não participou ainda, manda aí sua mensagem, tá bom?
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0: Bob Sinclair com World Hold On, 1:30.
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1h35 aqui no Sabadão Serra Dourada. Excelente tarde pra você. Tamo de volta. Hoje é sábado, 13 de junho de 2026. Vai participando 629-8480-8453. Fique à vontade, hein? Por aqui, Nadson Ferinha e eu era.

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1: Hackeo.
0: ¿O qué? Eu acho.
2: Eu acho que não se
0: garante. O cara não se garante, a culpa é nossa.
3: Nunca.

0: não se garante?
1: Não vemos negócio.
0: Nem um pouco.
2: Ah, não é culpado, não. Não.
0: Nunca será.
1: Nunca serão. Guilherme Pergunta.
0: Comandante, bebê.
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Sabadão, Serra Dourada. Opa, opa, opa, opa. 1h58. Ótima tarde pra você. Vem aí o boletim informativo, hein, do Serra Dourada Esporte pra você. Ah, aquele abraço. Obrigado pela sua participação. Daqui a pouco, você curtiu aí Rihanna, né, com SOS. Daqui a pouco trago sua participação aqui, tá bom? Claudimar, Nissinha. Já, já, depois do intervalo, você que não mandou ainda, mande aí. 62984808.

0: 453, sentindo falta dos amigos aqui, né, que me abandonaram na Rede Serra Dourada. Eita, que coisa, viu? Mas tudo bem, é assim mesmo, né? Em contrapartida, novos amigos surgiram aí, né? Um grande abraço para você que está participando comigo no 629-8420-8453. 1h58, então, Serra Dourada Esportes, e já mais.
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3: Foi um jogo emocionante. Atlético e CRB empataram ontem pela Série B do Campeonato Brasileiro na abertura da 13ª rodada. Partida no estádio Antônio Ascioli. O CRB chegou a abrir 3-0. Foram gols de Mikael duas vezes e Thiaguinho. Enquanto que o Atlético só empatou na reta final da partida com Gustavo Coutinho duas vezes e Léo Jacó. Além de várias possibilidades de outros gols, como por exemplo, teve gol marcado pelo CRB, mas que com a sinalização do VAR, o árbitro voltou atrás. O Atlético, inclusive, foi beneficiado também no momento em que a arbitragem não havia marcado um pênalti, mas o VAR chamou e o pênalti foi assinalado e Gustavo Coutinho fez um dos gols do Atlético. 3-3, Dragão, que está com duas vitórias consecutivas. Na próxima rodada, a 14ª, o Atlético joga fora de casa, quarta-feira, dia 18, contra o Sport, na Ilha do Retiro.
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0: Oi, oi, oi, oi, oi. Vem comigo aqui no Sabadão Serra Dourada. Ótima tarde pra você. 2:04. Bom, vamos lá. Cláudio Martins São Simão tá aqui pedindo música. Toca música aí pra me ouvir, viu? Eu continuo aqui sintonizado na Serra Dourada porque é bom ouvir. Tamo juntos. Valeu, Cláudio Mar. Aquele abraço pra você. Tudo de bom. Curtindo aqui a nossa programação da Rede Serra Dourada, tá? Valendo demais mesmo a sua participação comigo aqui, viu? Aquele abraço. Quem mais está passando por aqui? A Nicinha. Vamos ouvir aqui, tem áudio da Nicinha, né?
1: Weather, boa tarde. Aqui é a Nicinha de Santa Fé de Goiás. Programação top. No meu palpite, Brasil vai ganhar de 2-1.
0: Muito bem, obrigado. Obrigado pela sua participação. Olha aí, Nicinha de Santa Fé. Aquele abraço, Santa Fé. Ouvia muito falar de Santa Fé. Não conheço, não tive a oportunidade de conhecer Santa Fé de Goiás. Mas antes que eu viesse ao mundo, minha família, né, meus pais e meus irmãos passaram por lá, moraram um tempo, um período pequeno em Santa Fé. Eu lembro do meu irmão mais velho falar de Santa Fé, a minha mãe também contar algumas historinhas lá. Eu já não lembro mais as histórias, mas assim, eu morava em Santa Fé, eu lembro muito do nome Santa Fé, mas não cheguei a conhecer. Nicinha, um abraço, tá? Tudo de bom aí. Eu não te abandono jamais, Helder. É isso aí, Antônia Campos de Iaciara. Obrigado, Antônia, sempre comigo aqui. Um abração pra você aí, tá? Tô por aqui, Helder. É isso aí, ó, cai chuva em Itarumã. Olha, Itarumã chovendo também. Que beleza, hein? Desde a madrugada. Que é isso, hein? Que bom. Só não esquece de falar o meu palpite, 3-0 pro Brasil. Muito bem, eu acho que eu já falei, né, Júlio César? Seu palpite aqui, 3-0. Tá? Um abraço, Júlio César Correia de Itarumã. A Marcinha Pinheiro aparecendo por aqui. Marcinha, boa tarde, meu amigo Helder. Não te abandonei, não. Tô por aqui, né? Na escuta da melhor rádio. Abraços para os meus amigos Antônio Marques de Campo Alegre, pro primo, o professor Marcos, para Maria Laura e todos que estão na escuta. Marcinha Pinheiro. Brasil hoje 2-1, com fé em Deus. Obrigado, Marcinha Pinheiro. Um abração para você, tudo de bom e uma excelente tarde, tá? Chegando o Toque 10.

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0: Abel e Benício, sou louco. Aqui no nosso Sabadão Serra Dourada, uma excelente tarde para você, tudo de bom? Júlio César Corrêa continua conosco aqui, continua com a trionda, né? Maravilha, 3-0 Brasil. Olha o Divino participando aqui, alô Divino.
1: Frete, 81-34-60-79-99-26-40.
0: Opa, falando no telefone aqui para todo mundo ouvir, não pode. Não pode, tá desatento, meu amigo Divino, tá desatento. É isso aí. Bom, vamos lá. Aqui na Rede Serra Dourada, então, aquele intervalo. Não, intervalo não. Tem Calvin Harris antes com Blessing.
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0: meu compadre, esquece.
1: Que resenha é essa, hein?
0: Maravilhoso!
1: MF menos é mais, Guilherme Benuto, hein? É sucesso.
0: Vambora, meu compadre.
1: É o grau de maluca.
0: Aquela misturinha gostosa.

0: Muito bem, sabadão, Serra Dourada. Excelente tarde, hein? 2h44. Foi o que aí? Vou querer de novo com o Tiaguinho. Bom, então simbora aqui com a sua participação. Só esperando a hora. 3-0 Brasil. É o Sérgio, lá de São Simão. A Maria Laura de Cristalina participando conosco. Diz aí, Maria.
1: Boa tarde, meu amigo Edenasso. Tudo bem? Tudo. Aqui é a Maria de Cristalina, filha do Marozão Botafoguense.
0: Certo.
1: Estamos aqui curtindo o Serra Dourada. Um abraço para você, para Grazi Tavares, para Nelly Rodrigues, para Estela Mares, para todos os ouvintes da Serra Dourada, para Marcinha Pinheiro, para o professor Marcos, para Mari da Vila Andrade, para o Tenente Vasco, para o Sargento Milagre e para o Boca Fotroco. Para mim, eu tenho certeza que hoje o Brasil ganha. Vai ser de 4-0. Meu palpite, sabe? Quem sabe é Deus. Mas é assim mesmo, ganha, perde, né?
0: É.
1: Mas eu tenho certeza que o Brasil ganha. O Vini Júnior é muito bom. É um excelente jogador. Tem o Neymar. Pois é, um abraço para todos que estão curtindo a Serra Dourada. Um bom final de semana. E um excelente sábado. Tá muito boa a programação de sabadão. Fica com Deus, meu amigo Helder. Até mais.
0: Muito bem, obrigado, Maria Laura. Um abração pra você, pro papai aí, tá? Em Cristalina. É isso aí. Eu tinha falado 3-0 mais cedo lá pra Grazi e agora aumentou pra 4. A empolgação aumentou, né, Maria? Um abração, Maria Laura. Tudo de bom pra você. Obrigado pela sua participação, tá bom? O Nenê Engenheiro tá por aqui, mandando um alô pros meninos da Megawatts Serviços Elétricos em Luiz Alves. Nenê Engenheiro Eletricista e Pedro Eletricista, valeu. Um abraço pra vocês, tudo de bom. Chegando Alice Just com Cowgirl.
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0: Não. 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

Muito bem, sabadão, Serra Dourada. 2h59, você curtindo aqui na nossa programação. Vou dar o quê? Virote. É isso mesmo? Israel Novaes e Wesley Safadão. Então tá bom, tá certo. Se tu disse, tu disse. É isso aí. Uma boa tarde aqui para Maria Lopes de Cocalzinho. Boa tarde, Maria.

0: Erica, I don't know. 3 e 2.
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Muito bem, de volta aqui no Sabadão Serra Dourada. Em clima de Copa do Mundo, vai, vai. Ixi, olha o samba no pé. Vai, Brasil, ziu, ziu, ziu, ziu, ziu, ziu, ziu, ziu, ziu, ziu. Vamos que vamos. Eita, nós. Que bonito é. Dali, dali, dali, dali, Brasil. Abraço, Júlio César Correia de Itarumã. Olha só, o Júlio César Correia mandou aqui um áudio. Vamos ouvir o áudio do Júlio César. Vai falar não, Júlio? Só reproduziu a música, gostou da Erika, né? I don't know, muito bem. Júlio César Correia, de Faria, em Itarumã. Aquele abraço, já já tamo nós curtindo o jogão da seleção, hein? Agora tem Cleiton Romário com Não Namora.

0: Gustavo Lima aqui no Sabadão com Fala Mal de Mim.
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0: Cat Swims com Bad Dreams aqui no Sabadão Serra Dourada, chegando humor pra você dar aquela boa gargalhada. 3h34.
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4: Caxambu, casalzinho conhecendo na internet, sabe?
2: Sei, esses aplicativos aí que o povo conhece hoje em dia.
4: É, aí a menina falou, oi, Eloy. Ela falou assim, quantos anos você tem? Ele falou, 19. Ela falou, e você mora onde? Ele falou, São Paulo. Ela falou, você tem filho? Ele falou assim, uai, você quer me conhecer ou cadastrar eu no Bolsa Família?
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0: Muito bem, Sabadão Serra Dourada, excelente tarde para você. Faltando 4 minutos agora para as 4, né? 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
0: Valeu, obrigado Franklin, aquele abraço aí, trazendo as ofertas do Mercadão da Economia, né? Ah, quem tá comigo aqui é Isabel.
2: Boa tarde, Helder. Tarde. Isabel de Caiapônia, uma ótima tarde abençoada para você e todos os ouvintes aí da Serra Dourada. Sobre o placar do jogo, Helder, sim, o meu palpite, o Brasil vai fazer 2-1.
0: Muito bem.
2: Só alegria, tô muito na expectativa, confiante. Logo mais o jogão para nós. O Brasil vai fazer a diferença. Falou, Helder. Um abraço. Fica com Deus.
0: Obrigado, Isabel. Aquele abraço. Tudo de bom. Um abraço aqui também para o Cláudio Mar de São Simão. Grande Cláudio Mar. Já está refrescando aí, né? Que beleza. Vai devagar. Estão chegando a hora do jogo que você não consegue ver nem a cor da bola. Um abraço. A Daniela de Lourdes está dizendo que vai ficar 2-1 para o Brasil. Muito bem. Obrigado, Daniela. Tudo de bom. E tchau, Helder, aqui do Júlio César Correia de Itarumã. Obrigado, Júlio César. Tchau para você também. Um abraço até segunda-feira, viu? Bom final de semana para todos. Tô indo embora. Spin Doctors e Two Prices.
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1: Você ligado na rádio que todo mundo ouve, Serra Dourada, que é bom ouvir. Vamos juntos, hein? Com muita alegria, descontração, nessa tarde linda de sabadão, sábado, final de semana e só alegria. Serra Dourada. 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
1: Agora são 4:08, 4:08, tarde boa, tarde linda, tarde abençoada de sabadão, hoje dia 13 de junho de 2026. Hoje tem jogão, hein? Rapaz, 19 horas, hein? Brasil e Marrocos. Boteco, Serra Dourada. Agora são 4:08, nessa tarde linda, agradabilíssima de sabadão. Caiu uma chuvinha aqui em Goiânia, rapaz, né? Eu tava vindo aqui pra rádio. E deu aquela chuvinha rápida, mas choveu, né? Uma chuva inesperada. E vamos juntos por aqui até as 8 horas da noite com o nosso Boteco Serra Dourada tocando só modão, hein? Modão apaixonado, modão raiz, aquela moda caprichada, aquele modão que você não ouvia há tempos, você vai curtir aqui no nosso Boteco Serra Dourada nesse sabadão diferenciado, aquele sabadão clima de Copa do Mundo, estreia do Brasil hoje, 19 horas. Contra a seleção marroquina, seleção do craque Hakimi, e o Brasil aí, né, com seus craques do Barcelona, Real Madrid, vários craques espalhados aí pelo mundo, né, o Neymar. Então, vamos torcer, hein? Hoje, 19 horas, jogão de bola, Brasil e Marrocos, hein? Já tô com o coração na mão, naquela expectativa. E você pode participar aqui do Boteco e deixar seu palpite, hein? Você vai participar, deixar sua mensagem por texto, por áudio, mandar aquele alô, aquele abraço e falar: Nélio Rodrigues, hoje eu tô confiante que o Brasil vai ganhar, né? Se tiver desconfiando também, pode mandar mensagem. Não tem problema algum, hein? O importante é você participar. Aonde quer que você esteja ligado, sinta-se abraçado, e seja em casa, na rua, no trabalho, nos acompanhando através do nosso aplicativo, no site, na Parabólica, ouvindo a rádio pela primeira vez, seja bem-vindo. Você que nos acompanha todos os dias, agradeço muito pelo carinho. Você, motorista, muito obrigado pela carona, hein? Tá aí no seu caminhão, na carreta, no ônibus, na van, no veículo de trabalho, de passeio, tá cruzando o estadão de Goiás, eu vim na Serra Dourada, agradeço pela sua companhia. Você, meu amigo, tá no seu comércio aí, na loja, na mercearia, na farmácia, panificadora, aí no barzinho, no boteco, acompanhando a gente, muito obrigado pelo seu ambiente. Você, meu amigo, que tá aí no aplicativo, agradeço, tá no site, tá na Parabólica, tá aí no descanso, no trabalho, tá aí de repente, né, de bobeira, fazendo alguma coisa em casa, arrumando, lavando o carro e ouvindo a nossa programação. Agradeço a todo mundo pela sintonia e vamos juntos até as 8 horas da noite com o nosso Boteco Serra Dourada tocando só modão. Compromisso aqui é tocar só moda boa, hein? Moda apaixonada, modão raiz, aquela moda que você não ouvia há tempos, você vai curtir tudo aqui no nosso Boteco Serra Dourada, hein? Fica à vontade, participe e deixe seu palpite, hein? Você vai participar aqui do Boteco e deixar o palpite. O Brasil vai ganhar de quanto? Ou de repente não vai ganhar? Pode mandar mensagem. Participe! Até às 8, tem o nosso Boteco.

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0: E a primeira é o modão, hein? Modão apaixonado com o Chitãozinho Chororó. Saudade dela. É a moda boa aqui no boteco, hein? 4 e 11.

0: Nada toca aqui na Serra Dourada. Modão em saudade com César e Paulinho, coração marcado. Antes Sérgio Reis, ei, moda boa do Serjão, hein? Comitiva Esperança e Chitãozinho Chororó, a primeira aqui do nosso boteco. Já anota aí, ó. Chitãozinho Chororó, saudade dela. Depois eu pergunto pra você. Você fala assim, ó, tô acompanhando o boteco desde o comecinho. Hoje tem um jogão do Brasil, né? Mesmo assim, vou perguntar pra você. Aí você dá uma pausinha no jogo aí e responda. Então, vamos juntos por aqui até as 8 horas da noite com o nosso Boteco Serra Dourada. Nesse sabadão diferenciado. Sabadão com aquele clima de Copa do Mundo, jogando o Brasil 19 horas. E você, hein? Qual o seu palpite aí pra esse jogo do Brasil? Tá desconfiado da seleção? Tá acreditando? Você acha que o Brasil vai apresentar um bom futebol, já vai mostrar hoje, né, a que veio na Copa do Mundo? E aí, qual o seu palpite? Manda sua mensagem, diga pra mim, o Brasil vai ganhar, o Brasil vai de repente empatar, você tá desconfiado pra falar, vai perder, não importa não, o importante é você participar e deixar aí a sua resposta, o seu palpite, hein? Vamos juntos por aqui até as 8 horas da noite com o Boteco Serra Dourada, tocando muita moda de qualidade, modão raiz, modão apaixonado, moda caprichada, é aqui no nosso boteco, hein? E abração pra nossa amiga Mari, a Mari tá em Cristalina, tá mandando abração aqui pra todos os amigos de Cristalina, todos os cristalinenses, e manda aqui um alôzão especial pra Dona Maria, pro César, a Luciana e toda a família no bairro Minervino Guzmão. Manda abração pra Minelli Rodrigues, pra todo mundo na Vila Andrade. E ela falou, Nelly, tô aqui ansiosa, com a mão gelada, esperando esse jogão do Brasil, hein? E eu tô confiante na seleção e o Brasil vai ganhar de 3-1. Segundo a Mari, ela falou que vai ganhar de 3-1. Pediu uma moda aqui, né? E eu passo pra você daqui a pouquinho, minha amiga Mari. Agradeço demais pelo carinho, pela sintonia. Abração pra ela e toda a turma aí em Cristalina. A nossa amiga Marcinha Pinheiro, Marcinha tá aqui também, tá em Cristalina, grande abraço para você, Marcinha. Marcinha também falou, ó, já tô na expectativa do jogão do Brasil, o Brasil vai ganhar de 2-1, ela falou, tô com muita fé, confiante que o Brasil vai ganhar de 2-1, nossa amiga Marcinha Pinheiro, grande abraço para você, Marcinha, excelente tarde, agradeço pela companhia, pelo carinho, nos ouvindo todos os dias. Quem também nos ouve aqui é nosso amigo Caio. Caio que está em Conceição da Barra, no Espírito Santo, nos acompanhando através do aplicativo. Grande Caio, seja bem-vindo, meu amigo.
1: Olá, Nélio Rodrigues. Boa tarde, meu amigo. Boa tarde, ouvintes da Serra Dourada. Aqui é Caio, aqui de Conceição da Barra. Estou aqui mexendo aqui, cara, no meu poçante aqui e ouvindo aí o boteco.
0: Opa,
1: aí, cara.
0: Bom demais, também, hein?
1: Tomando, daqui a pouco eu tomar uma, né? Pra assistir o jogão.
0: Tomar geladinha.
1: 2-0 Brasil hoje, né?
0: 2-0 okay, Brasil.
1: Manda um modão pra nós ir, meu amigo.
0: Na hora.
1: Um abraço, tchau.
0: Valeu, grande Caio. Tá em Conceição da Barra, no Espírito Santo, nos ouvindo, dando um trato lá no Poçante. E ouvindo a Serra Dourada e falou, o Brasil vai ganhar de 2-0, hein? O Caio confiante. Então, um abraço pra você, meu amigo Caio. Gente boa. A Daniela de Lourdes, ela disse que o palpite dela é Brasil 2, Marrocos 1, hein? Segundo a Daniela de Lourdes, ela tá confiante, falou que o Brasil vai ganhar de 2-1. Grande abraço para você, Daniela, agradeço pela companhia e pelo carinho. Quem também tá nos ouvindo é nossa amiga Antônia Campos, grande abraço, Antônia, mandando alusão especial para todos que estão curtindo a Serra Dourada nessa tarde maravilhosa. Ela falou, Nelly, tô aqui ouvindo a Serra Dourada, na expectativa do jogo do Brasil, tô confiante e o Brasil vai ganhar de 2-1. Segundo aqui a nossa amiga a Antônia Campos, ela falou, tô na mesa 14, já tô de olho no telão do boteco, esperando esse jogão das 19 horas. Grande abraço pra você, minha amiga Antônia Campos, agradeço pela companhia, curtindo aqui o nosso Boteco Serra Dourada, e nosso amigo Júlio César tá aqui também, grande Júlio, mandando aqui uma alusão pro Marcelão Vascaíno, Boca Fotógrafo, a mamãe Sinésia Nogueira, Raimundo Flamenguista, a esposa do Raimundo, a Nilza, e ele falou, tô aqui na expectativa, já anotei aqui, né, a primeira música, já tá aqui anotada, essa música que tocou às 4 horas e 11 minutos,

0: E ele falou, tô na mesa 33, na resenha com o Marcelão, esperando o jogão do Brasil, hein? Esse jogão vai ser demais. Ele falou que o Brasil vai ganhar de 3-0. Ele falou, né, ele pode carimbar aí, ó. Brasil 3, Marrocos 0, segundo o Júlio César, hein? Ei, Júlio, vamos torcer, rapaz, né? Espero que não seja um jogo complicado, né? Que o Brasil ganhe com facilidade. E vamos de moda, e daqui a pouquinho mais participações aqui no nosso boteco. Agora tem Racine e Rafael.
1: Rio Preto, 310 quilômetros. Uberlândia, 126 quilômetros. Belo Horizonte, 713 quilômetros. São Paulo, 723 quilômetros. Goiânia, 210 quilômetros. Mas pra lá eu não.

0: Serra Dourada, a rádio que é bom ouvir, é o nosso boteco até as 8 horas da noite, nesse sabadão maravilhoso, hein? O som do Gino e Geno, participação do Rick Renner, Coração Cigano, antes Racine Rafael, Trevo de Tumbiara, e você participando conosco, e manda sua mensagem, seu abraço, seu alô, e deixa o palpite, hein? O Brasil vai ganhar de quanto esse jogo? Ou não vai ganhar? Você tá desconfiado aí da seleção brasileira? Tá achando que o Brasil, né, de repente pode tropeçar nesse jogo? Qual a sua análise desse primeiro jogo do Brasil, hein? Manda sua mensagem, seu palpite, participe conosco. Tá chegando intervalo e eu volto já já. Agora 4h34.
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0: É o Promo Shop aqui na Rede Serra Dourada nessa tarde linda de sabadão, final de semana e só alegria. 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
0: E vamos juntos até às 8, tocando só modão, hein? Moda boa, modão de qualidade, é aqui no nosso Boteco. Ouviu uma vez? Vira freguês. Agora faltando 20 para as 5 nessa tarde agradabilíssima de sabadão. Sabadão com jogão do Brasil, em 19 horas, Brasil e Marrocos. E você naquela expectativa com o coração.

0: na mão, né? O coração acelerado, o coração ansioso pra curtir esse jogão, hein? E o palpite aí? Você acha que o Brasil vai ganhar de quanto? Ou não vai ganhar? Você tá desconfiado? De repente você é aquele que tá desconfiado. Falou, oh, eu não sei não, né? Ele ouviu um amigo meu hoje. Aí ele falou pra mim, falou assim, né? Eu tô desconfiado, hein? Sei não, acho que o Brasil não vai ganhar. Falei, rapaz, não fala um negócio. Ele falou assim, rapaz, eu tô desconfiado. Falei, não, meu amigo, né? Vamos tirar essa desconfiança. Aí eu falei pra ele, o Brasil vai ganhar de 2-0. Eu tô confiante que o meu placar vai ser 2-0. Então, fica à vontade, participe aqui do nosso boteco e deixe seu palpite, hein? O Boca Fotógrafo tá aqui. Alô, Boca! Seja bem-vindo, meu amigo.
1: Boa tarde, Nélio Rodrigues.
0: Boa
1: Sou
0: tarde.
1: Eu, Boca Fotógrafo da Seara. Acabei de chegar agora há pouco da rua. Tava na rua, andando por aí, curtindo, churrascando, mas os amigos, né? Muita gente visitando a cidade, né? Pessoas que são daqui de Seara, mas habitam fora, né? Amigos e amigas, enfim. E o meu palpite hoje para a seleção brasileira vai ser 2-0, viu?
0: 2-0.
1: Gostaria de mandar um forte abraço para todo meu familiar de fora aí. Eu cumprimentando Gaspar da Patrola, também Júlio César Corrias e Elizabeth de Montevidil, Dr. Zebira, Vandete, Alessandra Rosa na Fazenda Cedro, também a professora Idalissa no Oriente, Miranda, mulher da Vozerona, não pode faltar. Cadê Zé Carlos Bittencourt? Estarei cumprimentando todos os demais aí, viu? Aquele abraço para todos vocês, meu povo. E só alegria toda hora e todo dia comigo, viu? Tô aqui regrando as plantas aqui na minha chácara, é o amor. Para amanhã não precisar de ter preocupação.
0: Valeu, grande Boca Fotógrafo. Boca, né? Falou que o placar dele é 2-0. Tá lá regando as plantas, né? Já para deixar as plantas ali todas regadinhas, né? Ali hidratadas para que amanhã ele esteja de boa. Então, grande abraço, amigo Boca Fotógrafo, agradeço muito pela companhia. Nossa amiga Aline Alves está nos ouvindo também. A Aline está aqui, ela falou, né, estou aqui ouvindo, curtindo a Serra Dourada, curtindo o Boteco, nessa tarde maravilhosa, nesse sabadão especial. Grande abraço para você, minha amiga Aline Alves, agradeço pela companhia, pelo carinho, nos ouvindo todos os dias. A Deilta está em Itajá, ela falou, Nélio Rodrigues, quero mandar um abraço para você, para todo mundo que está ouvindo, estou curtindo o Boteco Serra Dourada. E aqui caiu uma chuvinha, hein? Uma chuvinha abençoada, curtindo o boteco com aquela chuvinha boa. Tá certo, minha amiga Deilta, abração pra você, te agradeço pela companhia. Vamos juntos até às 8 horas da noite aqui no nosso Boteco Serra Dourada. O compromisso aqui é tocar só moda boa, hein? Nossa amiga Marcinha, ela flotou na mesa 13 junto com o Marcelão, esperando o jogão do Brasil, esse jogão que vai mexer, né, com o coração de todo mundo, e vou torcer demais, hein? Vou torcer pro Brasil ganhar de 2-1. A Marcinha falou que o placar dela é 2-1. Grande abraço para você, minha amiga Marcinha Pinheiro, nosso amigo Maurão, Maurão Pedreiro, tá em Cristalina, tá curtindo aqui o nosso Boteco Serra Dourada, manda aqui um alôzão especial para toda a sua família, para a esposa, a Sônia, e o filhão, o grande Kaique, estão aí na zona rural, na Zona Sul Nova, né? Perdão, estão aí na Zona Sul Nova, em Cristalina. Então, abração, meu amigo Maurão Pedreiro, a esposa Sônia e o filhão aí, o grande Kaique, acompanhando a gente. Muito obrigado pela sintonia, ligado aqui no nosso Boteco Serra Dourada nessa tarde linda de sabadão. Sabadô, final de semana e aquele sabadão diferenciado, hein? O pessoal já acordou hoje, né? É diferente, eu andando nas ruas, percebi assim no semblante das pessoas, né? O pessoal com amarelinha para tudo quanto é lado, já comprando a geladinha, aquela carne, para fazer aquele churrasco, confiando que a seleção não vai decepcionar, né? O importante é isso, é a seleção não decepcionar, né? A seleção tem que fazer nossa alegria hoje, né? E o Marcelão tá aqui, grande Marcelão, seja bem-vindo, meu amigo.
2: E aí, meu amigo Nélio Rodrigues, e a Seara querendo chover, mas não Opa. Chega. O Boteco, clima de Copa do Mundo, tá eu e Júlio César Corrêa, sentado aqui na mesa 33 com telão.
0: Ó, rapaz, que beleza, só hein? Só na resenha.
2: As a banderola, né, que fala.
0: Isso é, aí. Rapaz, aquela bandeira Estamos bonita.
2: Aí, na melhor programação. Um abraço aí para você, meu amigo Nélio Rodrigues.
0: Valeu, Marcelão.
2: Para todos os ouvintes da melhor rádio do Brasil, Elizabeth Montevidil, Marcinha Pinheiro, Antônia Campos, Zé Carlos Bittencourt, Cinesa Nogueira, para Maria Laura, seu pai Mariozan, botafoguense, Sargento Milagre, bacana, Marcão do Vascão, para Cici Pintor, Macaco Lava Jato, É, também.

0: não posso esquecer, né, da minha esposa Laudilene, os filhos Ana, Henrique, Marcelo Neto, Leandro José, e na melhor expectativa de hoje, a estreia do Brasil na Copa. Eu falo que...
1: É, qual vai ser, Marcelo?
0: O povo não tá, quase não estava acreditando no Brasil, e eles vão meter 4 gols.
1: Ó, 4-0?
0: 4 gols. Aí vai relaxar e levar um. Tá, o jogo sério? Vai ficar 4-1.
1: 4-1.
0: É o que eu acho, é o que eu penso. Eu quero ver muito gol.
1: É, rapaz.
0: E anota aí, um dos gols vai ser de Rayan.
1: Rayan?
0: Chama que é pressão.
1: Então tá anotado, hein?
0: Aqui é Marcelo do Vascão.
1: Grande Marcelão. Marcelão falou 4-1, fora os ameaças, né? E o Rayan... Vai marcar o Rainha e Vasco, vai sacudir também, né? Vai meter um golaço, segundo o Marcelão Vascaíno. E ontem os Estados Unidos atropelou a seleção paraguaia, né? 4-1, fora os ameaços, né? A seleção americana jogou demais, passou por cima do Paraguai, né? Não teve dó. E esperamos que hoje o Brasil também, né, passe por cima da seleção marroquina e que não tenhamos aí nenhuma surpresa, né? Então... Muito obrigado a todos que estão participando. A nossa amiga aqui, a Elzimar, está participando também. Ela falou: Nery, estou aqui ouvindo, curtindo a Serra Dourada, curtindo o boteco com aquela chuvinha maravilhosa, hein? Chuvinha, friozinho e o boteco para aquecer essa tarde linda. E ela falou: estou aqui já com o coração na mão esperando esse jogão, hein? Já estou aqui ansiosa, segundo a nossa amiga Elzimar Martins. Grande abraço, Elzimar, muito obrigado pelo carinho. Vamos de mora, daqui a pouquinho tem mais participações. E fica à vontade para você participar e deixar seu palpite, hein? Eu vou ler todas aqui, hein? Prometo, até às 7, até o jogão, vou ler todas. Agora tem Milionário e José Rico. Viva a vida!

0: Toca aqui na Serra Dourada, toca aqui no nosso boteco, hein? Boteco Serra Dourada. Ouvi uma vez, vira freguês, hein? Zezé e Luciano, muda de vida. Antes milionário e José Rico, hein? Ei, modão, viva a vida! Vamos juntos, hein? Até as 8 horas da noite com o nosso Boteco Serra Dourada, tocando muita moda boa, moda de qualidade, modão raiz, pra você curtir de montão aqui no nosso boteco, hein? E a nossa amiga, a Osvaníria, ela tá em Rio Quente ouvindo a gente. Ela falou: Nélio Rodrigues, estou aqui tomando uma geladinha, né? Estou ligada na Serra Dourada desde manhã e tô aqui curtindo de montão essas modas maravilhosas, hein? Ela falou que tá ligada e manda aqui abração para todos os amigos de Rio Quente, a turma aí do Recanto dos Netos. Grande abraço para você, Osvaníria. Agradeço pelo carinho, pela sintonia. Nosso amigo Luiz Aquino tá participando aqui também, hein? Luiz, seja bem-vindo aqui, meu amigo, né? Gente boa!
1: Boa tarde, Nélio Rodrigues.
0: Boa tarde.
1: Luiz Aquino de Cristalina. É, né? Meu palpite é que a seleção brasileira vai perder de 2-0
0: pro Marrocos hoje. Rapaz, ó, o Luiz falou que a seleção brasileira vai perder de 2-0. O Luiz falou que, né, que a seleção não tá jogando nada e vai perder 2-0. Segundo o Luiz Aquino, né? Aqui é livre, né? Pode dar o seu palpite pro Brasil ou contra, não tem problema algum. Ele falou que vai perder 2-0. Ei, Luiz, né? Que o Luiz, né, esteja errado, né? Vamos torcer. Então, um abraço, meu amigo Luiz. Agradeço pela companhia. A nossa amiga Laís Xavier tá aqui, ó, ligada no Boteco Serra Dourada. Alô, Laís Xavier! Aquele abraço, hein? Agradeço pela companhia. A nossa amiga Laís Xavier, que todo dia, toda hora acompanha a gente. A Maria Amélia também tá nos ouvindo. Alô, Maria Amélia!
2: Boa tarde, Nero Rodrigues.
0: Boa tarde.
2: Maria Mera, meu amigo.
0: Opa, seja bem-vinda.
2: Moro na Cebá de novo.

0: tô torcendo pelo Brasil.
1: Claro, 2 né?
0: 2-0 pelo Brasil. Oh. O marido também falou que é 2-0.
1: João, né? Grande João.
0: Vai ganhar.
1: Vai sim.
0: Eu e meu marido aqui assistindo o jogo, só nós dois, se Deus, né?
1: Ó, daqui a pouquinho, hein?
0: Deus.
1: É, com certeza.
0: Meus filhos, meus netos. Minha comadre preta aqui perto de mim, todos vocês da Serra Dourada. Vai, só dá Brasil hoje.
1: Com certeza, hein? É Brasil na cabeça. Grande abraço, amiga Maria Amélia. A Vera Rodrigues está aqui também. Alô, Vera Rodrigues. Oi,
2: Rodrigo, como é que você está?
1: Opa, bom demais, só alegria.
2: Estou com a manhãzada aqui querendo que você mande um alô para ela. É. Adriana Rosa, Dalva, Simone. Essas mulheres acabou de tomar um aqui, tá meio doida aqui. Eles
1: estão para
2: mandar a próxima música para elas aqui. Mas é gente boa. Tchau, obrigado.
1: Tchau, aqui obrigado. No setor Cidade Deus. Então, um abração para os amigos aí do setor Cidade de Deus, a Vera Rodrigues, as amigas aí, né? Tomando a geladinha, curtindo o Boteco de Montão. Então, um abraço para todo mundo aí. Grande abraço, amiga Vera. Já já mais participações. E agora tem essa moda aqui, hein? Chico Rei Paraná. Encanto e magia. É modão do bom aqui no nosso boteco. 3 faltando para as 5.

0: aqui no nosso boteco, João Paulo e Daniel. Cantaram bonito aqui, Malícia de Mulher, TV Chico Rei Paraná, Encanto e Magia. E vamos juntos, hein, até as 8 horas da noite com o nosso Boteco Serra Dourada, tocando muita moda de qualidade. E você participando através do nosso WhatsApp, 629-8480-8453. E diga aí, hein, qual o seu palpite para esse jogo Brasil e Marrocos? Daqui a pouco, 19 horas, o Brasil entra em campo contra a seleção marroquina. Você acha que esse jogo vai ficar de quanto? Você acha que o Brasil tem chances de ganhar? Você acha que a seleção marroquina, né, tem aí um bom futebol, de repente, para bater a seleção brasileira? Dê o seu palpite, hein? Tem gente dizendo aqui que o Brasil vai perder, mas tem a maioria aqui dizendo que o Brasil vai ganhar. Eu quero saber de você, hein? Você que tá ouvindo nosso boteco, manda a sua resposta aqui, deixe seu palpite e eu passo aqui a sua mensagem, né, por texto ou por áudio, e você participando. Seja, né, do pró ou do contra, eu passo todas aqui, né? Intervalo e eu volto já já.
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0: É o Promo Shop aqui na Rede Serra Dourada nessa tarde linda, maravilhosa. 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
0: Até às 8, tocando só modão, hein? Moda boa, modão raiz, moda de qualidade. É aqui no Boteco. Boteco Serra Dourada. Nélio Rodrigues. Agora são 5 horas e 11 minutos, 5 e 11, nessa tarde linda, agradabilíssima, de sabadão, final de semana, só alegria. Onde quer que você esteja ligado, sinta-se abraçado, seja em casa, na rua, no trabalho, nos ouvindo através do nosso aplicativo, no site, na Parabólica, ouvindo a rádio pela primeira vez, seja bem-vindo. Você que nos acompanha todos os dias, agradeço pelo carinho. Você que está aí no boteco, no barzinho, tomando a geladinha, ouvindo a Serra Dourada, você é amigo que está, de repente, no seu descanso, bom descanso, está no seu trabalho, bom trabalho. A galera que está

0: indo pra casa nesse momento, tem a turma que tá indo pra casa, hein? Ó, já tô aqui ansioso pra chegar em casa, tomar um banho e já ficar na expectativa do jogão entre Brasil e Marrocos, hein? E tem a turma que tá indo trabalhar, né? Tem a turma que tá fazendo o caminho contrário, tá indo pro rala, né? Então você que vai trabalhar, de repente vai estar sozinho aí no seu plantão, né? Sem ninguém por perto, mas pode pegar aí o radinho, né? Ouvir o jogo, né? Tem o celular. Então não tem jeito, eu vou perder, né? Vou ficar aqui, vou ver o primeiro tempo, né? Aliás, vou ver o jogo aqui na Serra Dourada, hoje não tem jeito de escapar não. Então vou ver o jogo aqui e vou estar igual você, né? Vou estar trabalhando aqui e vendo esse jogão, né? Mas hoje não tem jeito de ir pra casa não, né? Quem sabe no próximo, mas hoje não tem jeito, né? Hoje eu vou ver aqui na Serra Dourada. 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E vamos mandar alô pra galera, hein? Alô é o que interessa, o resto não tem pressa, hein? Deixa eu mandar aqui um abraço especial pro nosso amigo Osmar, grande Osmar. Ele tá em Cocalzinho acompanhando a gente. Falou, Nélio Rodrigues, estou aqui ouvindo, curtindo essa rádio maravilhosa. Esse boteco tá demais. E ele falou, o jogo vai ser difícil, hein? Jogo complicado, vai ser um jogo ali truncado, mas o Brasil vai ganhar de 2-1, segundo nosso amigo Osmar, né? O Osmarzinho, gente fina, tá nos ouvindo em Cocalzinho. Abraço pra ele aí e pra galera do bairro do Articus. Então, abraço pra turma aí. Valeu, meu amigo Osmarzinho. Te agradeço pela companhia. A Lucileide Amorim, ela que é torcedora da Argentina. Ela falou, a Argentina vai ganhar essa Copa do Mundo, vai estrear bem contra a Argélia, ganhando de 4-0. E ela falou que hoje o Brasil vai perder de 2-1. Ela falou, eu sou do contra, o Brasil vai perder de 2-1. Segundo a nossa amiga Lucileide Amorim, ela falou que tem aí o sangue argentino correndo nas veias. Ela falou que entre Brasil e Argentina, ela fica com a Argentina. Ela falou que hoje o Brasil vai perder 2-1. É a opinião da Lucileide Amorim, né? Então, abraço nossa amiga Lucileide, ela que está em Aciara acompanhando a gente. Mandando abração pro conterrâneo Zé Carlos Bittencourt, que tá embrumado na Bahia, hein? Grande Zé Carlos Bittencourt, aquele abraço. Alôzão pro Carlão. Carlão e a sua companheira Mirani estão aí tomando uma geladinha, ouvindo o nosso boteco. Abração, Carlão, Mirani. Muito obrigado aí pelo carinho de vocês, né? Que todos os dias acompanha aqui a nossa programação. O Nego da Paz tá aqui também. Grande Nego da Paz, seja bem-vindo, meu amigo.
1: Oi, boa tarde. Olha, boa tarde. O Nego da Paz aqui, ó. Tô aqui, o Nero Rodrigues. Tô aqui com um punhado de clientes aqui, ó.
0: Que beleza, tomando, hein?
1: Aquela cervejinha gelada, a sinicinha hoje tá parada agora.
0: É.
1: Mas tá aquela turminha. Toninho Sonsim, Iron, Mali, João Três Tiros, Toninho Jacá, tem uma punhada aqui, ó. Só curtindo aquele modão aí pra vocês aí, ó. Estamos aqui só curtindo a Serra Dourada.
0: Que beleza,
1: hein? Um abração a todos aí.
0: Valeu, Nego da Paz.
1: A próxima música aí oferece pra nós aí. Que é um que eu oferecer pra nós aí. Menos João Mineiro Marciano.
0: Falou, grande abraço pra você, meu amigo Nego da Paz. O Nego da Paz falou que ele gosta de todas as duplas, mas não é fã de João Mineiro Marciano. Ele falou que não gosta não, hein? Mas cada um tem o seu gosto, né? Então, um abraço pra você, meu amigo Nego da Paz, gente boa, né? Então, um abraço pra ele aí. É, rapaz, o Nego da Paz não é fã do João Mineiro Marciano, não. Tem a turma que gosta, né? Mas cada um tem o seu gosto. Grande abraço pra você, meu amigo Nego da Paz, companheirão, o nosso amigo aqui, o grande Demi Pintor, né? Nosso amigo Aldeni tá nos ouvindo em Caldas. Ele falou, ó, vou torcer muito pela seleção brasileira e a seleção brasileira vai ganhar de 3-2. Ele falou que o palpite é 3-2, né? Esse é um jogo complicado então, hein? 3-2, espero que seja 3-0, depois o Marrocos faça os dois, porque se for 2-0 depois o Brasil virar, aí é sofrimento, hein? Mas que o Brasil vença, né? O importante São os três pontos, né? Então, um abraço para você, meu amigo Aldenir.

0: E Demi Pintor, nos ouvindo em Caldas. Agradeço pela companhia, pelo carinho. A Cida Ribeiro, ela está em Palmital, acompanhando a gente, hein? Então, um abraço aí para nossa amiga a Aparecida, né? Curtindo a programação da Serra Dourada, nos ouvindo. Falou que o Brasil vai ganhar de 2-1. Tá pedindo uma moda aqui, né? Uma moda caprichada. Vou passar para você, minha amiga, a Cida, né? A Aparecida, que tá nos ouvindo em Palmital. Palmital de Minas. E ela manda abração para todo mundo. E falou que todo mundo, né? Estamos aí ansiosos já na expectativa do jogão entre Brasil e Marrocos, hein? Então, um abraço para você, minha amiga Cida Ribeiro, e para as filhas, né? Os netos, a família toda aí acompanhando aqui o nosso Boteco Serra Dourada. Agora eu passo a sua moda aqui, minha amiga Aparecida, acompanhando a gente. Leidiane Tomás também tá ligada, tá em Caiapônia. Grande abraço para você, Leidiane. Agradeço pelo carinho, pela sintonia, nos ouvindo todos os dias. Sempre curtindo aqui a Serra Dourada, curtindo o nosso boteco, né? O nosso Tocando Sucesso, Trio Sertanejo. Muito obrigado aí pelo carinho. E a Maria Laura tá nos ouvindo também. Grande abraço para você, Maria Laura. Deixou um áudio aqui pra gente, né? Vou tentar achar aqui, ó. Acabei perdendo aqui o áudio da Maria Laura. Vou procurar aqui, achei, né? Agora achei aqui. Grande abraço para você, Maria Laura. Seja bem-vinda, minha amiga. Excelente tarde.
1: Boa tarde, meu amigo Nelly Rodrigues.
0: Boa tarde,
1: joia. Aqui é Maria do Barco Sana Velha, filha do Maruzão do Capoguim. Estamos aqui curtindo o sabadão, tá muito bom.
0: Obrigado, hein?
1: Um abraço para você.
0: Valeu.
1: Para a Graça Tavares, para Mário da Vila Andrade, para o professor Marco, Tenente Vasco, Marcelo Vascaíno, Marcinha Pinheiro, Boca Fotógrafo. E sobre o jogo de hoje do Brasil.
0: Quem vai ganhar?
1: Meu palpite é de 4-0.
0: 4? 4-0?
1: 4-1.
0: 4-1? Ó, o mesmo placar do Marcelão, hein?
1: Fica então, com Deus, torcer. Né? Um bom final de semana pra você e pra família. Um abraço.
0: Valeu, grande abraço, amiga Maria Laura, agradeço pela participação, pela sintonia aqui na Serra Dourada. Tem nosso amigo aqui, o... deixa eu achar aqui o nome dele, né? É o Bibi, né? Bibi de Cristalina, grande Bibi. Ele falou que o Brasil vai ganhar de 2-1, né? Brasil 2, além, 2-0, né? Segundo o Bibi, Brasil 2, Marrocos 0. Então abraço pro nosso amigo Bibi, que tá em Cristalina acompanhando a gente. Agradeço pela companhia e pelo carinho, nos ouvindo todos os dias. Quem também tá ligado é nossa amiga Vânia Alves, hein? Tá em Corumbá de Goiás. Alô, Vânia, seja bem-vinda, minha amiga.
2: Boa tarde, meu amigo Nery.
0: Boa tarde.
2: Aqui é a Vânia de Corumbá. Como é que tá o tempinho aí em Goiás?
0: Opa, tá chovendo? Tava chovendo, hein? Como a hora é que eu tá? Vim, tava caindo a aguinha. Agora acho que parou, né? Mas tava chovendo.
2: E o Flaviano tá aqui no 12 de novo.
0: Grande
2: aqui,
0: Flaviano, hein? Flaviano. Alô, Flaviano, aquele
2: aqui
0: abraço.
2: O tempinho tá bom, fresquinho, né? Tem uma boa Opa. Tarde abençoada aí.
0: Valeu, Vânia. Agradeço pela participação, pela sintonia aqui no nosso Boteco Serra Dourada. E daqui a pouquinho tem mais participações, hein? Mais participações. A Leidiane falou que o Brasil vai perder. Ela falou que tá torcendo contra. Ela falou que o Brasil vai perder 2-1. É o placar da Leidiane. Ela falou que o Brasil vai decepcionar. Vai perder de 2-1. Será que vai ser de virada, né? Marca 1, depois toma 2. Ou será que vai ser 2-0? Né? Vamos ver, né? Segundo a Leidiane, ela tá, né, jogando aqui Brasil 1, Marrocos 2. Né? Tudo pode acontecer, né? Futebol é futebol e vice-versa. E daqui a pouquinho mais participações. E agora tem Trio Parada Dura, as Andorinhas. Agora 5 horas e 20 minutos, hein? É o nosso boteco até às 8.

0: Esse é Moda Apaixonada, toca aqui na Serra Dourada, em modão aí com a Roberta Miranda, a música Marcas, teve ainda Lucas e Luan, Peso de Ouro, Jean Giovanni, cantaram bonito aqui também, Taça de Pranto e Trio Parada Dura, as Andorinhas, é o nosso Boteco Serra Dourada até as 8 horas da noite, tocando muita moda de qualidade, modão apaixonado, modão raiz. Moda Caprichada é aqui na Serra Dourada, hein? E você fica à vontade para participar, deixar o seu abraço, o seu alô e o seu palpite pro jogão entre Brasil e Marrocos, hein? Você acha que o Brasil tem chance de ganhar? Você acha que o Brasil, de repente, pode tropeçar? Você acha que a seleção brasileira, ela vai apresentar um bom futebol e vencer a seleção marroquina? Ou acha que não? Você acha que, de repente, pode ser um jogo difícil, o Brasil pode perder, empatar... O que você acha, hein? Deixe seu palpite, hein? Vamos juntos por aqui até às 7, intervalo e eu volto já já. 5h34.
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1: 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É o nosso Boteco Serra Dourada. Até as 8 horas da noite, tocando só modão, hein? Moda boa, moda de qualidade. É aqui no nosso boteco. Ouviu uma vez, vira freguês. Não tem jeito, hein? Se ouvir uma vezinha só, vai virar freguesaço do Boteco Serra Dourada. Porque aqui só toca modão, hein? Moda raiz, modão apaixonado. Aquela moda caprichada, você gosta de ouvir. Ouvia quando era criança, falou, né? Tem essas modas aí, me lembra muito, né? A fazenda, a roça, me lembra muito a casa da vovó, o biscoitinho de polvilho, aquele biscoitinho frito, aquele cafezinho com leite, aquele pãozinho de queijo. Eita, nós, hein? Então você, né, que tem essas boas recordações aí, vai curtir nosso boteco e cada moda que toca, ela nos traz uma lembrança nova, hein? Aqui no Boteco é assim, né? Porque essas músicas, elas têm aí uma bagagem, né? Uma bagagem afetiva. E cada uma que a gente escuta, ela nos remete a alguma situação na vida, hein? Essas modas têm esse poder, hein? Então, fique à vontade e participe aqui do nosso Boteco. Vamos juntos até 8 horas da noite, tocando muita moda de qualidade aqui na Serra Dourada. Deixa eu mandar aqui uma alusão especial pro nosso amigo José. Alô, José! Seja bem-vindo aqui no Boteco, rapaz. José tá nos ouvindo, eu não sei qual a cidade dele, né? Agora eu vou dar uma ouvida aqui no áudio. Aí eu passo aqui a mensagem do nosso amigo José. José, grande abraço. Agradeço pela companhia e pelo carinho. Nos ouvindo, curtindo aqui o Boteco Serra Dourada. Nosso amigo Antônio Marques tá ligado também. Ele mandou um alusão aqui especial pra Marcinha Pinheiro, nossa amiga, gente boa, Marcinha Pinheiro. Pra Mônica Alves, professor Marcos Flamenguista, grande professor Marcos. Pro Jorge Tavares. E ele falou, hoje eu tô ligado no Boteco Serra Dourada, curtindo essa programação maravilhosa, hein? E ele falou, ó, tô comemorando 5.8, hein? 5.8 de muita vivência boa. Então, parabéns pro nosso amigo Antônio Marques, que hoje completa mais uma linda primavera, completando aí 5.8 bem vividos, hein? Então, um abraço, meu amigo Antônio Marques, tá em Campo Alegre de Goiás nos ouvindo. Felicidades para você, muita saúde, muita paz. Que Deus venha te abençoar cada dia mais e mais, né? Sempre com muita saúde aí. E que você continue sempre nos acompanhando, sempre curtindo a Serra Dourada pra gente passar esses momentos maravilhosos. Então, um abraço pro nosso amigo Antônio Marques, que hoje completa mais um ano de vida, hein? Parabéns, Antônio. Te agradeço pela companhia e pelo carinho. E deixa eu mandar também aqui uma alusão especial pro nosso amigo Gaspar da Patrola, hein? Grande Gaspar da Patrola, gente boa, gente fina. Tá nos ouvindo em Cocalzinho de Goiás, hein? Tá lá com o radinho de pendurado e curtindo o Boteco Serra Dourada. O radinho do Gaspar fica lá na parede, hein? É um radinho daqueles radinho relíquia, aquele antigão. E o Gaspar tem maior carinho por esse radinho. O Gaspar falou, eu gosto demais desse rádio, né? Porque esse rádio, ele traz uma memória maravilhosa, né? Um valor sentimental muito grande. Então, um abraço pro nosso amigo Gaspar da Patrola, tá lá nos ouvindo em Cocalzinho. Valeu, Gaspar, aquele abraço, te agradeço pela companhia.

0: Wagner, tá em Cristalina também nos ouvindo, hein? Grande Wagner da comitiva Botecão. Abração pra ele, a turma aí do PA 3 Barras. Valeu, Wagner, te agradeço pela companhia e pelo carinho. O nosso amigão aqui, gente fina, tá ligado também. É o Leonardo, tá em Caldas Novas, hein? Grande abraço pra você, Leonardo, agradeço pela companhia. E os amigos em Caldas Novas, curtindo a programação da Serra Dourada nos 90,7. E alusou pro nosso amigo Gesley. Gesley, gente boa, tá aqui também, hein? Gesley, e aí, rapaz, o Brasil vai ganhar ou não vai?
1: Boa tarde. Quem quiser ganhar um dinheirinho fácil hoje no bolão aí, é 2-0 Brasil. Pode jogar, pode jogar.
0: Ó, o Gesley falou, ó. Quem quiser ganhar um dinheiro fácil no bolão, pode jogar aí, ó. Brasil 2, Marrocos 0, hein? Falou que o Brasil vai atropelar Marrocos, hein? O pessoal tá, assim, parece que tá com medo de Marrocos, né? Eu não tô com medo, não. Eu acho que o Brasil tem mais bola, tem mais seleção. Seleção marroquina, né? Tem bons jogadores, mas o Brasil é Brasil, meu amigo. Quando tem amarelinha do outro lado, a história é diferente. Você pode ter certeza, o Brasil vai ganhar o de... Eu vou colocar aqui, eu falei 2-0, vou acrescentar mais um. Vai ser 3-0. 3-0 fora os ameaças, hein? Então o Brasil vai ganhar hoje de 3-0. Nossa amiga Elizabeth tá aqui também. Alô, Elizabeth, seja bem-vinda aqui no nosso boteco, minha amiga.
2: Oi, Nelly, boa tarde.
0: Boa tarde,
2: bem?
0: Joia.
2: Eu tô aqui ouvindo. Opa, a Serra Dourada.
0: Seja bem-vinda aqui no boteco.
2: Tô passando agora para passar a mensagem, mas eu tô ouvindo desde quando começou.
0: Oh, que beleza.
2: Aliás,
0: hein?
2: Estava ligado já o rádio desde mais cedo. A Elizabeth Montevidil. Um final de semana alegre, cheio de paz, de alegria e de coisas boas para você e para todos.
0: Valeu,
2: que farão parte
0: brigadão.
2: Dele. Abraço, abraço para você e abraço a todos os ouvintes que estão na sintonia, os melhores do mundo, que eu amo cada um, estão guardados no meu coração, num lugarzinho muito especial. Tchau, tchau.
0: Grande abraço, amiga Elizabeth, está em Montevidil nos ouvindo. Elizabeth tá aí ligada, falou, tô desde cedo ouvindo a Serra Dourada. Então, abraço, Elizabeth, bom sabadão para você, te agradeço pela companhia, pelo carinho de sempre. E tem aqui também a participação do nosso amigo, o Jovaldo Vieira, né? Grande Jovaldo Vieira, ele que tá em Seabra, na Bahia. Falou, Nelly, tô aqui ouvindo, rapaz, tô ligado, hein? Tô curtindo de montão. Grande abraço, amigo Jovaldo Vieira, tá em Seabra, na Bahia, nos ouvindo através da Parabólica. Todo dia, toda hora, acompanhando a Serra Dourada, agradeço pela companhia. Quem também nos ouve é o nosso amigo Paulo. Paulo tá ligado também, o Paulo Henrique, né? Abração pra ele, pro paizão aí, o Juraci, pra tia Nena, pros amigos na Fazenda Forquilha. Estão aí na tirada do leite, hein? Estão aí trabalhando na tirada do leite. E ouvindo a Serra Dourada. Grande Paulo Henrique, o paizão Juraci, a Nena e a turma aí da Fazenda Forquilha. E ele falou que o Brasil vai ganhar de 3-2. Ele falou, Brasil 3, Marrocos 2. Segundo o nosso amigo PH, o grande Paulo Henrique. Valeu, Paulo Henrique, te agradeço aí pela sua sintonia, pela participação aqui no nosso Boteco Serra Dourada, curtindo aqui essa programação maravilhosa. E alusão pro nosso amigo, né? Gente finíssima, ele falou, Nelly, também tô aqui ouvindo, rapaz. É o Zé Bira, tá no Vale de Jequitinhonha. Grande Zé Bira, aquele abraço, te agradeço aí pela companhia, pelo carinho de todos os dias. Zé Bira, gente boa, rapaz. Companheirão ligadão aqui no nosso boteco. Nosso amigo Claudionei, tá em Padre Bernardo também ligado. Ele falou que o Brasil hoje vai empatar. O Brasil vai ter um jogo difícil, complicado. Vai empatar em 1-1. Segundo o nosso amigo Claudionei, falou que vai ser o empate, né? Brasil 1, Marrocos 1. Palpite aqui do grande Claudionei, que pediu aqui uma moda. Eu vou ver se eu acho aqui, meu amigo Claudionei, né? Se eu não achar, eu passo outra pra você, né? Vou ficar devendo o caso, né? Porque eu procurei aqui, eu não consegui achar, mas vou fazer aqui uma varredura pra tentar achar a sua moda que você pediu. E ele manda aqui uma alusão especial pro paizão Itamar, mamãe Zilá, pro mano Claudiomar, cunhada Vilma. E para todos os amigos que estão ouvindo a gente, grande abraço para você, meu amigo Claudionei, te agradeço pela companhia, pelo carinho de sempre e vamos de moda, hein? Daqui a pouquinho tem mais participações, agora tem Christian Ralph aqui no Boteco. Minha vida sem ela.

0: E a moda boa toca aqui no nosso boteco, em Boteco Serra Dourada. Ouviu uma vez, vira freguês. Não tenho dúvida, hein? Se ouvir uma vez, só vai virar freguesaça aqui do Boteco Serra Dourada. Maiden Marcelo, Serenou Carinho, antes Christian Ralph, Minha Vida Sem Ela. E vamos juntos até as 8 horas da noite, curtindo de montão aqui essas modas maravilhosas no nosso Boteco Serra Dourada, hein? Esse boteco tá simplesmente demais, hein? Só modão. E agora tem mais participações aqui, hein? Vamos ver aqui quem tá participando, hein? Vamos lá, não tem um nome aqui, vou soltar a mensagem, hein?
1: Alô, Nélio Rodrigo, opa. Boa tarde, boa tarde. Aqui é o João, aqui do Itajá.
0: Ah, grande João.
1: É, o jogo hoje vai ser 2 pro Brasil e 1 pro...
0: Pra quem?
1: Pro outro jogo lá, sei
0: Marrocos,
1: lá.
0: Marrocos.
1: Sei lá quem é.
0: É o time do Marrocos.
1: E aí, a próxima música aí você envia pra nós aqui, pra minha família aqui, no Itajá.
0: Beleza.
1: Alô? Tchau, obrigado.
0: Tchau, obrigado. Grande João, tá nos ouvindo em Itajá. Ele falou que vai ser 2-0. Só não lembro o nome da seleção aí, mas o Brasil vai ganhar. O importante é ganhar. Então, um abraço pra você, João. Te agradeço aí pela sua sintonia, pela participação aqui no nosso Boteco Serra Dourada. Esse boteco tá simplesmente demais, hein? E vamos com mais participação.
2: Oi, Nélio Rodrigo.
0: Opa, boa tarde.
2: Meu palpite é Dona Gilcimar.
0: Vai ser de quantos?
2: De Cristalino, da Zona Sul Nova. Meu palpite é 4-2.
0: 4-2?
2: Vamos ver se vai ou não vai.
0: Vai, com certeza, hein? Então, um abraço aí pra Gilcimar nos ouvindo. Ela falou que vai ser 4-2, hein? 4-2, o Brasil vai ganhar de Marrocos. Grande abraço, Gilcimar. Agradeço aí pela participação aqui no nosso Boteco Serra Dourada. O Meio Metro tá aqui também, hein? Grande Meio Metro, vascaíno, rapaz. Seja bem-vindo.
3: Boa tarde, Nélio Rodrigues.
0: Boa tarde.
3: Aqui é o Meio Metro. Manda um alô aí pro Nego da Paz.
0: Grande Nego da Paz.
3: Pro Roquinho do Boteco.
0: Roquinho, gente fina.
3: Pro professor Leônidas. E pra todos os ouvintes aí.
0: Valeu, grande Meio Metro. Agradeço pela participação aqui no nosso Boteco Serra Dourada. Abraço pro nosso amigo Nego da Paz aí nos ouvindo. E alusão para a nossa amiga Bel Lavadeira, hein? Tá em Aciara todo dia ligado. Léo também nos ouvindo aí no Santa Luzinha, Aciara. Betinho Flamenguista, alô Betinho Flamenguista, gente boa, gente fina. Cleomado Moreiras Bar também no 12 nos ouvindo. Valeu, Cleomar Moreira. Nosso amigo Rubens Lopes. A nossa amiga gente boa, né? Adora também ligada. E o Wagner tá em Cristalina. Ele falou que hoje o Brasil vai ganhar de 3-1, né? Segundo o Wagner... da Comitiva Botecão. Alô, Wagner!
4: Boa tarde, Nélio Rodrigues.
0: Boa tarde.
4: Da Comitiva Botecão. Tô aqui no PA3 Barra Ligado e na Serra Dourada.
0: Opa, valeu, hein?
4: Vou mandar um boa tarde pra você e todos os meus
0: Obrigado.
4: Amigos sintonizados no PA3 Barra, Barra Grande, Buritis, Ouro Fino, Mimoso e toda a região do Cristalino, os companheiros nas fazendas aí, os que tá grudado no alho, na cebola e todos sintonizados. Simbora apertar o boi do homem, que rapadura é doce, mas não é mole não, ué. Aô, boiadeira, aperta o boi do homem.
0: Você tá doido, então abraçou meu amigo Wagner, da Comitiva Botecão, hein? Eita, nós, ele falou que vai ser 3-1, ele falou, né, ele pode anotar aí, ó, 3-1, segundo o nosso amigo Wagner, da Comitiva Botecão. Valeu, Wagner, pela participação aqui no nosso boteco, e vamos de moda, hein? Agora tem essa aqui, ó, Gino e Geno, cantando bonito com André Andrade. Estrela de Ouro.

0: aqui na Serra Dourada, em modão aí com Jorge Matheus, Me Leva, antes Gino e Geno e André Andrade, Estrela de Ouro, é o Boteco Serra Dourada, até as 8 horas da noite, tocando muita moda de qualidade, e daqui a pouquinho, hein, 19 horas, tem jogão, hein, Brasil e Marrocos, hein, o coração já tá na mão, né, todo mundo ansioso, então já toma aquela aguinha, toma sua geladinha, né, já se prepara, porque as emoções realmente, né, vão ser intensas nesse jogão. Fica aí, intervalo e volto já já.
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3: 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Todo mundo gritando, né? 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
1: 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Onde quer que você esteja ouvindo, sinta-se abraçado, hein? Seja bem-vindo à rádio que todo mundo ouve. É o nosso Boteco Serra Dourada, até as 8 horas da noite, hein? Tocando só modão, moda boa, moda de qualidade. É aqui no Boteco. E quando o berrante tocar, já sabe, ó. O berrante tocou é porque o boteco tá no ar.
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1: Ouviu uma vez, vira freguês. Agora são 6:09, 6:09 na sua boa e ótima noite, comecinho de noite, hoje dia 13 de junho de 2026, e o nosso Boteco Serra Dourada especial, fazendo aquele esquenta pro jogão entre Brasil e Marrocos, hein? Daqui a pouquinho, hein? Daqui a 50 minutos, Brasil e Marrocos estarão em campo para esse jogão de bola, hein? E o Brasil já tá escalado, né? A seleção brasileira já está definida com Alisson, Gabriel, Marquinhos, Alexandro, Danilo, Casemiro, Bruno Guimarães, Lucas Paquetá, Vinícius Júnior, o ataque, né, Vinícius Júnior, Matheus Cunha e Rafinha, né? Então o Brasil já está definido, hein? Então o Brasil vai ter aí o Alisson no gol, Gabriel, Marquinhos, Alexandro, Danilo, Casemiro, Bruno Guimarães, Lucas Paquetá, Vinícius Júnior, Matheus Cunha e Rafinha. Esse ataque, gostou? Vinícius Júnior na direita, Matheus Cunha ali mais centralizado e o Rafinha ali caindo pelo lado esquerdo. Foi uma boa escalação? O que você acha aí, hein? O que você acha? É o Brasil escalado, hein? E a seleção marroquina também já está definida, né? Goleiro Bono, né? O goleiro Bono, goleiraça, hein? Esse goleiro aí é muito. O Hakimi, né? Na lateral direita. O Nousair, né? Tá fazendo ali o back central. O Issa Diop, Chad Riad, o Baldade, o Ouzani, Neil, o Brahim Dias, Ismael Saibari e o Konus, né? É o Konus ali fazendo ali o trio, né? Formando o trio de ataque. O que você acha, hein? Você acha que o Brasil aí tá bem escalado? Trio de ataque, Vinícius Júnior, Matheus Cunha e Rafinha, hein? Acho que tá bem, né? Acho que o Brasil aí tem bola para ganhar dessa seleção marroquina. O pessoal tá com medo, mas eu não tô com medo, não. Eu acho que vai ser uns 3-0, fora os ameaças, hein? Tô confiante. Então daqui a pouquinho, 19 horas, tem Brasil e Marrocos, hein? Jogão, né? Então vamos torcer e vai dar tudo certo, né? Vai dar tudo certo. Que, né? Que se lembra daquela música, né? Uma música cristã que fala, vai dar tudo certo, então. Vai dar tudo certo, né? Já deu tudo certo. Então um abraço aí pra todo mundo que tá curtindo nosso Boteco Serra Dourada e abração pro nosso amigo gente boa aqui, ele tá aqui, ó, Flunelli Rodrigues, eu cheguei chegando, rapaz, né? Tô ouvindo o Boteco, curtindo a Serra Dourada, meu Vascão não tá em campo, mas a seleção vai jogar e eu já tô no clima, é o Enzinho do Vascão, grande Enzinho!
3: E aí, Nélio Rodrigues, eu tô aqui mais uma vez participando pela melhor rádio do Brasil. É, meu, tô aqui em casa com o Marcelo Neto, meu irmão, Leandro José, meu pai vascaíno que chegou de serviço, minha irmã Ana, que tá morando em Palmeiras agora.

0: vascaíno. É, desejo um abraço para todos os ouvintes da rádio. E hoje o Brasil vai meter 5 a 1
1: Marrocos. 5 a 1. O Enzinho já exagerou, hein? 5 a 1. Que é isso, Enzinho? 5 a 1. O Enzinho já, né? Falou, né? O povo tá com... O povo tá desconfiado, eu já vou logo de 5, né? Um abraço aí, meu amigo Enzinho. Grande Enzinho do Vascão, hein? A Marcinha Pinheiro tá aqui também. A Marcinha falou, Nélio Rodrigues, tô aqui curtindo a Serra Dourada, né? Depois de um dia cansativo, um dia, né? Que a gente aí teve que lidar com os percalços do dia a dia, mas venci mais um dia, né? Venci aí mais uma guerra e tô aqui em casa tomando uma geladinha e esperando o jogão do Brasil, hein? Esperando o jogão do Brasil, tá certo, minha amiga Marcinha? Ela postou aqui a geladinha, falou, ó, tá nos trinques, tá trincando e já tô aqui com o coração na mão. Então, um abraço pra você, minha amiga Marcinha Pinheiro, acompanhando aqui o nosso Boteco Serra Dourada. Sargento Milagre, Lobo Apaixonado também tá nos ouvindo, hein? Grande Sargento Milagre, agradeço pela companhia. Tá mandando abração pra todo mundo, né? Marcelão Vascaíno, os amigos de Aciara. E ele falou que o Brasil vai ganhar de 2-1, ó. O jogo vai ser 2-1, hein? 2-1 pro Brasil. Então tá certo, meu amigo Sargento Milagre, o Lobo Apaixonado, hein? Agradeço pelo carinho e tá mandando abração pra todo mundo, né? Pra toda a galera que tá curtindo a Serra Dourada. Valeu, Sargento Milagre. Agradeço pela companhia. Ah, ele falou que... Aí fez um comentário aqui, né? Tá certo, Sargento Milagre. Agradeço pela participação aqui no nosso boteco. Quem também está nos ouvindo, curtindo aqui a programação, é o nosso amigo aqui, o Daniel, Daniel Vieira. Grande abraço para você, Daniel, ele que está em Rio Quente. Abração para o Daniel e os amigos de Rio Quente, especial para nossa amiga, a Marli, né? Abração, Marli, agradeço pela companhia. A nossa amiga Diva Oliveira está em posse. Alô, Diva, aquele abraço. A nossa amiga Ana Sônia também em posse. A Vânia na Fazenda Brejinho também nos acompanhando. Agradeço a todos aí pelo carinho. E a Elizabeth está em Cristalina, também nos ouvindo. Alô, Elizabeth, seja bem-vinda aqui no nosso Boteco Serra Dourada, minha amiga.
2: Boa noite, minha amiga.
1: Boa noite.
2: O jogo hoje vai ser de 3-1, 3 para o Brasil.
1: 3-1?
2: Aqui é a Elizabeth de Cristalina.
1: Abraço, minha amiga Elizabeth, agradecer pelo carinho. Ela falou que vai ser 3-1, né? Elizabeth cravou o placar de 3-1. Grande abraço para você, Elizabeth. Agradeço pela companhia, Antônia Campos está aqui nos ouvindo também. Ela falou, Nélio Rodrigues, estou aqui ansiosa, hein? Já estou com a mão aqui suando, esperando o jogão do Brasil, né? O coração está na mão. Então, um abraço para você, minha amiga Antônia Campos. Agradeço pela companhia, pelo carinho. E o Kaique Fabiano está nos ouvindo. Ele falou que o Brasil vai ganhar de 2-0. O Kaique de Goiânia está nos ouvindo. Ele falou que vai ser 2-0, hein? Brasil 2. Marrocos 0. Então, abraço, meu amigo Kaique. Agradeço pela participação aqui no nosso boteco. E vamos juntos, hein? Até as 8 horas da noite, tocando muita moda boa. Agora tem Eduardo Costa. Amor de violeiro. É moda boa? Toca aqui no boteco.

0: Boteco Serra Dourada, ouvi uma vez, vira freguês, modão, hein? João Mineiro e Marciano, ainda ontem chorei de saudade. E Eduardo Costa, amor de violeiro, é o nosso Boteco Serra Dourada até as 8 horas da noite. Daqui a pouquinho, 7 horas, tem jogão, hein? Brasil e Marrocos, hein? Todo mundo com o coração na mão, naquela expectativa, né? Que o Brasil entre em campo, jogue um bom futebol e venha ganhar, né? Começar bem essa Copa de 2026, que o Brasil, né? Entre com garra, determinação e vença aí e disperse, né? Jogue pra longe toda a desconfiança dessa seleção. Vamos torcer, hein? E abração especial pro nosso amigo Raimundo Flamenguista, hein? Grande Raimundo, gente boa, tá nos ouvindo, tá em Tarumã. Alô, Raimundo, seja bem-vindo aqui no Botec, meu amigo.
1: Boa noite, Nélio Rodrigues.
0: Boa noite.
1: Eu sou Raimundo Flamenguista de Tarumã. Eu fui fazer uma viagem, acabei de chegar aqui em Tarumã. Aí quando eu cheguei na cidade que abre o vidro do carro, rapaz...
0: Que tinha?
1: É só o boteco que tá mandando.
0: Ah, oh, aqui tá, rapaz,
1: chovendo, tá frio.
0: Tá dando eco aí.
1: O boteco tá esquentando.
0: Rapaz.
1: Passando na casa do Júlio César Correia.
0: Grande Júlio.
1: Rapaz, ele tá mais verde do que um papagaio. Tá,
0: é
1: ele
0: mesmo?
1: Tá mais verde que amarelo.
0: Que é isso?
1: Torcer pela seleção daqui um pouco, que nós vamos todos torcer.
0: Com certeza.
1: Eu achei errado dele um probleminha que tá
0: que
1: sentado
0: é?
1: Ao lado de um vascaíno.
0: Ih, rapaz, é o Marcelão.
1: Mas eu falei pra ele assim... Cuidado, vascaíno pode te contaminar.
0: Contaminar?
1: Não.
0: Levar pro outro lado.
1: Tá aqui, parei um do lado, no boteco, mas é só para assistir o jogo.
0: Tá, Nélio, certo.
1: Tudo de bom.
0: Valeu.
1: Um bom final de semana para você e um bom programa para nós.
0: Maravilha. Grande Raimundo Flamenguista, tem nosso amigo Raimundo de Itarumã. Abração para ele, a sua companheira de 40 anos, a Nilza. E o Raimundo falou, o Júlio César tá lá junto com o Marcelão, tá naquela resenha, né? Já na expectativa do jogão do Brasil, tá lá resenhando. Falou assim, ó, tá meio estranho ali, porque um vascaíno de um lado e um flamenguista do outro. Mas falou, o importante é a amizade, né? Deixa a rivalidade de lado, agora o importante é a gente nos unir, né? Vamos nos unir para que a gente aí faça uma corrente positiva para que o Brasil, né, conquiste aí a primeira vitória. E jogue pra longe aí a desconfiança, porque tem uma galera que não tá confiando na seleção, hein? Tem uma turma aí que não tá confiando de jeito nenhum nessa seleção brasileira. E abraçou pro nosso amigo Gilberto, hein? Grande Gilberto, ele tá nos ouvindo, curtindo a programação. Ele falou que vai ser 0x0, hein? Segundo eu vi um palpite dele aqui mais cedo, ele falou que vai ser 0x0, ó. 0x0 o jogo entre Brasil e Marrocos, segundo nosso amigo Gilberto de Cristalina. Grande Gilberto, aquele abraço. E a alusão especial para nossa amiga Dalila Guedes, ela está nos ouvindo em Iaciara, valeu Dalila. A nossa amiga Alessandra Rosa, alusão para ela, o esposo Edinaldo e os filhos, a Julie e o Lucas Gabriel, estão aí na Fazenda Cedro também acompanhando a gente. Santos Corretor Voz de Ouro, também ligadão, hein? Grande Santos, companheirão, tá no Jardim Ingá, curtindo a programação da Serra Dourada, agradeço aí pelo carinho, pela sintonia. E o nosso amigão, gente fina, também tá aqui. Ele falou, Nery, também tô aqui ouvindo, hein? É nosso amigo Olavo Marques, ele tá na Fazenda Moarama, no Mato Grosso. Valeu, Olavo, agradeço aí pela companhia. O Ivo, grande Ivo, hein? O Ivo que tá em Cocalzinho de Goiás, nos ouvindo, curtindo a programação. E eu vi uma foto aqui, rapaz, né? Ivo, me confirma um negócio aqui, rapaz. Será que é o Ivo, né? Que jogou no Vila Nova? Não é possível. Será que é ele, rapaz? Jogou no Tigrão? Eu sou torcedor do Goiás, mas eu acompanho futebol, né? E será que é o Ivo, rapaz, né? O grande Ivo, centroavante? Não acredito, né? Eu tô vendo a foto aqui, né? Eu não sei se é, né? Rapaz, ele falou, é eu mesmo, né, Leão? Que é isso? Ivo, rapaz, é um prazer enorme ter você aqui, hein? É um prazer ter você aqui no Boteco, né? Eu acompanhei o Vila lá na sua época e é um prazer enorme ter o nosso Ivo, que jogou no Tigrão, arrebentou, fez vários gols lá no Vila Nova, né? Época ali que o futebol goiano tinha ali o Goiás, né? Com um grande time e o Tigrão lá do outro lado e o Ivo no ataque, rapaz, né? Rapaz, bons tempos, hein, Ivo? Que é isso, hein? Abração pro Ivo, né? O Ivo jogou no Tigrão. Então, Ivo, abração pra você, meu amigo. Lembro muito de você, hein? Com o maior carinho aí. Fica o meu abraço ao nosso querido Ivo, que jogou muito no Tigrão. Tá a foto aqui do Serra Dourada, rapaz.

Pois, né? Naquela época lá, de um lado tinha a torcida do Goiás e do outro lado a torcida do Vila. Não tinha aquela briga, né? Aquela contenda toda, era um ambiente mais calmo. Eu frequentei muito Serra Dourada nessa época. Hoje em dia já não tem isso mais, né? Muita violência, mas nessa época aí que Goiás e Vila se enfrentavam, realmente a gente tinha lá as duas torcidas. Ivo, um abração pra você, meu amigo. É um prazer ter você aqui no Boteco Serra Dourada, hein? E vamos de moda, moda boa. Chitãozinho Chororó, cantando bonito com Almir Sater. Amor distante.

0: Moda apaixonada, toca aqui na Serra Dourada. Modão aí com Rio Negro e Solimões, Tomal antes, Chitãozinho Chororó e Almir Sater. Amor distante, fica aí, intervalo, eu volto já já. Agora 6h34.
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1: 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E até as 8 horas da noite tem o nosso Boteco Serra Dourada. Ouvi uma vez, vira freguês. E quando o berrante tocar, aú, é porque o boteco tá no ar. Agora são 6 horas e 39 minutos na sua boa e ótima noite. Noite linda, agradabilíssima de sabadão, sábado hoje, dia 13 de junho de 2026. E daqui a 20 minutos... tem Brasil em campo, hein? Brasil e Marrocos, hein? Jogão de bola. E eu tô naquela expectativa, naquela corrente, juntamente com daquela corrente pra frente, junto com você, na esperança que o Brasil jogue um bom futebol e venha ganhar, né? Sem tropeço, sem passar ali aquele perrengue e que o Brasil venha entrar com determinação, né? Com muita garra e venha ganhar esse jogo, hein? Para que, de repente, um empate, né? Ou uma derrota nem vê, né? Mas o empate já deixa ele numa situação complicada, né? Então, vamos torcer, não é um grupo difícil, né? O Brasil realmente é o favorito para passar em primeiro. Então, vamos torcer, né? O Brasil com certeza vai ganhar, tô apostando 3-0 aí, hein? Brasil sem perrengue. Vai ganhar de 3-0. Então, é torcer. O Júlio falou aqui, ó, né? Tô aqui, rapaz, né? Curtindo a Serra Dourada e adoro ouvir esse berrante, hein? Ei, Júlio César, rapaz, esse berrante aqui é show de bola, hein? Então, um abraço pro nosso amigo Júlio César Corrêa, nos ouvindo. Falou, ó, já tô aqui, junto com o Marcelão, olhando pro telão e já esperando o jogão. Tá certo, meu amigo Júlio César, aquele abraço. Te agradeço aí pela sua companhia, pelo carinho e uma boa noite especial aqui. Para nossa amiga, a Laiane Cristina, ela que está em Caldas Novas, hein? Grande abraço para você, Laiane, e todos os amigos aí de Caldas Novas nos 90,7. Valeu pelo carinho. Paulo César está nos ouvindo em Morrinhos, hein? Grande Paulo César. Cici Pintor, alô Cici Pintor, aquele abraço. Curtindo aqui o nosso Boteco Serra Dourada. E o Marcelão falou: Nélio, hoje é o dia de Santo Antônio, o padroeiro de Aciara, hein? Hoje, dia 13. É o dia do Santo Casamenteiro, Santo Antônio. E o Marcelão falou, ó, espero que o Santo Casamenteiro possa colocar pessoas especiais na vida de cada um. E que cada pessoa consiga aí a sua cara à metade. Tá certo, meu amigo Marcelão. Então hoje, né, dia 13, é dia de Santo Antônio, padroeiro de Aciara, o Santo Casamenteiro. Então um abraço, meu amigo Marcelão. Obrigado pela lembrança. E deixa eu mandar aqui também um abraço, né, super especial aqui pro nosso amigo Gabriel de Souza. Alô, Gabriel, aquele abraço. Tá nos ouvindo também em Caldas Novas, né? Então, um abração pro Gabriel, curtindo a programação da Serra Dourada. Agradeço pela companhia e vamos de moda, moda boa. Agora tem Alan e Aladim. Liguei para dizer que te amo. Agora são 6h42.

Ah, um modão, em moda boa aí com Mato Grosso e Matias aqui no nosso Boteco Serra Dourada, de igual para igual. Teve ainda André Andrade, Deixa as Águas Rolar e Alain Aladim, Liguei para Dizer que Eu Te Amo. É o nosso Boteco Serra Dourada. Ouvi uma vez, vira freguês, tenha certeza, hein? Se ouvir uma vezinha só, vai virar freguesaça aqui do nosso Boteco Serra Dourada. E faltam 7 minutos, hein? 7 minutos pro Brasil entrar em campo. Jogão de bola contra Marrocos, um jogo complicado, a seleção marroquina não é boba, mas eu tenho fé, hein? Tô confiante que a seleção brasileira vai ganhar de 3-0. 3-0, no começo vai ser meio complicado, mas na hora que abrir a porteira, tenho certeza que o Brasil vai deslanchar e vai ganhar de 3-0, hein? Então, vamos torcer, né? Daqui a 7 minutinhos, Brasil em campo contra Marrocos, jogão de bola, o Brasil estreando aí na Copa do Mundo, Copa de 2026, essa Copa aí que já começou, né, com grandes jogos. Ontem tivemos um grande jogo aí entre Estados Unidos e Paraguai. Estados Unidos aí passou, né, o carro em cima do Paraguai, não teve, né, o Paraguai não viu a cor da bola, né? Estados Unidos atropelou 4-1, fora os ameaços. Então vamos ver se o Brasil hoje desempenha um bom futebol e que ganhe, né, esse jogo aí para começar bem e impor respeito. É importante é ganhar, já ganhar bem para impor respeito para os outros jogos aí que virão pela frente. Vamos torcer, hein? E aqui não tem aquela história, né, daquela pessoa falar assim, o Brasil, né, tá mal, o Brasil, não sei o quê. Aqui não, hein? Aqui não, né? César Menotti, Fabiano, vai dar o recado, aqui não.

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1: E vamos juntos, hein? Você ligado na rádio que todo mundo ouve, Serra Dourada, que é bom ouvir. 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Até às 8 horas da noite tem o nosso Boteco Serra Dourada, hein? Tocando só modão. Moda boa. Agora são 7 horas e 6 minutos, 7 e 6, na sua boa e ótima noite. Noite linda, maravilhosa, de sabadão, hoje dia 13 de junho de 2026. O Brasil já está em campo, hein? O Brasil já está em campo, jogão de bola, decorridos aí um minuto do primeiro tempo. E até agora ninguém abriu o placar, né? Placar em branco, Brasil e Marrocos, vamos torcer, hein? Com aquela fé, com aquela convicção plena de que a nossa seleção amarelinha, essa camisa amarelinha, é uma camisa histórica, o único pentacampeão mundial. Ninguém tem 5 estrelas no peito por acaso, né? Então que a seleção venha jogar bem, com garra, determinação, para que vença esse jogo e comece bem essa Copa de 2026, hein? Então vamos torcer, né? Agora tem Cleiton Camargo, Agenda Rabiscada.

parada, hein? Trio Parada Dura, o Relógio da Matriz, teve ainda João Paulo e Daniel, Hoje Eu Sei, e Cleito e Camargo, Agenda Rabiscada. E o Brasil tá jogando, hein? Decorridos aí, a parada técnica, e o Brasil até agora não tá jogando bem, hein? Vamos ser claros, né? O Brasil até agora não jogou nada, né? 13 minutos,

do primeiro tempo e o Brasil tá mal no jogo, né? Vamos esperar que melhore, né? Marrocos tá em cima, jogando melhor, seleção brasileira não tá conseguindo sair, né? O time do Marrocos tá ali bem armado, bem fechadinho, e a seleção brasileira não tá conseguindo jogar até agora. Vamos esperar, né? Vamos torcer que o Brasil se acalme, né? Que os ânimos se acalmem e o Brasil possa entrar no jogo, porque até agora nada, né? Até agora nada. Tá chegando agora Jean Giovanni, Caçador de Corações, é nosso boteco até 8 horas da noite, hein? Tocando só modão.

0: Se a moda é boa, toca aqui na Serra Dourada. E modão aí com o Vitor e Léo, 60 dias apaixonado e Fazenda São Francisco, hein? Que moda maravilhosa. Teve ainda Bruno e Marrone, Não Posso Ter Medo de Amar. Você ouviu também João Carreiro e Capataz, Chique. E também o som aí do Jean Giovanni, Caçador de Corações, hein? O nome aí da música, né? Do João Carreiro e Capataz, Chique, Bacanizado, né? Faltou um pedacinho aqui, então. Você curtindo aqui o nosso Boteco Serra Dourada e a seleção, hein? Eita, nós, hein? Perdendo de 1-0. Gol marcado pelo Ismael Saibari. E o Brasil até agora não jogou nada, hein, meu amigo? Tô vendo esse jogo aqui, eu falei, não tô acreditando, hein? Que seleção é essa? Até agora nada, né? Quem jogou foi só o Marrocos. Seleção brasileira tá da cor da camisa, né? Amarelona, até agora não viu a cor da bola. Vamos ver se melhora, né? Pra virar esse jogo aí. Intervalo, eu volto já. Agora 7h34.
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1: 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Serra Dourada. É o nosso Boteco Serra Dourada, até as 8 horas da noite, hein? Tocando só modão, moda boa, moda de qualidade. É aqui no Boteco. Agora são 7 horas e 38 minutos nessa noite linda, maravilhosa. E o Brasil, hein? O Brasil empatou.

Mesmo jogando bem, né? Com a jogada individual do Vinícius Júnior, o Brasil empatou, hein? Brasil empatou o jogo, que não estava bem, mas agora vamos ver se o futebol, né, da nossa seleção melhora, que os ânimos, né, se assentem e a gente possa virar esse jogo e jogando bem, né? Tem que jogar bem, né? Tem que mostrar futebol. O Brasil, então, empatou com o golaço do Vinícius Júnior. Vamos torcer, hein? Brasil 1, Marrocos 1. Marrocos que estava ali jogando melhor, né? Se impondo na partida, mas o Brasil mostrou a sua força, hein? Mostrou a sua força, mostrou que a amarelinha tem que prevalecer. Eu tenho certeza que o Brasil vai virar esse jogo, hein? Pode anotar aí, o Brasil vai virar esse jogo. Vamos torcer, né? Com muita fé. E agora tem Leonardo e Eduardo Costa cantando bonito, hein? Como eu chorei!

Serra Dourada, Rádio Que Bom Ouvir, você curtindo aqui o nosso boteco dessa noite linda, maravilhosa, e permanece, hein? Decorridos aí 45 da etapa inicial, Brasil 1, Marrocos também 1, hein? Marrocos abriu o placar com o Saibari e o Vinícius Júnior empatou e deixou tudo igual, hein? Brasil 1, Marrocos 1, vamos torcer que o Brasil, né, vença esse jogo para que na segunda partida já chegue mais tranquilo, né? Porque um empate aí, uma derrota, já complica tudo. Então vamos torcer. E amanhã, 8 horas da manhã, tem o nosso flashback aqui na Rede Serra Dourada, hein? Você que gosta de recordar os anos 80, 90, 2000, a década de 70, a época da disco, discoteca. Gosta de recordar os bons tempos, aquelas músicas, né? Que você dançava lá na discoteca, na matinê. Você vai recordar o nosso flashback amanhã a partir das 8 horas da manhã, hein? Só toca musicama, hein? Lembra dessa aí? Cyndi Lauper, Girls Just Want to Have Fun. Sonzeira, hein? De 83, hein? Esse sonzão aí da Cyndi Lauper. E essa aqui, você lembra? Som do One? Do Juan. Hit me up before you Google. Então amanhã, 8 horas da manhã, tem o nosso flashback, hein? Você gosta de recordar, gosta de dançar, mexer o esqueleto, não pode perder o flashback, hein? Esse programa aqui é sensacional, hein? Todo domingão eu ouço, gosto demais de fazer esse programa, hein? É o flashback da Serra Dourada, que é um sucesso, hein? Todo estadão, todo mundo tá ouvindo, hein? Flashback amanhã, 8 horas da manhã, para você recordar as músicas dos anos 70, 80, 90, 2000, recordar as antiguinhas no nosso flashback. E depois do flashback tem, ó, é o forrozinho do bão, hein? Dois pra cá, dois pra lá, é o bate-coxa, é o pezinho mexendo. Eita, nós, hein? Então, 10 da manhã, logo após o flashback, tem o nosso ritmo quente para você curtir aquele forrozinho. Aquele forrozinho caprichado, dois pra cá e dois pra lá, hein? Essa é boa, hein? Lembra dessa aqui, ó? A primeira vez, Banda Mandala. Você dançou muito, hein? Fala a verdade, hein? Essa aqui você dançou demais. E essa aqui, ó? Gabriel Lenner, Amar Amar. É o nosso ritmo quente amanhã, 10 da manhã aqui na Serra Dourada. Então, compromisso firmado, hein? É o Domingão Especial da Serra Dourada. Esse domingão, todo mundo comenta, fala, Nélio, o domingão de manhã na Serra Dourada, lá no meu trabalho eu tô ouvindo, tô no carro, tô na feira, tô indo pro supermercado, tô ali com os amigos, na resenha e curtindo o domingão de manhã da Serra Dourada, que é sensacional. Então, 8 da manhã tem o nosso flashback e às 10 horas tem o ritmo quente, hein? Então você não pode perder, hein? Compromisso firmado, hein? Então, todo mundo ouvindo. E agora tem essa moda boa aqui, ó. É o som do Rick Renner aqui no nosso boteco, hein? Boteco Serra Dourada. Ouvi uma vez, vira freguês, hein? Ei, boteco, que é show!

Se a moda é boa, toca aqui na Serra Dourada, hein? Essa moda é demais, hein? Irmãs Freitas, Me Leva, TV da Rick Renner, Tonto. Abração aqui pro nosso amigo, o Clebinho do Ciops, hein? Grande Clebinho, nos acompanhando, curtindo a programação. Muito obrigado pelo carinho, mandando abração pros amigos aí de Cristalina. Valeu, Clebinho, aquele abraço. Alôzão pro Ivo, hein? Ivo, né? Ex-atleta do Vila Nova, nos ouvindo em Cocalzinho. Valeu, meu amigo Ivo. Gente boa toda a vida. Ex-Tigrão, acompanhando aqui a nossa programação. Marcelão Vascaíno, tá aí juntamente com os filhos, hein? Todo mundo uniformizado, né? O Enzinho, o Leandro José, a turma toda aí curtindo o jogão e ouvindo aqui o Boteco da Serra Dourada. Valeu, meu amigo Marcelão. Marcelão falou, ó, eu tava grilado aqui, né? Com o gol que o Brasil tomou. Mas o empate já me deixou mais calmo. Agora é esperar o segundo tempo. Grande Marcelão, muito obrigado pela sua sintonia. Abração para os filhos aí, toda a família. A esposa Laudilene. O Júlio César Corrêa também tá ligadão. Grande Júlio acompanhando aqui o nosso Boteco desde o comecinho, hein? Ele falou, Nélio Rodrigues, a primeira música que tocou foi Saudade Dela. Rapaz, ó. É mesmo, né? Eu havia esquecido de perguntar aqui, né? Tava vendo o jogo aqui, acabei me distraindo. Mas é verdade, hein? Chitãozinho Chororó, Saudade Dela. A nossa amiga aqui, a Antônia Campos, também falou, ó, Nélio Rodrigues. Quem cantou, quem abriu os trabalhos do Boteco Serra Dourada foram eles, hein? Chitãozinho Chororó, Saudade Dela. Então, abração pra nossa amiga Antônia Campos. Marcelão Vascaíno também respondeu aqui, ó. Tô desde o comecinho ouvindo o Boteco. E a primeira moda foi Chitãozinho Chororó que cantaram, hein? Saudade Dela. Então, um abração aí, né, pra essa turma maravilhosa que acompanha a Serra Dourada. Tá aí de olho no jogão, mas com o ouvido coladão aqui no Boteco Serra Dourada. Muito obrigado, Antônia. Tem o nosso amigo aqui, o Vanderlan. Vanderlan Carlos, tá em São Simão também ligado, hein? Fazendo aí, ó, rapaz, saiu uma fornada caprichada aí de rosquinha, hein? Meu amigo, hora da fome, vendo uma rosquinha dessa com um cafezinho quentinho aí, cai bem demais, hein? Grande abraço, amigo Vanderlan Carlos. Alusão especial pro nosso amigo Claudionei, nos ouvindo. Ele falou, ó, esse jogo vai ficar 1-1. Falou que vai sair disso não, segundo Claudionei. Então, um abração pra ele, a esposa Marta, o paizão Itamar, a mãe Zilá, o mano aí, o Claudiomar. Então, um abração pra você, meu amigo Claudionei, os amigos aí de Padre Bernardo e a turma toda aí de Cocalzinho acompanhando a gente. Muito obrigado pelo carinho. E a professora Idalícia, ela tá em Oriente ouvindo a gente, curtindo a programação, hein? Muito obrigado, minha amiga professora Idalícia, nos ouvindo todos os dias, sempre curtindo aqui a nossa programação e hoje ligada aqui no nosso boteco, hein? Raimundo Flamenguista também tá nos ouvindo. Ele falou, né, tô aqui até agora, hein? De olho do jogão da seleção e ouvindo o boteco. Valeu, meu amigo, o grande Raimundo Flamenguista. Essa turma maravilhosa, hein? Essa galera, gente fina, que nos acompanha todos os dias. Agradeço demais. E o nosso boteco vai ficando por aqui. Volta sábado que vem, trazendo mais moda boa, mais moda de qualidade aqui em nossa programação. Para você, uma excelente noite. Te agradeço demais aí pelo seu carinho, pela sua sintonia. Você que acompanhou desde o comecinho, você que pegou o bonde andando, você que ficou aí, né, com o olho, né, na TV e o ouvido aqui na Serra Dourada. Agradeço demais. Muito obrigado, que você tenha uma noite maravilhosa, com muita paz e alegria. E novo encontro na segunda-feira, às 4 horas da tarde, no nosso Tocando Sucesso. E às 6h15, com as mais segunda edição. E o nosso tradicional trio sertanejo, que é um sucesso aqui na Serra Dourada. Beijo no seu coração, fiquem todos com Deus. Noite abençoada, bom sabadão. E esperamos que a seleção vire esse jogo. E um domingão de muita paz para você. E a última aqui, hein? Essa aqui é boa demais, hein?

certo, nosso amigo aí, gente boa, gente fina, o Nego da Paz, nossa amiga Antônia Campos, o Marcelão Vascaíno, Marcinho Pinheiro, pro nosso amigão Ivo, né, grande Ivo aí, ex-atleta do Vila Nova, Raimundo Flamenguista, todos que participaram aqui do nosso boteco, né, Sargento Milagre, essa turma maravilhosa. Vou deixar a saideira aqui para você curtir, matar saudades, hein? Carlito e Balduí e o Voninho e a sua sanfona pé de bode. Ei, modão, até sábado que vem, hein? Fiquem todos com Deus, muito obrigado você que curtiu aqui o nosso boteco e sábado que vem tem mais, hein? Tchau, tchau!

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3: Ave Maria, não vou nem entrar em detalhe.
2: Escuta essa aqui então, ó.
3: Chora.
2: A mulher tava insatisfeita com a namorada do filho dela, sabe?
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2: 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Vai avisar ela ou não vai?
4: E virou pra ela e falou assim, eu não, na minha vez ninguém me avisou.
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